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1: 9:30.
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7: 9:36.

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1: 10 e 13.
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3: 10 e 19.

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1: 10h54.
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10: 10:59.

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1: 11:36.
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1: 88,5. 11:40.

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1: Meia-noite 12.
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1: Meia-noite 13.

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1: Meia-noite e 49.
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1: Meia-noite e 49.

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3: 4 e 7.

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1: 456.
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0: certa, minha gente. Agora 5:05, muito bom dia! Epa! Tá começando o programa de Mário Reis, que vai até às 7:20 da manhã, nesse dia 3 de agosto. O ano é 2026, estamos a 215 dias do ano, faltando apenas 150 dias, isso, 150 dias para mudarmos o calendário para 2027. 32ª semana do ano, a estação é inverno, o signo é leão.
1: Amigo, todos vocês.
0: Um abraço pra você, meu amigo, irmão, caminhoneiro, carreteiro, cegonheiro, motorista de ônibus, condutor de transporte alternativo, pessoal aí que está também trabalhando como mototaxista, taxista, você que trafega pelas BIBRs da vida, no seu carro, no carro da empresa, é passageiro, tá de carona, Deus abençoe poderosamente a sua viagem, tá certo? Alô você, minha amiga dona de casa, alô você, meu amigo. Estaremos aí enfrentando uma semana de luta, mas Deus no comando, não é que vai dar certo. Tudo já deu certo, em nome de Jesus.
1: Você acorda com ele.
0: 759-9203-6677, viu? 759-9203-6677 é o nosso WhatsApp para você interagir, pedir a sua música, mandar o alô para quem você quiser. A partir de agora, eu, você, você e eu juntos até às 7:20. Bom dia, bom dia!

certa, agora são 5h27, tá aí, tá assim. A pedida aí da minha filha Rose, da Coreia do Rose, o cheiro no coração. Vamos seguindo por cá, vamos sim, abração aqui também. Certo, vamos seguindo por cá, vamos...

0: do Neto, Vadina Camelê, Dunga da Preferência, sua esposa Ana, Dana Ana da Queijão, Alexandre Leite, para todos meus amigos de manhã, de mar, colocar a música hoje aí, pai, onde limão com mel, e tenha uma ótima segunda-feira abençoada por Deus para todos. Valeu demais, valeu, pai.
1: Valeu, valeu, grande abraço para você, Alex da Vila Real, meu amigo Pipi, motorista da alegria.
2: Bom dia, Demário Reis, bom dia a todos os ouvintes da Educadora de AZ, para não esquecer de você. Tô aqui com o Dino Picado, que vai mandar um alô aqui para Demário Reis e os coligados dele, fala.
3: Gente boa você, Ademário. Toda vez eu escuto você falar dele e de todo mundo. Só alegria. Tchau e obrigado. É um cara bom da porra.
1: Valeu, valeu. Um abraço para você. Um abraço aqui para Adriana Drica. Tá mandando alusão para o seu tio Cassola e todos que estavam em concessão de Aquipe com amarelo. Vixe, diz que tomou todas. Misericórdia. Vai devagar, mulher. Focinho de pouco não é tomada não, viu? Alô, Zé de Oscar. Bom dia para você também. Vamos agora para o nosso quadro, que é de Mário Reis aqui. Vamos sim. Ah, meu amigo, deixa eu colocar logo o áudio do meu amigo Fernando aqui, ó.
4: E Edmar, gostaria de ouvir com Luiz Gonzaga a triste partida. E uma abençoada segunda-feira, abençoado começo de semana para todos nós. Deus abençoe nosso lar, nossa família, nossos amigos. Amém, amém, amém.
1: Que assim seja, meu amigo. Um abraço para você, porque agora nós vamos para o nosso quadro Giro Agro.
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1: A tecnologia chegando cada vez mais forte ao nosso campo. A internet via satélite da Starlink de Elon Musk está consolidando sua presença no Brasil, alcançando 9,3% do mercado em áreas rurais. O país já se tornou o segundo maior mercado da Starlink, com 1 milhão de clientes, muitos deles em propriedades rurais, onde a fibra ótica e as antenas de celular ainda não chegam. Essa conectividade é um divisor de águas para o agronegócio, permitindo que produtores rurais tenham acesso a informações, tecnologias e mercados, superando as barreiras geográficas. É o avanço da infraestrutura digital impulsionando a produtividade e a qualidade de vida no campo.
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1: Olha a hora certa, agora são 5h38, 5h38. Muito bom dia, você ligado aqui na nossa programação. Programa de Mário Reis, que vai ao ar sempre de segunda a sexta-feira, de 5 às 7h20. Alô, minha amiga Renilda. Renilda, bom dia pra você. Ela tá dizendo: Mário, bom dia. Toca uma música pra mim, de Bruno Marrone, Fiel Até Debaixo d'Água. E manda um alô para Rochedo Cedo e todos os ouvintes que estão te escutando. Valeu, valeu. Um abraço também aqui para meu amigo Zé de Oscar. Fala, Ricardo. O grande Ricardo aí pelas bandas da volta. Bom dia, Ricardo.
2: Bom dia, meu bom sertanejo. Aqui é Ricardo da Volta que vos fala. Quero desejar um excelente início de semana para todos os ouvintes da Educadora FM, a melhor rádio do Brasil. Mando um alô aí, meu irmão, para meu amigo Carlos da Volta, sua esposa Noélia, Roberto do Pão, Índio da Reciclagem, Bulo Gado, Lourdes na Rua do Fogo, Vado da Torre, Edinho Picado, Cosme do Tempero, que toca aí pra nós, irmão, Boi Soberano, Tião Carreiro Pardinho, tchau, obrigado.
1: Valeu, valeu, vamos seguindo, já já eu toco. Alô, Roberto Pão do Leite da Farinha, fala, cavalo.
3: Bom dia, meu amigo Edmar Reis, aqui é seu amigo Roberto Pão e do Leite também. Mande um alô aí pra Popó da Canabrava em Coração de Maria. Para meu amigo Adriano em Água Fria, Fernando Juriti em Água Fria, minha esposa Cláudia, meu amigo Otto Tepeno, Vasco Kendé, Tony Vivi, Chico de Jorge, Débora Gandão, Zé de Ansar, de Nutobó, Ricardo da Volta, Alex da Via, sua esposa Celeste, Ricardo da Volta, sua esposa Noé, sua neta Lili, Fernando Juriti, meu irmão Capuz, sua esposa de Holanda, viu? Aquele abraço, meu amigo. Tá na Educadora, tá bom demais. É com você, Edmar.
1: Valeu, quem está por cá também, minha amiga Prolígia. Edmário, bom dia, Deus abençoe vocês e todos os ouvintes da Educadora, uma ótima semana. Toca a música de Roberto Carlos, Cavalgada, tá certo. Alô, Roberto, um abraço pra você, meu irmão. Grande Roberto Pão, né? Mandou alô pra mesmo de gente, o cabo é retado. Fala, Robson da Ilha Curitiba.
4: Bom dia, Edmário Reis. E aí, como é que tá, Deus? Uma feliz abençoada segunda-feira pra você, todos os ouvintes. Um feliz abençoado de paz e saúde para nós todos. Aqui é o Robson da Curitiba. Manda alô para Iracema, o querido Mariana, minha irmã de igreja. Maria Lúcia da Roda, minha irmã de igreja. Manda alô para Luciano, o quadro de minha ex-namorada. Manda alô para todos os ouvintes. Paz e bem para todos. Deus abençoe a todos. Tenha um ótimo dia. Valeu, obrigado.
1: 5h41. Está aí, Bruno Marrone, Fiel Até Debaixo d'Água.

0: hora certa, agora 5h58.
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0: Estaremos juntos até as 7h20 da manhã, né? Eu daqui e você daí. Alô, minha amiga Zezé. Zezé fez aniversário no último sábado. É, rapaz, e aí nem me convidou pra eu, né, comer um pedacinho do churrasco. Ô, Zezé, Deus te abençoe sempre, viu? Te faça prosperar, te dê muita saúde e que essa data possa se repetir por muitos e muitos anos, tá certo? Ela tá mandando alusão aqui pra Capucho, Chiquinho, Ângela do Picado, Tia Dulce, Edna, Dani, mãe, toda a turma aí, tá certo? Deus abençoe vocês!
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0: Alô, Florisvaldo, aí pelas bandas da Rua do Andu. Meu amigo Joãozinho Carreteiro, rapaz, o homem tá longe, viu? É, tá longe, tá rodando lá pelas bandas do Mato Grosso. Um abraço pra você. Agora só que ele... Não, ele rodou pelas bandas do Mato Grosso, mas agora ele está em Luiz Eduardo Magalhães, a capital do agro da Bahia. Um abraço pra você, meu irmão. Deus te guarde nessas estradas da vida, tá certo? Sempre ouvindo a nossa programação. É, rapaz, eu vou pra onde agora, Admário Reis? Nós vamos agora para o Cuide-se Bem. É o nosso quadro, você já sabe, né? Cuide-se Bem. Vamos lá? Solta aí, produção, quadro Cuide-se Bem.
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3: Você já reparou como a postura influencia no nosso bem-estar? Passar muito tempo curvado, seja no computador, no celular ou até mesmo sentado, pode aumentar as dores nas costas, no pescoço e nos ombros. Sempre que possível, procure manter a coluna mais alinhada, apoiar bem os pés no chão e fazer pequenas pausas para se alongar. Não precisa esperar sentir dor para cuidar da postura. Pequenos ajustes ao longo do dia ajudam a reduzir a sobrecarga nas articulações e deixam o corpo muito mais confortável. Seu corpo agradece esses cuidados diários. Cuide-se bem.
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7: Olha a hora certa, agora são 6h08. Abraçar você, meu amigo, minha amiga, onde é que você esteja, qualquer lugar desse mundão de meu Deus, mas está sintonizado aqui no programa Admário Reis. É, Deus abençoe o seu dia, Deus abençoe a sua família, que tenhamos uma semana realmente protegida pela boa e poderosa mão do Todo-Poderoso, tá certo? Alô, Dona Luísa, pelas bandas da Vila Esperança.
8: Bom dia, Admário Reis. Bom dia para todos os seus ouvintes de ontem, para esquecer o nome de ninguém. Aqui é Luísa, Vila Esperança. Bom dia, Valdinei. Se for possível, de Maru Rei, passa aí, Kátia. E a música não tá sendo fácil. E obrigado e tchau. Um abraço. Tô de volta, viu?
7: Tá. Desculpa certo. Aí, minha suaia aí. Tá certo, minha amiga. Deus abençoe. Todo dia ao amanhecer. Essa música é linda por demais, viu? Já está aqui na ponta do laser pra gente tocar já já. Um abraço pra senhora. Deus abençoe. Alô, alô, Manjau.
9: Que sorte.
7: Amém.
9: Alô, Fabinha. Agora ele tá filmando, viu, Edmar? Nunca mais ele mandou um alô pra ele. Era falado sexta-feira, não falei, você não fez o programa sexta-feira.
7: É, sexta-feira eu viajei, fui a Santa Luz, na Coirmã, Estação FM, lá na Rádio Estação FM. Aí não deu pra mim apresentar o programa, realmente.
9: Aí tô falando agora. Não esqueci de você, não. Pra mim, você passa uma música do João Paulo e Daniel, viu?
7: João Paulo e Daniel, sabe que agora o áudio ela cortou aqui, quem é que tá filmando, rapaz?
9: E aí, Edmar, Fabinha, Moça, Pajé, Margot. Agora tá filmando, viu, Edmar?
7: Ah, ô povo ciumento, meu Deus. Alô, Zé de Dezinha, pelas bandas da Ilha Curitiba. Bom dia aqui também pra Dona Olga, lá no Magalhães.
10: Bom dia, Ademário Reis. Tô passando pra desejar uma ótima segunda-feira, início de semana abençoado por Deus. Gostaria de mandar um alô pra você. Pra Raulindo. Ivo. Araújo. Gostaria que você passe a música de Carmen Silva, meu velho pai. Ofereci a todos os papais, já tá na semana dos pais.
7: Um abração aqui também para o Bitinho do Candeal, bom dia para você, Bitinho. Um abraço aqui para meu amigo Leoni, né? Dona Bila, toda a turma aí do supermercado de açougue Bife Pronto, aí pelas bandas de Oliveira dos Campinhos. O pessoal de Oliveira dos Campinhos também sempre conectado, ouvindo a gente. Mas quem está por cá aqui é ele, o caçador de sarigue. Fala, Vadinho.
11: Boa noite, meu amigo.
7: Aqui foi áudio de ontem, viu?
11: Fiz amanhã, de 5 às 7 da manhã, mande aí qualquer música de Laírto pra minha amiga quem? Como é seu nome?
12: É Valdeci.
11: De onde?
12: Manda aí, da Gameleira, né?
11: Pronto.
12: Eu então tô manda com o Vadinho aí. Aqui, ó. Eu tô com o Vadinho, meu amigão aqui, Vadinho.
11: Pronto, então manda é uma música pra ela aí. E manda uma pra mim também de Amado Batista. Pode ser qualquer uma. Um abraço de azeite pra não esquecer de você. Tchau, obrigado.
12: Eu quero um dia encontrar com você e Valdinho aqui na Gameleira aqui.
11: Valeu, Edmar Reis. Vou levar ela lá pra lhe conhecer. Diz que é doido pra lhe conhecer. Valeu, caba velho. Tchau, obrigado.
7: Valeu, seu Valdinho. Pronto, qualquer dia desse eu vou aí na Gameleira, viu? É, conhecer o pessoal e degustar, né? Uma feijoada lá na minha amiga Nina. Fala, Vadinho. Ele de novo aqui agora como repórter, viu?
13: Diga, meu amigo Admaro Reis. Estou com minha amiga Nina aqui. Meu amigo Tony Cristóvão. Meu amigo Yudi lá na Pescador. Agora o que, Nina? Amanhã?
14: Amanhã eu tô ligadinha, viu? De manhã cedo. É de manhã.
13: E tem o seguinte. O rádio dela, se ninguém ligar o rádio aqui. Hoje até lá na Puju. Até os peixes começam a pular. Tá, valeu.
14: Vocês tudo ouve.
13: Um abraço de azeite pra não esquecer de você. Dizendo assim, é o melhor. Pessoal, tchau, obrigado.
7: Eita, povão, gente boa, viu? Misericórdia, Deus é bom, viu? Tem mais, viu? Tem mais.
11: Eu tô aqui na Gameleira, no Bar de Mila. Na segunda-feira, manda alô aí pra minha amiga Mila, meu amigo Dinho, sacode Luizinho, mande pra Tereza também. É todo mundo ouvindo 88.5. Então, na segunda-feira, eu mando um abraço aí pra Lúcia. Manda uma música daquela, que é pra doer no coração, ó. Tem amendoim, tem milho. Não é São João, não, mas estamos juntos. Valeu, Cabra Velho. Um abraço de azeite pra não esquecer de você. É um milhão de pessoas. Ó, ó, ó. Tchau, obrigado.
7: Grande Vadinho, juntamente com o povo aí, falando sobre a nossa programação. Deus abençoe. Vamos agora pra Kátia. Não está sendo fácil. 6h13, bom dia.

0: volta agora, 6h24, 6h24 aqui na Rádio Educadora, programa Admário Reis, até às 7h20 da manhã, tá bom? Abraçar aqui meu amigo Bida Poronga, participando aqui com a gente. Fala, Bida Poronga.
1: Bom dia, Leonardo. Manda um alô para todos os ouvintes. Uma feliz semana e aquele abraço para nossa família. Coloque a canção do Bode Velho. Se nunca colocou hoje, por favor. Valeu.
0: Um abração aqui para meu amigo Chevetaço, menino de vó. Alô, Lindy Moraes. Bom dia para você também. Tá certo? 6h25, Carme Silva, meu velho pai.

0: Olha a hora certa, agora são 6 horas 32 minutinhos, 6h32. Pois é, vamos agora para a Hora do Consumidor. Hora do Consumidor.
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2: A Hora do Consumidor chegando nesta segunda-feira e o Paulo de Araranguá, Santa Catarina, disse que a internet dele vive caindo e a empresa diz que está tudo normal. E ele pergunta se pode pedir desconto na mensalidade. Olha, Paulo, pode sim, viu? Quando o serviço não é prestado de forma adequada, o consumidor pode solicitar o abatimento proporcional do valor pago, viu? Esse direito está previsto no artigo 20 do Código de Defesa do Consumidor, que trata da má prestação de serviços. Então, guarda aí os protocolos, tá bom? E registre os dias em que o serviço ficou indisponível. Faça isso, né? E exija os seus direitos. Eu sou Kleber Salles e esse foi o nosso quadro A Hora do Consumidor. Grande abraço!
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7: Certo, agora 6h41, 19 minutos para 7, 19 para 7. Alô, Cremilda, no Tabuleiro do Picado, bom dia para você. Olha aqui também para meu amigo Carlos da Estrada da Volta, participando da programação. Ele tá pedindo aqui a bela canção de Fagner, Cartaz. Ele tá mandando luzão aí para sua esposa Noélia e para os seus filhos David, Nayane, Lana e Tainá. Vou tocar já, tá certo, Carlos? Alô, Nino de Wanda, bom dia pra você, bom dia aqui também para o grande Florisvaldo, aí pelas bandas da Rua do Andu, já falei nele aqui, tem mais pessoas aqui. Rock da Serraria, Admário, como sempre, eu e minha esposa Cida estamos aqui te ouvindo, né? Um abraço pra galera do Garrancho e toca Pena Branca e Chavantinho, Vida no Campo. O menino de voz já falei, né? O Chevetaço, retado, viu? Alô, alô, meu amigo Neinho, pelas bandas da Fazenda Quebra Fogo no município de Irará, Bahia.
8: Bom dia, Edmar. E aí, abençoado, como é que tá? Aqui é Neinho da Fazenda Quebra Fogo. E aí, como é que tá você? Nunca mais a gente se falou, mas eu tô na escuta. Nem sempre a gente pega no celular pra tá enviando um áudio, mas graças a Deus estamos juntos. Sempre estamos ouvindo aqui a tua rádio. E essa rádio é a top. É a top do sertanejo, é quem faz o sertanejo rir de manhã cedo. Por gentileza, me passa qualquer toada aí e fala de vaqueiro, por favor. Bom dia, Eduardo e Iago, estamos dando um abraço.
7: Valeu, valeu! Grande Neinho pelas bandas da Fazenda Quebra Fogo em Irará, Bahia. Cara de bola tá por cá, ó.
9: Bom dia, meu amigo Admário Reis, 12 por 8 na curta, chama. Admário, vou postar pra mim aquela música pra mim. Zé Ramalho, Vida de Gado. Mandou um alô aí pra meu amigo Caçador de Sarguei. Caçador, hoje tem, viu? Hoje tem porradinha, viu, meu irmão? Chama!
7: Agora tem Fagner Cartaz, agora 6h43. Bom dia! Toca sua música já, viu, cara de bola?

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0: Olha a hora certa agora, 7 horas em ponto na Terra Boa de Conceição do Jacuípe, Bahia, Brasil. Bom dia. Alô, minha amiga Aurelina, às margens da BR-101. Deus abençoe o seu dia. Quem está por cá também é meu amigo João do Som. Grande João do Som. Ô, João, esse nome que você colocou aí, rapaz, não sei como é que é a pronúncia, se é Iu, se é Iu, tá certo? Mas tá valendo alô pra João do Som e Iu. Possivelmente deve ser aí que não perde a programação aqui da educadora. Cuidado, viu, João? Ai, ai, fica dizendo que eu vi a educadora, viu? Ele sabe por que eu tô falando isso, né? Meu amigo Zé Carlos pediu, eu já toquei o bode velho, viu, Zé Carlos? Um abraço pra você. João Tratorista tá por cá também. Ô, João, a música você pediu, João Tratorista, eu não tenho por cá, viu? Mas deixa eu colocar aqui o áudio dele. Do João Tratorista. Fala, João, bom dia.
1: Bom dia, Demário, bom dia a todos. Que Deus abençoe o nosso dia e uma ótima semana para nós. Ô, Demário, se for possível, hoje eu gostaria de ouvir a música com Giovanni, o Astro da Seresta, oferecendo a todos que escutam a educadora. Valeu, Demário, tudo de bom. Hoje eu tô com uma voz meio espanhosa aqui.
0: Tá cantando muito, né? Alô, Josélia Viana, Galega dos Olhos Azuis, lá pelas bandas do município de Saúde, Bahia. Um abraço pra você, um abraço também aqui pra o Pedro, aí de Pedrão, Bahia. Capucho aqui em Conceição do Jacuípe, Holanda. Fala, Capucho.
2: Bom dia, Edmar. Um monte de alô para Yolanda, minha esposa, Carolina Bigodão, Roberto Pontes, Zaitona, Lila Maria Renata, Tocando, Graças da Bona, Ana Menezes, Fernanda, Rotinha, Bido, Preguinho, Coroinha, Bete, Dene, Marcelo, meu filho, Purica, meu irmão, Zezé, Marizia, Tonhão, muito obrigado, companheiro.
0: Valeu, um abraço, professor Jonas, Adelinda, um alô para vocês também. Neno, voz de trovão, fala, Neno, bom dia.
3: Olá, bom dia, Edmário Reis, bom dia para você, meu irmão. Bom dia para todos os ouvintes aí da Educadora FM de Conceição do Jacuípe. Edmário, manda alusão, meu irmão, para Nivaldo aí no Rancho Canidé, Cosminho na Fazenda Clarinha e Vado da Fazenda Torre. Se for possível, meu irmão, toca Zé Ramalho e oferece aí essa rapaziada aí conectados na Educadora. Valeu? Forte abraço aí, garoto. Fica com Deus.
0: Valeu, toquei Zé Ramalho, toquei Chão de Giz. Não, toquei Admirável Gado Novo. Isso, só corrigindo aqui. Bida Poronga.
4: Bom dia, Leonardo. Manda um alô para todos os ouvintes. Uma feliz semana e aquele abraço para nossa família. Coloque a canção do Bode Velho, se nunca colocou hoje.
0: Já toquei aí o Bode Velho, inclusive foi você mesmo que pediu, né? Dona Maria, acabei de tocar a belíssima canção de Roberto Carlos, Nossa Senhora Aparecida. Fala, Dona Maria.
5: Bom dia, bom dia, bom dia, Edmário Reis. Desejo a todos os ouvintes um mês de agosto abençoado e cheio de saúde para todos os dias, paz que acalma o coração, alegria que contenta a alma, prosperidade em cada passo e bênçãos de Deus vivo que nos guiam sempre. Um alô para José Roque, para Robson, todos os ouvintes, parabéns aos aniversariantes, um alô para a família do Sapé. Deus é contigo.
0: Muito obrigado, viu, Dona Maria? Obrigado mesmo. Deus abençoe sempre a sua vida, tá bom? Vamos seguindo por cá, rapaz. Dino Motoboy, fala, Dino.
6: Bom dia, meu amigo Ademar Aveia. Aqui é Dino Motoboy, tá na escuta. Manda um alô aí pra Alirinho, do finado João da Cancela. Lúcia Teodoro Sampaio, Galego na Coreia. Roberto Dupont do Leite. Duga do Carrapato. Véia Brana do Beju, Margot do Rio Seco e todos os filhos aí, viu, Ademar? Tô na escuta aqui, bota água no leite aí, pra eles assistirem, pra Lirinho assistir, o que ele me pede todo dia, pra eu mandar um alô pra ele, viu, Ademar?
0: Mas essa água no leite é pra tocar a música, né, caba? Bota água no leite, o povo não vai querer comprar o leite, né? Tá valendo, já eu toco Teodoro e Sampaio, viu? Olha, Josélia tá mandando alusão pra Dona Iracema, Mainha e toda a família e também os ouvintes da educadora. Quem vai falar comigo agora é ele, o Coração Valente. Fala, pajé!
7: Bom dia, meu amigo Admaro Reis.
0: O homem tá falando forte, viu? Fez uma cirurgia melindrosa no coração, graças a Deus. Deus é bom, o cão não vale nada. Olha como o caba tá falando forte, rapaz.
7: Ótima segunda-feira, uma boa semana para todos. Eu tô aqui, tô bem, graças a Deus, meu. Tô aqui em Birimbau, aqui na casa da minha sobrinha. Mas eu tô bem, me recuperando bem, graças a Deus.
0: Glória a Deus.
7: Que Jesus abençoe a todos, dê um ótimo dia para todos aí. Todo que faz parte dessa família era educadora.
0: Ei, meu amigo pajé, que felicidade, viu? Que felicidade mesmo. Deus é bom o tempo todo, rapaz. Olha como o caba tava aí, ó. Ficou na UTI, né? fez a cirurgia, ficou lá na UTI, depois ó, se renovou, tá aí, ó, graças a Deus. Deus restituindo a sua saúde, com certeza será por inteiro, tá certo, meu amigo? Deus abençoe. Parabenizar todos os aniversariantes, né, do final de semana, do sábado, do domingo. Deus abençoe vocês. Da sexta-feira, já que eu não apresentei o programa, né, parabenizar em especial minha amiga Zezé, na 7 de setembro, e também Monique, né, Monique que é empresária aí da Jump, né, que aniversariou ontem. Deus abençoe, te dê muita saúde e te faça prosperar sempre. Todos os aniversariantes, receba as minhas felicitações, o meu abraço, tá certo? Deus abençoe poderosamente. Eu vou pro apoio cultural, volto já já, é rapidinho, viu? Rapidinho, epa, tira a mão do rádio, volto já já.
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4: Olha a hora, 7h13, 7h13. 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
5: Um sorriso pra cá.
4: Deixa eu mandar um abraço aqui pra meu grande amigo, rapaz, ex-vereador Didi. Um abraço pra você, secretário de saúde lá do município de Pedrão. Também tô com saudade, cabal. Você nunca mais apareceu, rapaz. É, nunca mais apareceu. Eu vou lá em Pedrão lhe ver, viu? Pois é, viu? Tô falando em seu nome aqui ao vivo, Didi. Qualquer dia desse eu vou aparecer em Pedrão, bater um papo com você. Né? Grande vereador Didi. Pra mim sempre vai ser vereador, até que ele possa, quem sabe, um dia ser prefeito dessa terra, porque o homem é espetacular, pá. O homem tem uma capacidade, um conhecimento, né? Mas é assim, quem manda é o povo e Deus, né? Grande abraço pra você, Didi, receba meu carinho, tá certo? Gente boa da melhor qualidade! Alô, alô, você que está ouvindo a gente através da internet, em qualquer lugar desse mundão de meu Deus, aquele abraço pra você, tá certo? É, deixa eu ver aqui, minha amiga Nenzinha, pelas bandas do Picado, bom dia, rapaz, não vai dar tempo mal colocar os áudios aqui, mas vou mandar um alô aqui, um abraço aqui também pra Luiz, meu amigo Mazinho, grande Mazinho, ele tá mandando os nomes pra Nina da Gameleira, da varanda da Nina, vou lá comer um, eu vou levar lá José Luiz, pra poder a gente pega, degustar aquela feijoada, gosta de feijoada, José Luiz?
6: Muito.
4: Eita, e lá é adubada, viu?
6: Com pimenta,
4: rapaz. Pois é, viu, Nina? Daqui um dia vai eu e José Luiz aí degustar essa feijoada, tá certo? É a melhor carne de panela da região, tá dizendo aqui, ó. Tá, olha aí. Olha aí. Meu amigo Pipi, motorista da alegria. Um abraço pra você. Um abraço também pra meu amigo Raimundo Queiroz, Dino Motoboy, Popó da Canabrava, o homem das amizades granfinas. Alô, José Wilson. Sempre ouvindo a nossa programação. Vou tocar uma belíssima canção aqui, me pediram logo no início do programa. Fogão de lenha. Fogão de lenha com Chitãozinho e Chororó. 7h16.

0: 7 horas 23 minutos, final da nossa programação. Esperando retornar amanhã, se Deus permitir, há de permitir, porque Deus é misericordioso e as suas misericórdias se renovam a cada manhã. Manda um abraço aqui para o professor Fernando, Pagodinho, Tony Euclides Magalhães. Que tenhamos uma semana abençoada, protegida pela boa e poderosa mão de Papai do Céu. Cuidado, não se engane. Você acha que tem muitos amigos, mas na verdade você conhece muita gente. Beijo no coração, tchau, tchau, fui!
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2: Ah, bom dia, bom dia, bom dia, bom dia, bom dia, né? É, foi mais uma semana, né? Estamos aqui agora para iniciar mais uma semana. Hoje é o que dia? Hoje são, acho que são três, né, gente? Eu tô tão atrapalhado, rapaz. Se é três ou quatro, eu não sei. Mas não é mais do que quatro, não é menos do que três, tá bem? De agosto. Aí, ó, veio o fim de semana, já passamos para outro mês. E aí, ó, agosto de 2026, né? Até rima, agosto de 2026. E vamos que vamos, né? Vamos agora para o mês do vento e do frio, com menos, né? Ah, tá bom. Oh, Deus do céu. Cada dia mais eu ouço mais histórias. Essa é sobre a história do Wagner com o Master. Daqui a pouco eu vou falar algumas histórias. Tá aí, ó, não sou eu que estou dizendo, não. É a Polícia Federal, viu? Se alguém tiver zangado, quiser reclamar, vai reclamar na Polícia Federal do Brasil. Não é comigo, não. Viu? Mas vamos ao nosso Salmo número 68. Que Deus se levante. Sejam espalhados os seus inimigos, todos os que odeiam fugir da sua presença. Que o Senhor espalhe seus milagres com o vento, como o vento leva a fumaça. Os pecadores desobedecem.

da presença de Deus como a cera que se derrete no fogo. Os justos, ao contrário, sentem prazer e cantam alegria na presença do Senhor, exultam e ficam cheios de alegrias. Cantem a Deus, louvem o seu nome com salmos. Dei honra a quem cavalga sobre as nuvens. Seu nome é o Senhor. Alegre-se na sua presença. Pois ele é o Pai dos órfãos, ele faz justiça às viúvas. Deus cuida deles na sua santa habitação. Deus dá uma família às pessoas solitárias, liberta os presos e lhe dá riqueza e felicidade. Aos rebeldes, porém, ele dá uma terra árida. Quando o Senhor guiou o seu povo através do deserto, naquela grande marcha, a terra tremeu e os céus deixaram cair a chuva diante de Deus, o Deus do Sinai, diante de Deus, o Deus de Israel. Sim, o Senhor deu chuva generosa ao seu povo quando a terra já estava seca e não produzia mais. Então Israel viveu tranquilo em sua terra, porque sua grande bondade, o Senhor deu casa e alimento aos pobres. O Senhor deu ordem e as donas de casa, um grande número, levaram as boas notícias. Reis e exércitos estão fugindo. Está em casa as mulheres, repartem as riquezas conquistadas. E mesmo quando vocês dormem entre as fogueiras do acampamento, as asas da minha pomba estão cobertas de prata, com as suas penas cobertas de ouro reluzente. Amém. Começa agora o programa Liderança Abençoada no Horário, Visão Véu.

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1: Ah, eu tô falando, desse tchan tchan, isso é bonitinho, né? Eu estou falando dizendo assim, bom dia, mas bom dia meu costume já vi, bom dia meu querido animal, bom dia você que está acordando, você que está caminhando, você que está trabalhando, você também que não está fazendo nada, mas joga água na cara, tira essa remela do olho e vamos para a vida, vamos para frente que atrás vem gente, não fica nessa marizia não, vamos que vamos, né? Não, vamos acordar para a vida, né? Deus está te dando mais um dia, mais uma oportunidade, então olha aí, ó, tira dentro desse dia, tira um minuto, porque tem tantos minutos durante o dia que você não pensa nada, só pensa coisa besta, sem sentido, ou se não fica de bobeira. Então, olha aí, ó, pense um pouquinho, mas pense um pouquinho mesmo. Durante um minuto, vá, converse com Deus, vá, se eu quiser falar com Deus, pois é, converse, fale com Ele, para você ver como o seu dia vai ser oxigenado de forma bacana, né? O reoxigenado, pois é. Então, vamos que vamos, gente, vamos para frente, que atrás vem gente falando novamente. Diz assim, ó, bom dia, meus amigos taxistas que circulam em toda a região. Forte abraço a todos vocês, né? Mas forte abraço mesmo. Inclusive aqueles que é 01 de São Bento, tem o João aí que faz linha aí de Aliança, que são distrito de Amélia Rodrigues. Aqui tem um bando de gente, né? Graças a Deus. Alô, Beto! Tem Beto Oswaldo e outros, e por aí vai. Né? Tem Caetano lá de Coração de Maria. E vamos que vamos, né? Vamos que vamos dizer assim, olha, obrigado, meu Deus, por mais um dia, obrigado por nós estarmos vivos, já operando, né? De uma forma ou de outra. Se você não tem nada para fazer, vá limpar o quintal de sua casa, vá arrumar sua casa, vá fazer alguma coisa, vá tapar um buraco, certo? Vá lavar a roupa, coisa. Não é bobagem, não. O homem também lava a roupa, deixa esse machinho bobo, rapaz. Então, lava a roupa, passa. Por que não? Cuidar de suas coisas, rapaz. Não fica esperando por ninguém, não. Vamos que vamos. Bom dia, papai, bom dia, mamãe, bom dia, titio, bom dia, titia. Bom dia, vovô, bom dia, vovó, bom dia, rapaziada que nos ouve, né? Nessa cidade, também na nossa região, na Bahia e no mundo, né? Por aí, através da internet, né? Da Construção Educadora FM, Conceição do Jacuípe, a 88,5, né? Situada aqui na Rua do Júlio, centro de Conceição do Jacuípe. Mas vamos assim, dizendo assim, ó, obrigado a você pelo carinho, por estar abrindo a sua casa, certo? O seu lar, certo? O seu terreiro, o seu cantinho, né? A sua chupana, o seu palácio, a sua mansão, para nos ouvir. Valeu, mas valeu mesmo. Bom dia, meu amigo motorista do Buzu. Olha só, o Buzu está aí rodando, né? Forte abraço, mas forte abraço nessa segunda-feira, nessa semana que se inicia. Semana com cara que vamos ter mais calorzinho do que a da semana passada. Os dois dias de chuvinha boa, né? Mas vamos que vamos. O El Niño já está fazendo aí suas intervenções no sul, no sudeste, aqui no nordeste também. Já está dando seus sinais, segundo os meteorologistas, né? Mas vamos que vamos mesmo, né? Dizendo assim, olha, a você que está trabalhando, você que está aí na indústria, né? Já saindo seu turno, entrando num novo turno, forte abraço, obrigado pelo caso da audiência. Você, meu amigo, aí, ó, eu falei dos taxistas, eu vou falar também, ó, falei do Buzu, vou falar daquele que dirige a van, né, o condutor da van, forte abraço, viu, meu irmão, a você e seus passageiros, com todo o prazer do Buzu, dos táxis e tudo mais, você que está conduzindo seu veículo e está nos dando carinho dessa carona, ó, velho, valeu. Minha querida, muito obrigado. Está conduzindo seu veículo e nos ouvindo. Que bacana, mas que bacana mesmo. Eu vou para onde? Vou dizer assim, ó, e essa conversa que pulsa, né, de todas as formas. Tem o pessoal das lojas, tem o pessoal que tem seu negocinho, tem o pessoal que conserta a bicicleta, né, aperta o parafuso aqui, outro ali, outro que trabalha na limpeza, enfim, cada um no seu canto, né? Buscando ter sua diária, seu dia a dia. Então, forte abraço. As minhas amigas também, domésticas, que estão aí já desde cedo, já no trabalho. Outras só chegam 8 horas, outras chegam cedo. Cada um tem seu horário. Já está também na labuta aí, né? Da luta do dia a dia. Forte abraço mesmo. Essa cidade que pulsa, cidade que caminha com suas próprias pernas. É cidade rica, mas é rica mesmo. Não é negócio de história, não. Principalmente no teor que tem dentro da maioria das pessoas aqui do município de São Joaquim, que é de trabalhar, de fazer, de construir, de empreender. Tem uma minoria que gosta de mamar. Adora mamar. Mas fazer o quê, né? Faz parte da sociedade esse tipo de gente, né? Tem gente que daí não faz nada, puxa o saco, puxa o saco, ganha um salário da zorra, viu? Brinque, viu? Não é? Atenção que eu não sei, não. Eu sei. Inclusive, você na lista aí, ó, dos cargos Chama-se hoje em dia Cacos Polícia, tá aí na internet, você futuca, vai lá investir, tá o nome de todo mundo, né? Aí deixa quieto. Mas não é só que não, em todos os municípios tem essa lista, né? Não é? Mas Brasil brasileiro, rapaz, que tá aí, ó, com a dívida pública mais alta dos últimos anos, né? A dívida pública é a dívida que o governo constrói, não é? E aí, junto, e a gente que paga. Porque antigamente o pessoal fazia muito isso, fazia a conta de quando você nascia, né? De, olha, se você nascesse hoje, você já estaria devendo X de grana. Você está com o filho da barriga, minha amiga, tá? Você está preia? Quando seu filho nascer, já nasce devendo esse país. Verdade, viu? Vem me desmentir que eu vou futucar. Olha, seu filho nasceu já devendo isso, se vire para pagar. Não labute não, não vá à luta não, fica aí. Agora eles fazem as despesas que pagam o povo, rapaz, cada dia mais devendo. Pois é, tá aí o nível de dívida pública maior, né? Mas voltando aqui, dizendo assim, olha, obrigado, obrigado pelo carinho da audiência. Alô, alô, pessoal do Bessa, do Instituto do Bessa, forte abraço, né? Aí, quando tem como representante o vereador Guache, né? E lá no Picado tem outro também, que tem um representante, que eu me esqueço o nome dele agora, que fala tudo calmo, bum, bum, bum, nesse tom de voz, não é isso? Nessa pegada. Pois é, eu acho que é professor também, eu nem sei, eu não sei, Adara, uma coisa dessa aí, tá? Pois é, vereador também, do Picado, é o representante, né? Como também tem o Mendes que diz que flutua pelo Valdez, né? E tem aí, cada um tem o seu ponto mais forte, porque senão não anda, né? Aí tem os outros pontos. Mas vamos que vamos. Dizendo assim, olha, forte abraço mesmo. Agora eu acho que é amanhã, né? Então hoje é 4, né? Amanhã é 5 de agosto. Agora que eu captei que hoje é 4 de agosto, né? Não é, gente? Que a mãe diz que é terça-feira, aí volta aquelas sessões da Câmara que tem os vereadores que assassinam a gramática o tempo todo, rapaz. Eu vou começar a botar aqui a música de terça-feira: assassinaram a gramática, atropelaram a lógica, pois é, rapaz. Vai pega esse dinheiro que vocês ganham, rapaz, vai tomar um curso para melhorar, rapaz, porque tem horas que dói. Mas dói mesmo. Ai, eu tô vendo vergonha, vai se melhorar, vai, tu é doido. E aí, ó, a gente saindo daí, eu vou pra onde, rapaz? Eu vou pra Coração de Maria. Alô, coração! Tamo juntos e misturados. E ninguém sabe, afasta cada dia mais perto, cada dia mais sólido a nossa relação, o nosso carinho, a nossa amizade, o nosso respeito, viu? Pois aí, obrigado a você que está também aí no seu lar, no seu carro, na fazenda, na roça, onde você no comércio, me ouvindo. Mas muito obrigado, meu coração de Maria, com o seu município aí, ó, tendo São Simão como distrito. E o Retiro, Retiro é um distrito retado, grande, que só zoa. E o povo é de chegar junto também, é da batalha, é do trabalho. Não é ficar esperando eu ficar na esquina da praça, ah, que praça bonita, e fofocando, conversando, não. É de ir para a luta. E tem muitos que se pica, vai para Santa Catarina, não sei aonde, aqui, né, não oferece determinadas condições no município de Coração de Maria em termos de trabalho, é frágil, viu, gente? E outro, entra prefeito, sai prefeito, e não se pensa numa política de trabalho e desenvolvimento econômico do município, só inauguraçãozinha, e pererê, papapá, um caiozinho, tal, os videozinhos bonitinhos, ah, tá bom. Aí eu saio de Coração de Maria, vou para Irará, Água Fria, Ouriçangas, passando por Biritinga, descendo para o Teodoro Sampaio, né? Pedrão, é Terra Nova, Amélia Rodrigues, deixa eu falar também, seu Sebastião Candeias, tem um áudio do meu amigo Rodrigues, né? Eu vou colocar aqui daqui a pouco, não vou esquecer, não. Dessa vez não, está aqui programado. Candês, aí eu vou para Santo Amaro da Purificação, Feira de Santana. Você quer falar comigo? Quer? Vem. Fala comigo aí, ó. Se você não sabe, aí, ó, bota aí no seu celular 92075 99203-6677. Vou repetir, 75 99203-6677. Eu falo diretamente comigo, 9179-1915. Começou a Copa do Brasil. Esse fim de semana é cheia de jogo, viu? Cheia de jogo mesmo. E tem mais, viu? Foi jogo que. Agora, o primeiro dia da rodada só foi 0x0, 0x0, 0x0. Rapaz, que loucura! Ninguém queria ganhar. E aí, ó, no primeiro dia teve um clássico, 5 horas da tarde, carioca. Estou falando agora da Copa Brasil, que é a Copa dos Milhões, é a que dá mais grana, mais que o Campeonato Brasileiro. E é rapidinho, é pat-buf, e você tem direito a uma vaga na Libertadores, né, no Campeonato da Libertadores, aí das Américas. Olha aí, ó. Vasco da Gama 0, Fluminense 0. Foram para lá, foram para cá, mas ficaram no 0-0 para decidir nos últimos 90 minutos. Ninguém queria ganhar. Mas aí tá dentro de casa, jogo no Maracanã, tudo bem. Agora Santos e Remo. O Santos perdeu gol, rapaz, e tudo mais. 0-0 contra o Remo, mais um 0-0. Eu vi até esse jogo. Eu digo, não vou ver Neymar jogar, né? Porque Neymar queiro não, ainda nesse arsenal de jogadores, ele tem o lado brilhante do craque. Ele fez umas duas jogadas assim, que ele visão de tome lá, sabe como é que é? Queiro ou não é diferenciado, ainda é. Mesmo sem jogar bola, só jogando pôquer, outro dia ele, em vez de jogar, estava jogando pôquer. Então veja só, gente, Santos 0, Remo 0. Mas eu percebi uma coisa. Nesses jogos todos, e também do Campeonato Brasileiro, que voltou também a semana passada, rapaz, o nível baixou, viu? Depois da Copa do Mundo. Eu não sei porque a gente se acostumou com grandes jogos, porque pode ser isso também, né? A gente é acostumado daquele mês de junho até o dia 19 de julho, quando se decidiu o campeonato, né? Que a Alemanha, deu 1-0 na Argentina e se fica aí com vice, né? Foi dia 19 de julho do mês passado. Aí eu fico pensando assim, acho que a gente estava acostumado com bom futebol, né, de outro nível. Quando volta para o Campeonato Brasileiro, que vai ver os jogos daqui, mas pior que está pior também do que o primeiro turno, ver o segundo turno. Está ruim, velho. O único time que está melhorzinho assim é o Palmeiras. Até o Flamengo caiu o nível, e muito. É, caiu muito. Eu vi também o jogo do Flamengo aí contra o Internacional 1-1, foi feio, velho. Eu digo, vixe Maria, não jogou nada, não estou jogando nada. O Flamengo só está jogando no nome, né? Agora, desses times aí, o melhorzinho é o Palmeiras, né? Que, por sinal, eu estava vendo aí ontem, quando eles aplicaram na Copa do Brasil 3-0 no outro time, né? No próprio Remo, era o próprio Remo que tinha empatado contra o Santos 0-0. Aí eu fiquei olhando e digo, rapaz, o time tem jogador, viu, velho? Tem um banco que é covardia. Outro dia estava sem atacante, agora está sobrando atacante, atacante de seleção. Atacante de seleção, atacante de mais de 200 milhões. Isso quer ter Paulinho que não está jogando, tem um tal de Tigrinho aí que está na reserva. Tem o Flaco que voltou, entrou e fez até um gol. Mas quem jogou foi o Sousa e outro cara lá, rapaz, Maurício, uma coisa dessa aí, não é? Também é jogador de seleção, sou também jogador de seleção, brincadeira, viu? Tá com. Conseguiram armar rapidinho a mulher, não é brincadeira não, viu? Com o treinador, já armaram outro grande, tá querendo um título grande, viu? E desses todos estão disputando aí, ele deve pegar pelo menos um, né? E se duvidar, já vai levar o Campeonato Brasileiro, já tá com uma boa frente. Então segurem a onda, vocês estão atrás. Mas voltando à Copa do Brasil, o Santos empatou de 0-0. Agora eu vi uma coisa também, eu observei uma coisa. O time do Remo fez o rodízio da pancada, né? Um jogador, quando Neymar pegava na bola, um jogador chegava lá e pau. E outro, dava por trás, não era negócio de do lado de frente, não. Quando ele dominava a bola, o cara já chegava dando, rapaz. Eu digo, rapaz, então faz aquele rodízio para poder evitar um cartão amarelo, né? Depois de ele tomar uns 5 ou 6, eu digo, rapaz, se continuar assim, o cara não vai ficar em campo, não. Feio, viu, gente? O futebol não tá brincadeira. E depois teve também o outro problema lá. Tá complicado, viu? O Remo bate, viu? O quê? Os cara batem até se duvidar, não pega do pescoço para cima, é canela. Tá doido. Agora também a arbitragem do Brasil é muito conivente com a cera, com o asfalto. Ou arbitragem ruim, viu, velho? Aqui também viu um juiz melhorzinho, pelo menos atuando dentro do. Até os brasileiros, quando atuaram lá na Copa do Mundo, atuaram melhor, porque senão se queima, né? Quando chega aqui, a arbitragemzinha fuleira, rapaz. Mas voltando aí, ó. Vasco da Gama 0-0, Santos 0-0, Mirassol. Não. Aí, ó. Atlético e Juventude 0-0. Olha quanto 0-0, viu, velho? Até a Juventude também 0-0. Até se deu mal, viu? Empatou dentro de casa com a Juventude. Lá em Caxias, eles podem tomar uma madeirada e cair fora, né? Não joga em bola, não. O Mirassol 1-1 com o Grêmio, mas foi dentro de São Paulo. O Internacional, dentro de casa, meteu a zorra no Corinthians, deu 2-0 logo, ó, velho. Se vacilar, já foi despachado, viu? Vai ter que ir pro desespero. Tem que fazer 2 gols para buscar a pênalti, viu? Coisa assim. Pois é, tomou 2-0. Por sinal, quem fez o primeiro gol foi o. Aí o Bahia tá sem lateral esquerdo, engraçado, né? Tem o menino aí, mas o cara não confia. Tem o Juba, que é um grande jogador. Mas o Matheus Bahia tá jogando bola, fez gol ontem, jogou muito. Eu fiquei olhando, digo, observando, né, pelo menos uns 20 minutos. Você não tá fazendo o jogo todo, 10, 15 minutos, dá para você ver alguma coisa. Tava jogando muito. O Palmeiras aplicou, não foi, o Palmeiras aplicou, não foi do Remo, não. Errei. O Palmeiras deu 3-0 do Fortaleza. Fortaleza que hoje está em quarto lugar no campeonato da segunda divisão. Se acabasse hoje, estaria classificado para a primeira, né? Olha aí, ó, 3-0. Chapecoense Cruzeiro 0-0. Certo? O jogo cabeçou também, mais um 0-0. E hoje, alô torcida do Vitória, alô Vadinho, alô Branco do Guedes, essa turma toda aí, torcedor do Vitória. Essa turma toda que puxa, Zé de Nil também, né? Hoje tem seu Vitória lá dentro do Paraná contra o Atlético Paranaense. 21 horas aí, jogo transmitido, TV fechada, tudo mais. Então, se você não tem TV em casa, você vai pro barzinho, tudo mais, para você ver, viu? Vá para ver mesmo. Mas deixa eu mandar logo um alô aqui para dona Selma, minha amiga Selma, que é a esposa do meu amigo Pia. Né? Pia que tem aqui uma oficina aqui junto da gente, aqui na Rua 7 de Setembro. Ô, Selma, forte abraço para você e seus familiares. Os familiares dela é de Terra Nova, conheceram meus até passado, meu avô, tio, meu pai, a zorra toda. É, eu estive lá na casa deles, eu vou voltar uma hora dessa. Também nos ouve todo dia. Alô, Bu do Gado, aqui com o seu Joaquim também ligado conosco. É, Renatinho, aquele carinha da Vozerana, mandou um alô para mim, um bom dia, uma boa semana. Obrigado, Renatinho, daí em Curitiba. Forte abraço, meu irmão. Mas forte abraço mesmo. Mas vamos como dizer assim, ó, que o grupo que foi preso, foram presos 9 elementos, gente. Aqui, ó, rapaz, no aeroporto. Ah, essa foi braba, viu, velho? Olha, tá aqui as fotos, os caras todos deitados de cara pro chão, não é? E esses elementos, foi aqui, uma tonelada de cocaína aqui no Porto de Salvador, ali na Cidade Baixa, né? 9 suspeitos presos com cerca de uma tonelada de cocaína no Porto de Salvador são apontados como integrantes da facção criminosa originária de São Paulo, segundo a Secretaria de Segurança Pública do Estado da Bahia, né? Esse grupo foi localizado em um... Os caras não são brincadeira não, olha para aí, ó. O grupo foi localizado em um compartimento falso de um caminhão durante a operação integrada deste domingo. Esse fato foi ontem, né? E de acordo com a investigação, os envolvidos planejavam enviar a carga para a Europa. É, rapaz, não é brincadeira não. A droga foi apreendida por equipes da Polícia Federal e Militar da Bahia com a participação do BOPE e também da FICO, que é a Força Integrada de Combate ao Crime Organizado Bahia. Entre os presos estão 7 baianos e 2 paranaenses. Quer dizer, a organização pode ser de São Paulo criminosa, mas a baianada era 7 com 2 paranaenses no meio, né? Não tinha nenhum paulista. Os suspeitos residem em bairro de Salvador, como os elementos foram presos, né? Olha só, viu? Boca do Rio, bairro de Salvador, ali na Orla, né? Chame Chame, bairro classe média. Mata Escura, aí já é mais, né? Tororó, que é no centro, velho bairro, eu fui no Tororó, beber água no ar, achei um velho bairro tradicional de Salvador, entrando ali pela Joana Angélica, Praia Grande, que já é para cá mais, né, e o Pau Miúdo, além de Lauro de Freitas, que fica na região metropolitana de Salvador, que é um município da região de metropolitana de Salvador, tudo colado, você sai de Salvador, chega de Lauro de Freitas e não sabe onde é que você está se você não estiver ligado. E segundo a Secretaria de Segurança Pública, o grupo utilizava uma estrutura preparada para esconder entorpecentes durante o transporte. Os investigadores também identificaram o uso de máscaras e luvas pelos suspeitos com o objetivo de dificultar identificações durante a preparação da carga. Rapaz! A apreensão ocorreu a partir de uma ação baseada no policiamento orientado pela inteligência, não é? Que é com várias informações de diferentes órgãos para identificar integrantes e interromper atividades de organização criminosa. A ação contou com um compartilhamento de dados entre as áreas de inteligência das Polícias Federal, Militar e da FICO Bahia. Né? E a Secretaria de Segurança Pública afirmou que as operações integradas continuarão sendo realizadas. Esses presos deverão responder por tráfico internacional de drogas e associação criminosa. Agora foi uma tonelada de cocaína. E cocaína pura, velho. Ia fazer uma zoada em termos de grana na Europa. Vixe, Mari. Não é brincadeira não, viu? Mas não é brincadeira não. Olha aí, ó, Paraná Pesquisa, Bahia Notícias, a Semineto mantém frente pelo governo da Bahia, porém distância para Jerônimo diminuiu, não é? Está aí, ó, uma nova rodada do Instituto Paraná Pesquisa em parceria com Bahia Notícias aponta que o ex-prefeito Salvador Assemi Neto mantém a frente na corrida pelo governo da Bahia, porém o governador Jerônimo diminuiu a margem entre eles. Enquanto Assemi Neto oscilou para baixo, marcando 48,9, Jerônimo viveu uma situação inversa para cima, chegando a 38. Então, como está colocado aqui, a diferença é de praticamente de 10,2. É como está aqui aí, ó. Assemi Neto marcou 48,9 na pesquisa e Jerônimo viveu a situação inversa, mas chegando a 38,7. Todas as variações acontecem dentro de uma margem de erro de 2,7% na comparação com o levantamento de julho. Essa foi feita agora, viu, velho? Essa é quente, saiu do forno. Os cenários não são exatamente idênticos, pois aparecem dois novos nomes na corrida para o Palácio de Ondina: Haroldo Félix e também José Estevam. Haroldo Félix do UP, que eu não sei nem o que é, e o outro é do José Estevam do DC. Né? Esse daí, vou ser sincero, não vou botar coisa nenhuma. Entrou, não sei porquê, na competição, que é um direito da democracia, mas é 0,1. O único que tem um pontinho aí é o Ronaldo do Mansur, que é um puxadinho do PT, o pessoal, né? É, que pontuou 0,7, né? E os outros ficaram todos com 0,1. Né? Esses estranhos aí ficaram com 0,1 e vai ficar por isso mesmo. Me deixa, mano. Eu não sei, deve ter algum interesse, portanto, eu ainda vou descobrir. Os dois principais candidatos mantêm há três levantamentos, maio, julho e agora agosto de 2026, números muito semelhantes, com oscilação dentro da margem de erro das pesquisas. A diferença entre Assemi Neto e Jerônimo já foi de 11,7 e agora é 10,2. Né? Esse número é maior do que o de maio, quando a distância entre ambos chegou a 9,3. Pois é, em agosto, 7% disseram que votarão ou votariam em branco ou nulo, ou em nenhum dos candidatos, enquanto o número de indecisos ficou em 4,4, que não souberam ou não opinaram, não é? E deixa eu ver aqui, rapaz, deixa eu ver, com os candidatos do PSOL, o PC, DC, pontuando abaixo de 1%, a chance de uma disputa em dois turnos na Bahia é pequena. Olha só essa análise dessa pesquisa. Se continuar pontuando abaixo de 1, cada um apontando abaixo de 1, a chance de uma disputa de segundo turno é muito pequena. Ainda assim, o Instituto Paraná Pesquisa restringiu uma das perguntas aos dois nomes que ele deram de levantamento. Colocou só os dois nomes, né? Tiraram esses papagaio de pirata, certo? Estão aí só para não sei porquê, é um direito, né? Mas aí foi para os dois. E quando coloca-se o nome só ACM e o Jerônimo, que aparece como, aí aparece como opção 50% dos eleitores, 50,9% dos eleitores votariam em Assemi Neto, enquanto Jerônimo é citado por 40%. Aí dá uma diferença de 10,9. O número dos que não sabem no opinaram cai para 2,9 e 6,1 indicam que votaria branco ou nulo ou em nenhum dos nomes. Deixa eu falar aqui mais sobre essa pesquisa, né? É, rapaz. E o ex-prefeito Salvador também lidera, olha aí um fato curioso, né, para quem faz política e sabe o que eu estou dizendo, esse fato curioso, o ex-prefeito Salvador também lidera o cenário espontâneo, quando não são apresentados os nomes dos candidatos. No caso, fala, e aí, você votaria em quem? Fulano, sem negócio de mostrar nome, nem coisa nenhuma, nem a pizza, nem falar, ler nomes, né? E daí, o Assemi Neto citado 31,2% dos entrevistados e o Jerônimo 22,9%. Também são lembrados, no caso, quando é espontâneo, o Rui Costa do PT com 0,8% e o Haroldo Félix com 0,1%. E o número daqueles que não souberam opinar chega a 39,1%. Aqueles que ainda, quando perguntam, o pessoal fica sem saber, não sei, não é? Agora vem para o melhor, que tem que falar isso, porque senão eu levo bomba. O Instituto Paraná Pesquisa ouviu presencialmente 1.400 eleitores entre os dias 31 e 2 de agosto, é por isso que eu disse que saiu do forno agora, né? Acabou a pesquisa dia 2, ontem tabularam, fizeram levantamento, análise dos números e tudo mais, estatísticos, e hoje tem o resultado, né? Em 60 municípios da Bahia, e o levantamento possui intervalo de confiança de 95%, mais de erro de 2,7%, sob o registro do Tribunal Superior eleitoral TCE sob o número BA03043/2026. Registrado, tá aí, viu? Para não ter mimimi nem mamamá, nem mememé. Tá bom? É, deixa eu ver aqui, deixa eu falar logo com o meu povo, deixa eu ver também que hora é essa. Ah, são 8:01, gente. Eu vou tomar uma água e volto daqui a pouquinho. Me aguardem.
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12: Fala, Renato.
13: E vamos lá, né? Falando, dizendo assim, ó. Rapaz, que hora é essa? 8h11, né? É, deixa eu ver aqui, rapaz. Mas deixa eu ver aqui. Deixa eu ver meu povo. Pronto. É, tá lá meu povo, tá bom? Tá certo? Também? Vamos aqui pro WhatsApp, né? Ontem teve um carinha que mandou um vídeo para mim, eu coloquei até no meu Instagram. Estão pescando aqui no Rio Pujuca com alçapão de passarinho, de pescar passarinho, ou de pegar passarinho, como eles falam. Disseram que pegaram um piau. Padinho, você é fantástico, viu, velho? Eu dou risada pra caramba, viu? Deixa eu ver logo aqui, ó. Queco Dona Dadá dizendo assim, ó. Ó. Técnico Dona Dadá de Amélia Rodrigues. Bom dia, Nato. Aquela semana maravilhosa para todos nós, com saúde, paz e prosperidade. Manda um alô para o meu velho Raimundo Deró, meu grande padrinho, padrinho dele. Jesus com todos, obrigado, meu amigo. Um abraço, Raimundo Deró, um abraço também para Renatão aí na oficina. Isso, viu, Raimundo Deró, tá, os dois, um faz a chapa, o outro faz a pintura, né? Estão nos ouvindo também, todos os dias. Deixa eu mandar um abraço aqui também para Adeildo, rapaz, pois é, um abraço pro meu amigo Adeildo, ele que falou aqui, Renato, você falou que hoje é dia 4, porém hoje é dia 3, tá vendo aí como é bacana? Obrigado, Adeildo, ele dizendo assim, dia 1º foi sábado, julho é mês 31, então foi aniversário de minha sobrinha, nem mandei parabéns para ela, agora vou mandar hoje, atrasado, Deus do céu, mas é isso mesmo, Marlange, né, falou agora que eu liguei, olha aí, ó. Então, forte abraço daí do Tados Ouvindo. Ele tem um programa aqui de 5 às 7 da noite, se eu não estou enganado, todas as quinta-feiras, falando coisas interessantes, entrevistando pessoas também altamente profissionais na área da indústria, do comércio, a questão humana, a questão de melhor produção, enfim, uma série de fatores. Qualquer coisa, liga para ele, tá bom? Ô, Tônia Praxedes, ó, já chegou aqui perguntando, enviou para mim aqui qual é o salmo. O salmo, deixa eu ver aqui, 68. A Bíblia está aqui do meu lado, aqui abertinha, no número 68. Por isso que eu fui rápido na resposta. Você não ia ter que procurar futucar. Sirene de Lima, aqui com o seu Jaquipe, beijo no coração. Vamos então aí, ó. Rapaz, já está aqui, ó. Já veio a questão do pessoal advogado. Ontem eu liguei para Mendão Santos, mas ele não atendeu. Mas eu vou ligar hoje novamente. Não é que fim de semana ele deve estar na dele, né? Aí é possível enviar o número do salvo, já. Aí, ó, o número do salvo, viu? 68. Mas deixa eu ver o que é que ele quer aqui, meu amigo Matias Miguel, do Oitizeira.
14: Esses partidos Nanico, Renato, é a mesma história do PC do B. Um antigo partido que é barriga de aluguel. Sempre foi, e será. Esses outros pequenos aí é da mesma índole.
13: Pois é, aí, ó, tá falando aí. É a opinião aí dele numa boa sobre a questão dos nanicos. Temos que só é para armar mesmo, viu, gente? Nós temos 30 partidos nesse país, no mínimo. Imagine, 30 partidos no mínimo. Sabe como é que é? É como se fosse abrir uma venda, um mercadinho. Vamos negociar, vamos negociar. É por aí mesmo, né? Com certeza, viu? Você tem razão. Aí, ó, João Bacelar de Coração de Maria, assim, bom dia, Renato, família educadora, que Deus abençoe o nosso dia. Hoje é 3, Renato. Olha como é bacana, tá vendo? Aí eu posso dizer que hoje é 3. Obrigado, meu povo, segunda-feira. O primeiro é segunda de agosto. Rapaz, tem uma situação que está chamando a atenção, não é, aqui na região, que foi uma operação chamada Operação Elo Oculto, né? Que foi cumprido um mandado na casa de uma blogueira, né, investigada por suspeita de ligação com a organização criminosa, segundo as notícias, né? E a Polícia Civil da Bahia deflagrou a semana passada, né? Hoje é segunda, é o novo dia, começa domingo, acho, a semana, né? Então, a Operação Elo Oculto, coordenada pela Delegacia Territorial de Coração de Maria, com apoio da Delegacia Territorial de Conceição do Jacuípe. A ação teve como objetivo cumprir um mandado de busca e apreensão expedido pelo Poder Judiciário no curso de investigação criminal. Então, esse mandado, essa busca e apreensão que foi realizada na casa dessa blogueira, tinha, segundo aqui a reportagem, a informação, legal, né? A apreensão que foi expedida, o Poder Judiciário mandou, né? Então tem que cumprir, né? Chama-se Poder Judiciário no curso da investigação criminal. Isso. Então, esse mandado foi cumprido na residência da influenciadora digital chamada Chalana, a famosa Chay, localizada aqui em Conselho Jacuípe, e durante as buscas, os policiais apreenderam objetos que serão submetidos à análise pericial para auxiliar no avanço das investigações, não é? De acordo com as informações da apuração, foi como a Polícia Federal fez na casa do atual senador e candidato à reeleição, o Jacques Wagner. A Polícia Federal recebeu um mandado do Supremo e foi cumprir. Chegou lá, pegou o relógio, pegou não sei o quê, pegou o celular, a zorra toda, não é? Como aqui, também o pessoal foi cumprir. Chegou lá, pegou o celular e tudo mais. O que eles tinham interesse para ver, tentar colher informações na investigação, não é? A coisa se dá dessa forma. E após o cumprimento da diligência, a investigada foi conduzida à unidade policial de Coração de Maria para prestar esclarecimentos. Em seguida, ela foi liberada. As investigações continuam sob a responsabilidade da Polícia Civil. O caso já havia tido desdobramento anteriormente, porque em abril, a Polícia Civil informou que uma jovem de 23 anos foi alvo de mandado de busca e apreensão em Conceição do Jacuípe, sob suspeita de envolvimento com o tráfico de drogas e associação para o tráfico. Na ocasião, um aparelho celular também foi apreendido para perícia, né? A Polícia Civil ressaltou que o cumprimento da medida cautelar decorre de uma decisão judicial fundamentada até o momento da informação sobre a prisão da investigada. Então, inclusive, ela não está aí, não foi, ela prestou depoimento, saiu e já está em vários blogs, sites aí falando tudo mais, se defendendo, né? É um direito dela, não é? E o inquérito segue em andamento para apurar a extensão dos fatos e eventual participação de outros envolvidos e responsabilidade criminal de cada investigado. Agora já é a segunda vez que a polícia vai e tudo mais, né? Vai e faz abordagem. Outro dia foi de manhã cedo, alguma coisa desta. Ficou, como falou aí, no mês anterior, aí, deixa eu ver quando foi o mês aqui, gente. Em abril. Nós estamos agora em agosto, né? Novamente, aí já foi a Polícia Civil, junto com a polícia daqui, que fez essa intervenção. Foram até a casa dela, depois levaram ela para fazer mais depoimento e tudo mais, aquela coisa toda. E ela está dizendo que não tem nada a ver, está aí com a defesa dela, tá bom? Inclusive, se quisesse pronunciar no programa, não tem essa não. Agora, eu também queria saber da polícia, vou ligar para a polícia para tentar colher mais dados sobre essa questão. Eu vou ligar para a delegacia de Conselho Jacuípe, senão, se eu tiver o tempo, eu vou pessoalmente. E Coração de Maria, eu também vou ver de que forma eu vou entrar em contato com o Coração de Maria, né? Porque eu ligo para a delegacia de lá, para o número, tem um número lá da delegacia, já liguei algumas vezes, e chama e ninguém atende. Então, aquele telefone, para que aquele telefone? Se liga, ninguém atende. Então, falou que é fato, tá bom? E daí tá aí, eu quero, porque para saber mais o que é que está acontecendo, onde querem chegar, e também se ela quisesse pronunciar, não tem essa comigo não, tá? Eu jogo dessa forma, trabalho desta forma, tá bem? Deixa eu ver aqui, tem mais coisas aqui também, deixa eu ver aqui, rapaz, quer que o Lady tá, tá certo também. Dona Moça Fazenda Neto, a Coração de Maria diz assim: bom dia, meu amigo Renato Lanz. Obrigado, Dona Moça, beijo no coração. Seu Barriga também, como sempre, um alô para minha amiga Biu, amiga do tia, sobrinha, e para Matias Noitizeiro. Os dois são de água fria, né? Deixa eu ver aqui também. Certo, tá bom, tá. Um abraço para Nanda que mora no Cedro, está sempre me ouvindo, obrigado Nanda. Nanda que é neta de Dona Maria, né? Beijo no coração, tá bem, Nandinha? Deixa eu ver aqui, rapaz. Jorge Luiz Pagodinho também, né? Está aqui conosco. Domingo o Bahia joga contra o Vasco, o Vasco vai jogar esse meio de semana contra o Fluminense e o Bahia está descansado. Eu quero ver se o Bahia não vai ganhar o Vasco aqui dentro, que o Vasco está no timezinho, um rapaz. Tem um goleiro que segura a onda. Vamos ver aqui no meu amigo Balaceca mandando uma mensagem aqui também de manhã cedinho para a gente. Deixa eu ver aqui o volume, né? Pronto. Vamos lá, Bala.
15: Bom dia, Renato Dantas. Renato, dá um alô aí para Fernando da Verdura, Tempero Bom e Barato, e sua esposa, Dona Sueli, e a Baiano aí no Sapé.
13: Rapaz, aí eu mando um alô para alguém do Sapé, que eu não vi direito, certo? E para o Fernando do Bom Tempero, fazendo um marketzinho bacana, né? Isso é bom, isso é bom demais, rapaz. Que bom, viu, velho? Eu acho muito legal. Olha aí, ó, homem é preso por tráfico nu aqui no Distrito do Picado após tentar fugir de uma abordagem da PM, né? Olha aí, ó, um homem foi preso em flagrante por suspeita de tráfico de drogas na tarde de ontem, no Distrito do Picado, aqui em Conceição Jacuípe. E de acordo com a Polícia Militar, o pessoal da 66, né, a Companhia Independente da PM, realizava um patrulhamento na localidade quando o suspeito tentou fugir ao perceber a aproximação da viatura. O homem foi alcançado pelos militares e durante a ação foi apreendido expulsões de maconha e cocaína. 5 aparelhos celulares, caracas, uma câmera de monitoramento, dinheiro em espécie e outros materiais relacionados à suspeita de tráfico, segundo a polícia, né? Os suspeitos e todo o material foram apreendidos e apresentados na Delegacia Territorial de Santo Amaro, né? Que é uma unidade vinculada para o Civil da Bahia, né? E no local, lá em Santo Amaro, foi lavrado auto de prisão em flagrante, porque a partir de sexta-feira à tarde até segunda-feira, uma parte da manhã, um horário da manhã, não se lava flagrante, prisão em flagrante, auto de prisão em flagrante, aqui, Coração de Maria, Conceição Jacuípe, Amélia Rodrigues, Teodoro, e por aí vai, sabe por quê? Porque só fica funcionando uma delegacia aqui da região para atender todos esses municípios, que é Santo Amaro, viu? E aí, às vezes, se tiver alguns problemas em outros municípios, é uma fila para se fazer os autos de flagrante. E aí descobre a área, rapaz. Depois diz que tem segurança. Rapaz, a segurança de hoje, a qualidade é menos do que da época passada. Porque eu estou falando de um fato que eu vou lembrar aqui, gente. Alguns anos atrás, além de ter a viatura, era um Fusquinha, né? Na época do Fusca. Mas tinha... tipo assim, o município que hoje tem 16, 17, 18 policiais, tinham 28, 30. É? Tinha até chamado Cove Damião, porque o município pequeno, aqueles policiais saíram na rua ali, passeando, andando, com a presença, estamos por aqui. Tá bom? E as delegacias também faziam flagrante e funcionavam praticamente, conheci muitas cidades pequenas, 24 horas. Então mudou o serviço, né? Pois é, olha só, acidente com batida na Bahia deixa 2 mortos e 1 ferido grave. Meu Deus do céu. Um grave acidente registrado na manhã de ontem terminou com 2 mortes e outra gravemente ferida na BR-135, no oeste da Bahia, Barreiras. De acordo com a Polícia Rodoviária Federal, a ocorrência foi registrada por volta de 6h30 da manhã, amanhecendo o dia, viu? E o acidente envolveu uma carreta... Veja só que situação, envolveu uma carreta e 2 motocicletas em uma colisão frontal. Meu Deus do céu. As vítimas fatais foram identificadas como Josemar Reinaldo, 27 anos, e Austin Luiz, de 20 anos, ambos estavam nas motocicletas. É brincadeira, gente, meu Deus. E uma terceira pessoa também ocupava um dos veículos de 2 rodas, que é um carona de uma das motocicletas, né? Sobreviveu ao impacto e foi socorrido em estado grave. Até o momento, a identidade dela não foi divulgada. Tem que ver isso aí, rapaz, que não está brincadeira não, viu, gente? Mas não está mesmo. Cada dia mais aumentando os acidentes de motocicletas. E os leitos dos hospitais cada dia sendo mais ocupados por esse tipo de acidente. Então tem que tomar juízo. Não é não, meu querido amigo que está me ouvindo aqui agora? O Lázaro Ferreira da Hora. Bom dia, meu irmão. Bom dia, mas bom dia mesmo. Deixa eu mandar aqui também um alô para quê, rapaz? Para Ana Cristina, minha querida Ana Cristina. Está dizendo assim, ó. Bom dia para você, Renato, na presença do nosso grande Deus. Obrigado, minha querida. Ela trabalha dia de domingo com feijoada. E me deu até o endereço dela, viu? Próximo domingo, se você quiser comer uma feijoada... É aqui, ó, na rua Manuel Procópio, número 31, na entrada do Bar do Gordo, a rua Calçada. Então não tem erro. Valeu, querida. Forte abraço. Silva Caissara sempre ligada. É porque tem uma galera que é ligado direto, né? Então são fidelizados e todos estão aí mandando alô. E se você não der alô, ficam retados, não é? Deixa eu mandar um alô aqui para baixo também do celular que está ligado com a gente. Valeu, baixinho, forte abraço. Ele faz a correria dele aqui no ponto na 2 de julho, aqui perto da rádio. Tá bom? Se quiser consertar o celular, é lá com o baixinho. não é? Deixa eu ver aqui, Roberto do Leite do Pão também aqui, ó, falando com a gente.
16: Bom dia, meu amigo Renato Dantas, aqui é seu amigo Roberto do Pão e do Leite também. Como é que tá você, meu amigo? Você tá bem? Que eu tô aqui, viu, na luta, trabalhando.
13: Eu tô ótimo.
16: É bom trabalhar, viu? Eu gosto de trabalhar. Meu amigo, manda um abraço aí pra Dionísio da Ilha Humilde, Dionísio da Farinha, Dodô do Amparo, Roxinha do Centro, Encucum, Pina, Tina, Luísa, Cotinha, meu irmão Burica, meu amigo João Grande, Boião, Nilton, Sariga aqui na Rua do Andu, meu irmão Capu e São Espírito da Holanda, viu? Aquele abraço.
13: Valeu, meu velho, um abraço pra você, meu irmão. Valeu, meu irmão. Um abraço pra você aí, ó. O pessoal da Rua Dandô no Picado. Forte abraço também. Aí diz que dá eco na Rua na Clarinha, na Rua do Andu e por aí vai, viu? Brigadão aqui no bairro, no Picado, né? É, gente. Deixa eu ver aqui. Neide Carvalho, São Pedro de Atalho, forte abraço também. Aí um abraço pra Gil Reis. Um bom dia, Gil Reis. Obrigado por estar me ouvindo, viu, meu querido? Carinho pra você, certo? Saúde e paz. Não é? Deixa eu ver aqui também, passando o dedo, porque tem um bocado de gente aqui, fica tudo verdinho, né? Aí tem que abrir para poder sair o verde, ficar neutro. Aqui, ó, Francisco é vaqueiro, né? É, tá, bom dia, toda a escuta, Renato. Ele que mora aqui no Cedro, área rural de Conselho de Jacuípe. Silvia também mandando sua figurinha. Silvia, beijo no coração, minha querida. Você é espécie, uma mulher retada que eu tenho o maior carinho. Viu? Pois é, rapaz. Tem mais gente também aqui ouvindo a gente. Lá vem ele, meu querido Vadinho da Gameleira, essa figuraça.
17: Bom dia, meu amigo Renato Dante, eu vim de 88,5. Ô, Renato, diga cara de bola, que não precisa ficar ligando o secador, não, rapaz. Deixa o Vitorinha ganhar um, rapaz. Tchau, obrigado. Tô na escuta.
13: Rapaz, ô cara de bola, deixa de importunar o cara, rapaz, deixa o cara em paz, rapaz. Vadinho é da paz, Vadinho é da brincadeira, fica perturbando o Vadinho, ligando pra ele de madrugada, de manhã, de tarde, de noite, deixa o cara em paz. Olha aí, ó, gente, que loucura isso aqui, ó. Veja como a nossa justiça é lenta, e quando é lenta não é justiça, segundo Rui Barbosa, né? O grande cara da história do direito do Brasil, da história jurídica do Brasil. Aí, ó, após quase 9 anos, justiça condena 5 réus de um esquema de desvio de dinheiro, sabe aonde? Correntina. Correntina é oeste da Bahia, né? A justiça baiana condenou 5 réus de um esquema de desvio de dinheiro na Câmara de Vereadores de Correntina. Esse de roubo foi aí, ó, desvio de dinheiro, roubo! Aí porque é, área política é roubo. Se fosse um preto pobre, uma puta, não, ladrona, é, não fala nem ladrão, é ladrona, ladrão, vagabundo, não sei o quê, não sei o quê. Mas quando é dessa área da política, né, não é roubo, não, é desvio. Alguém foi, desviou o rio de dinheiro, né? Ah, tá bom. E na Câmara de Vereadores de Correntina, a sentença foi proferida na sexta-feira, agora passada, e foi assinada, me imagine, 8 anos e 9 meses, foi assinada, gente, 8 anos e 9 meses, após a flagração da Operação Último Tango do Ministério Público da Bahia, que revelou a atuação de uma organização criminosa em outubro de 2017. Que loucura, né? E a decisão do juiz Valdir Viana Ribeiro Júnior, ao qual houve o acesso da imprensa na documentação jurídica, analisa acusações de pecúlio, ao qual houve o acesso da imprensa na documentação jurídica,

Tem tanta diária fraudulenta por aí, rapaz. Depois eu conto as histórias. Inclusive, tinha uns caras que saíram de determinado município aqui da nossa região, na época, e tinha um ministério que tinha um dia na semana para atender. Falar logo a história, né, um andar, né? Para atender aos vereadores, né? E Feira de Santana, ficasse Feira de Santana na Maria Quitéria. Não sei se ainda fica nesse endereço ali na Maria Quitéria, próximo a Getúlio Vargas. E aí, na época, você não podia fotografar, você não podia filmar, não podia gravar. Você tinha que levar, e era de lápis, não era de caneta. Você ia levar um caderninho, ia no laço para anotar tudo, para você, como vereador, poder fazer a denúncia, falar de alguma situação que chegou ao Ministério Público, no caso, né? E daí, rapaz, é logo ligado ao Ministério, né? Eu me esqueço o nome agora, mas é mais ou menos isso. E o pessoal, na época, ganhava. Na época, que hoje é bom demais, imagina. Ó, há anos, era R$200 a diária. Como o lugar é pequeno, pegava uma van. Como aqui pega a van, paga, não sei, eu acho que é R$10, não sei, né? E vai, saltava ali perto da Jacuípe, caminhava ali mesmo, chegava lá, fazia meia hora de natação, aí depois ia almoçar e tomar cerveja no mercado de artes. Com quem? Com a diária. Porreta, né? Depois voltava para casa, às vezes levava um puxa-saco para puxar o saco, tá de companhia e tudo mais, né? Embora não ficava fora e ficava lá dentro anotando, né? Eu lembro até quem foi o vereador. Mas não vou dizer o nome dele não, que já se aposentou. Eu não sei nem se ele ainda tá vivo, né? Para não estar falando de morto. É, que aí não pode se defender. Viu? Mas é assim que funciona, gente. Tem aquelas histórias também de diárias, de viagem, para poder tomar curso. O pessoal sai daqui da Bahia, principalmente da nossa região, tinha muito isso. Não sei se ainda tem, porque eu não tenho acompanhado a área de câmeras nesse nível. Aí vai para... Tinha uns que iam para o Rio Grande do Sul. Imagina, sair daqui e vai para o Rio Grande do Sul tomar curso, para poder depois voltar e trabalhar melhor o seu mandato. Vai procurar uma jaca para morrer. Ali, ó, mole para comer uns 200 bagos e ficar empanzinado. Aí, ó, tem outros que saíam e iam para Aracaju. Aí ficava só tomando banho de praia, olhando a praia, hotel bacana, tudo às nossas custas, gente. Existe muito isso em câmaras de vereadores. Não é câmera, não. Câmaras de vereadores, tá bom? E aí não é nada não, a decisão do juiz, né? Teve esse acesso, o esquema foi revelado, gratificações, diárias, servidores públicos se dando bem. Muitas vezes quando tem isso com o servidor público, é lava, né? Aí dá X e me dê meu pedaço, né? E também fazia uso indevido de cota de combustível. Isso é tão comum, viu, Ministério Público? Isso é tão comum, cota de combustível. É um carnaval misturado com micareta, aqui em Feira de Santana agora, é 19 de novembro desse ano, viu? É um carnaval misturado com micareta. Rapaz. Combustível? Ah, me deixe, viu? Haja, tome aí, vai abastecer. E o esquema de rachadinha funcionava justamente por meio das gratificações que depois de repassada indevidamente, os suspeitos cobravam a devolução do dinheiro em espécie, visando dificultar, me dê em espécie para poder não dificultar o rastreio financeiro, provas, né? Isso era um esquema altamente estruturado. Agora eu quero dizer ao Ministério Público da Bahia que isso aí que aconteceu e que esses elementos foram condenados, né? Inclusive, eu vou falar aqui o nome deles, foram formalmente condenados 5 dos 9 réus citados na denúncia da promotoria pública, né? Foram eles, foram 9 citados, mas só 5 foram realmente condenados, né? Formalmente. Eric Sulinski Santos, vulgo Quinho, condenado a 5 anos, 11 meses de reclusão em regime inicial semiaberto. Aí, regime inicial semiaberto, daqui a pouco está na rua, mas ele é aquele que ele vai ficar na prisão de dia e de noite vai para casa, né? Dormir em casa, né? E segundo o Ministério Público, ele atuava recolhendo em espécie os valores desviados dos servidores. Isso aí sai recolhendo a grana. Bora, velho, passa a grana aí que você recebeu, um pedaço do homem, vou ter que levar para o homem. Milton Rodrigues de Souza, vulgo Miltão, todo mundo com vulgo, viu? Coisa de quadrilha mesmo. Vereador, condenado a 5 anos e 11 meses, em reclusão, regime inicial semiaberto, ele foi beneficiado pelo desvio de cota de gasolina. Isso é tão comum, Ministério Público, é tão comum. como banana na feira, nas câmaras de vereadores por aí. Não são todas não, mas tem uma boa parte que trabalha nesse

0: Método. A Denise Pereira, vulgo Will, vereador também, condenado a sair há 6 anos, já foi mais, e de semiaberto, também utilizava cota de combustível para fins particulares, aí, tá vendo? O outro também, vereador condenado a 6 anos e 5 meses, também semiaberto, combustível, custeado pelo erário, né, pelos cofres públicos, e Jean Pereira dos Santos, chegando a guarda, né? Vereador e ex-presidente da Câmara, tem que ter o presidente. Se o presidente estiver envolvido, não anda, né? Porque afinal ele que assina o cheque, né? E as despesas. Condenado também a 6 anos e 5 meses, semiaberto, que foi apontado como responsável por implementar o esquema de rachadinha das gratificações e tudo mais. Tá aí, ó, mais uma quadrilha. Trilha, agora foi condenado depois de tantos anos, gente, tantos anos, que eu não sei como é que vai vigorar agora, se ele tem vivo, se estão mortos, 9 anos após. Isso é lentidão, isso não é justiça, tem que ter mais, né? Aconteceu hoje? Amanhã tem que julgar, tá bom? Vou tomar água e volto.
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6: Ah, eu estou de volta, dizendo que são 8h44, né? E vamos que vamos, né? Vamos que vamos mesmo aqui. Deixa eu ver aqui as conversas, né? É, o pessoal aqui mandando um bocado de coisa. Ai, ai, ai, ai, ai. É. Rapaz, deixa eu comentar aqui rapidamente, né, sobre uma convenção que foi realizada esse fim de semana no sábado em Salvador. Eu recebi vídeos. Isso não pode, gente. Isso é vergonhoso, cara. Isso é uma afronta, pô. É por isso que a velha é atrasadíssima, né? Carros oficiais de prefeituras. É. O mesmo eu lembro o nome, né? É, deixa eu ver, rapaz. A prefeitura de onde? De Piritiba. É isso, aí, ó, Piritiba. Aqui eu tô falando porque tem vídeos aqui, certo? E não só não, tudo bonitinho, tudo azulzinho, né, com a do lado, né? Foi de com força os carros oficiais para um evento político que não tem nada a ver com o setor público. Que evento político é uma coisa particular de partidos, e não de prefeitura, ou de Câmara de Vereadores, ou de Assembleia, ou de Governo do Estado. Não, gente, pelo amor de Deus, rapaz. Que utilização indevida do bem público em prol de uma campanha política. Está aqui, eu estou falando porque está aqui o vídeo. Né? Aqui do município de Piritiba e o outro é do município de Umbaranas. Né? Não é Umbaranas, Umbaranas. Também, né? Lá com seus veículos, tudo vai estacionado, bacana, né? E, inclusive motorista lá, não sei, gente. Esse pessoal não toma vergonha, não? Que atraso, rapaz, que coisa feia. É? Tá aí na rede. Eu não tô inventando nada, não. Tá entendendo? Tá na rede. É? Para quem quiser ver, tá na internet. E não é IA, não. É fato mesmo, né? Tem um que foi filmado dentro de um carro, o cara tava tudo engarrafado na área, e o cara filmando, mostrando dentro do carro, e o outro, o cara a pé mesmo, sabe? Na cara todo filmando e mostrando, entendeu? Meu Deus do céu, gente. Toma jeito, rapaz. Toma vergonha, políticos. O nosso dinheiro não é para isso, não. Isso é um crime. É, isso é um crime eleitoral. Mas é cada tipo de político, de prefeito, de baba-ovo, X9, dedo duro, alcaguete, a expone, é, cada um pior do que o outro, rapaz. É uma falta de vergonha com o bem público. É verdade mesmo, a falta de vergonha com o seu dinheiro, com o nosso dinheiro, não é isso? Mas não é. Aí eu estou passando aqui, assim, mulher e filho de 3 anos de um policial foram achados mortos dentro de casa, mas segundo o levantamento feito, a averiguação, segundo informações da própria Polícia Civil na investigação do processo, né, da morte dessa senhora e desse garoto de 3 anos de idade, ela matou a criança e depois suicidou-se, né? É o que está aqui colocado, né? É, deixa eu ver aqui também, rapaz. Cadê? Aí, ó, outra coisa bonitinha. Vou dar umas curtinhas aqui para vocês. Aí, ó, recesso acabou. Acabou. A semana passada, né? O recesso do Congresso Nacional. Senadores, deputados, teria que voltar a trabalhar a semana passada. Eles só voltarão aos trabalhos, sabe que dia? Dia 10. Oh, eles que tinham que dar exemplo, eles são os primeiros a sacanear. Aí, ó, só volta dia 10. É brincadeira? Outra situação aqui também, rapaz, que está aqui, ó. Prefeito e presidente de Câmara foram furtados na convenção realizada do PT na Bahia nesse fim de semana. Deixa eu ver essa história aqui. É, prefeito e presidente da Câmara são furtados em convenção do PT na Bahia. O prefeito de Valente, de nome Ubaldino Amaral, E a presidente da Câmara Municipal de João Dourado, Valente aqui no Sertão, João Dourado é do outro lado da área já do Feijão, né? Perto das bandas de Irecê. A vereadora Viviane da Gameleira, ah, lá tem Gameleira também, tá certo. Informaram nas redes sociais que tiveram celulares furtados durante a convenção do PT realizada neste sábado 1º no Parque de Exposição em Salvador. E por meio de comunicado, o Baldino informou que está temporariamente sem contato. E, abre aspas, informamos que o celular do prefeito foi perdido hoje pela manhã. Por esse motivo, ele não está conseguindo responder as mensagens e ligações. Ele estará incomunicável até conseguir outro aparelho, diz a nota divulgada pela equipe do gestor. Já Viviane afirmou que o aparelho foi furtado e alertou amigos e contatos para desconsiderarem qualquer mensagem enviada em seu nome. Meu celular foi furtado. Peço que desconsidere qualquer mensagem, ligação ou pedido enviado em meu nome até que a situação seja regularizada. Tá aí, ó. Tá aí, deu mole, mas a galera opera em alta. E não respeita espaço nenhum, não, viu? Os caras são terríveis, rapaz. Não sei não, viu, gente? Não sei não. Os caras jogam duríssimo, não é? Mas deixa eu ver aqui também. Um abraço para minha amiga Glorinha, na Ilha Curitiba, está aqui falando comigo. Obrigado, viu, Glória? Obrigado mesmo, minha querida. Não é? Deixa eu ver aqui, eu estava passando aqui o dedo para chegar nessa mensagem que eu quero colocar no lugar. E vai para o agora. A mensagem do meu querido ouvinte, Reinaldo Rodrigues. Ouvinte de longas datas, né?
3: Bom dia, Renato Dantas. Bom dia, galera da Rádio Educadora. Admar e a todos aí. Tô aqui ouvindo agora, hoje pelo rádio, viu? Não sei como foi que eu botei aqui o rádio aqui. E tá pegando. Tá tendo umas variações do sinal, mas voltou a ter. Tô ouvindo pelo rádio hoje, viu? O grande Renato Dantas. Um abraço, irmão. Um abraço a todos aí. Nunca esqueço de vocês. Sempre estou ouvindo. Às vezes não participo, mas estou aqui sempre ligado. Um abraço. Reinaldo Rodrigues, hein? Aquele que vocês sabem que eu conheço, vocês gostam de vocês e vocês foram muito importantes em um período que eu vivi muito ruim na minha vida de saúde, de acidente, mas estou bem, graças a Deus.
6: Reinaldo Rodrigues Candeias, nos ouvindo, né? Obrigado, Reinaldo, mas obrigadão mesmo, né? É, deixa eu ver aqui, rapaz. Eu tenho que voltar aqui porque esse bicho tá doido, viu? Tá maluco. Começou a tá bufado. É, eu vou pra lá, vou pra cá. Mas deixa eu falar aqui, Fernando Cintia do Arita, obrigado com a gente. Adaildo também aqui falando com a gente.
7: Ô, meu amigo Renato, para confirmar o que você está dizendo, na sexta-feira à noite, eu estava ali, mais ou menos, no Costa Azul, próximo... do antigo centro de convenções da Bahia, e este carro de Umburanas me chamou a atenção porque ele estava parado num condomínio. E aí, como eu sabia que eu poderia haver esse evento, eu disse, olha para isso, carro público, falei com a pessoa que estava comigo, carro público vindo de uma cidade bem distante para Salvador, né? E aí, no outro dia, foi confirmado através da reportagem que estava utilizando um carro para fins próprios, fins de campanha política, um carro público, um carro da instituição pública com recursos públicos para fazer esse tipo de evento. Então, eu vi este carro parado ali, próximo ao Costa Azul, em Salvador.
6: Pois é, tá aí, ó. É brincadeira? Invadiram Salvador. Aí chegaram na véspera, que é vir de longe, né, para não chegar no dia. É, e aí vai para casa de amigo, parente, aderente, sai para tomar uma, aquela coisa toda que eles já conhecem. Eu dou uma risada, viu, gente? Meu Deus do céu, rapaz, como é que pode? Mas deixa eu ver aqui, tem um pessoal falando comigo, deixa eu ver aqui, agora eu vou para o programa Visão Geral. Pois é, rapaz, é isso mesmo, aqui vai lá, vem cá, e a gente vai indo, né? Cadê aqui? Não, mas antes do programa Visão Geral, eu quero passar na Educadora FM, né? Porque aqui são vários contatos e a gente aí vai fazendo isso aqui numa boa. Cadê? Pronto, né? Voltando agora, pronto. Vamos para a Educadora FM, né? Educadora FM, isto aqui. Aí, ó, eu deixo de mandar aqui um abraço para Josélia Viana, né? Alô, Josélia, forte abraço, minha querida. Saúde e paz para você, muita felicidade para você e sua família, né? Deixa eu ver aqui também, tem aqui um áudio, né? Vamos aqui esse áudio. É, mas tem uma mensagem aqui melhor, peraí.
8: Amigo Renato Dantas, aqui é Zé da Viola, aqui da Gamereira. Pode ver, aí o rádio é ligado o dia todo na Educadora. Aqui na Gamereira. Pode ver o seu programa. Um bom dia pro pessoal da região toda que ouve a Educadora. Um bom dia, meu irmão, aqui na Gamereira.
6: Valeu. Como eu não entendi direito, eu perguntei até a Vadinho, que conhece todo mundo, ele citou o Vadinho aqui no, numa gravação menor, é uma mensagem do Zé Wilson, eu acho que ele falou Zé da Viola, né? Mas deixa eu ver aqui a mensagem do meu querido Vadinho, né? Que aí ele vai dizer mais ou menos qual é a história, né? Ah, rapaz, o que tem de gente aqui falando com a gente, aff, Maria. Graças a Deus, né, gente? Cadê, rapaz? Cadê Vadinho da Gameleira? Aparece o Vadinho, pronto, tá aqui. Aí, ó.
8: Liga, meu amigo Renato Dantas. É. Zé da Viola. Zé de Ranulfo. Na convenção foi levar o celular do menino, foi inadmissível. Teve um menino de 16 anos, não levou um celularzinho para tomar uma cerveja.
6: Aí, ó, Zé da Viola. Zé da Viola, obrigado, meu querido. Você deve gostar do sambinha, aquele sambinha bem nosso, né? Que na Gameleira tem os sambas bons, rapaz. Aí não participei nenhum, não, mas no dia que eu vou entrar na roda. O quê? Eu entro. Vocês pensam que... Ai, ai. E ainda podem filmar e botar na rede, não tem problema não. Renato tá se esbaldando aí. Eu gosto. Eu fui criado, né, no Recôncavo da Bahia. Eu fui criado com o pé no Massapê, gente. Ah, se você não souber sambar, meu amigo, samba da viola, você não é baiano, não é do Recôncavo. Com certeza. Um abraço, Valdir Júnior e Amélia Rodrigues nos ouvindo. Forte abraço. Mas deixa eu falar aqui, vamos aqui para essa notícia, não é? Rapaz, um acidente de trânsito. Aqui Teodoro Sampaio, viu, gente? Um acidente de trânsito entre uma van e um caminhão deixou pelo menos 10 pessoas feridas na BR-101. Isso aconteceu na noite de sábado. E de acordo com a Polícia Rodoviária Federal, os veículos colidiram lateralmente no sentido crescente da via. Ao menos 10 passageiros tiveram ferimentos leves e graves com impacto. Todos foram socorridos e encaminhados para hospitais da região e até o momento não há informação sobre o estado de saúde das vítimas. Meu Deus do céu, não é brincadeira não, viu? O caso é brabo. Deixa eu ver aqui também, rapaz. Tem um cidadão aqui mandando um áudio. É, tá certo também, né? Como é o nome dele, rapaz? Vando. Vando, quem é Vando, rapaz? É? Deixa eu ver aqui o que é que ele quer, rapaz. Mas é coisa velha. Ah, tá bom. Ah, Deus do céu. O que é que eu botei no ver? Apareceu, né? Deixa eu mandar um abraço também para Fernando Sítio Andarei. Tá ligado conosco. Obrigado, viu, Fernando? Forte abraço, mas forte abraço mesmo. Ah, Deus, pam, pam, pam. Ah, que bacana, viu? Ah, é mensagem para para Jamile, viu? Uau, Jamile, que Deus te abençoe, viu, querida? Tá bom? Tá certo também? Tá? Um abraço para Augusto Azevedo também ligado conosco. É, mas vamos aqui, né? O Fluminense foi campeão, gente. Pronto, me lembrei, certo? O Fluminense foi campeão. O Fluminense de Feira, mais uma vez, sagrou-se campeão. É, da segunda divisão, acho isso muito legal. Parabéns aos Touros do Sertão. É, voltou, né? É, rapaz, aos Touros do Sertão. E foi um jogo, rapaz, bacana. A rapaziada foi e foi de com força, compareceu, tá? E parabéns aos Touros do Sertão, né? Por mais essa vitória, né? Touro Sertão, que estava precisando voltar, porque foi uma entidade viva, né? Que não pode ficar, rapaz, fora do futebol baiano na área profissional, não é? E espero que agora volte e volte mesmo. Olha que situação complicada que foi, já que eu estou em Feira de Santana, vou continuar em Feira de Santana, dizendo assim, olha aí, ó. Mulher encontrada morta ao lado de uma motocicleta no distrito de Maria Quitéria. É, velho São José das Itapororocas, né? Uma mulher foi encontrada morta na noite de ontem, nas margens da estrada do Besouro, no distrito de Maria Quitéria, em Feira de Santana. Essa ocorrência foi atendida por agentes da 65, Companhia Independente da PM. Segundo a Polícia Militar, a guarnição foi acionada por volta de 11 horas da noite para averiguar a informação de que havia uma motocicleta abandonada na via com pista ligado. Abandonada com pista só... né? Ao chegar ao local, os policiais encontraram a motocicleta, uma Honda Saara 300, caída na via. E durante as buscas da proximidade, a equipe localizou o corpo de uma mulher em um pasto. A área foi isolada para poder fazer toda a perícia e tudo mais e providenciar a remoção do corpo, né? E de acordo com a PM, nenhum documento de identificação foi encontrado com a vítima. A motocicleta foi removida para o pelotão de Maria Quitéria, né? E as circunstâncias da morte tem que ser investigada pelo civil. Estranho, né, cara? Muito estranho mesmo, sem documento, sem nada. Ô, gente, tem que ter documento, rapaz. Mas não, pessoal, não sei não, viu? É complicado, viu? Olha só. Vocês estão dirigindo, sai de carro, tem que ter documento. Agora mesmo aí, ó. Agora mesmo aí tem que identificar. Seria fácil se tivesse documento, foto, para procurar família, tudo mais, né? Mas, né? Estranho, mas muito estranho mesmo. Fechando aqui, deixa eu mandar um abraço aqui para essa figura, Marinalva, lá da Fazenda Roçado, Coração de Maria, ligada conosco, nos ouvindo. Vamos àquela música linda que eu gosto para começar a semana bem? É? Vamos fechar? Roberto Carlos, né?

Ah, meus amigos, essa luz só pode ser Jesus. Vamos iniciar a semana com Jesus no coração, vamos? Para construir uma semana bacana, essa segunda, terça, quarta, quinta, sexta e por aí vai, gente, tá bom? Ó, amor no coração, o amor cura e respeito faz os homens, as mulheres, os seres humanos terem uma relação bem melhor, vá? Respeito é bom, né? E quem não gosta, tá certo? Tchau, tchau, bom dia, fui!

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1: Vamos lá, gente. Bom dia, bom dia, bom dia, gente querida. Estamos de volta. Graças a Deus, eu já estava com saudade de você. Essa é a sua Rádio Educadora FM, indo longe para deixar você bem pertinho da gente. Está começando mais uma semana. Hoje é segunda-feira, dia 3 de agosto de 2026. É a primeira segunda do mês de agosto. E aí, me conta uma coisa. Como foi o seu fim de semana? Foi bem? Foi alegre? Foi feliz? Passou com a família? Passou em casa? Assou aquela carne? Ou viajou, passeou um pouco. O importante é que você está bem, que está ligado com a gente. Eu vou contigo até meio-dia. Quero a sua companhia. 9203-6677 é a sua participação. Você vai me contar sobre o seu fim de semana. E você vai oferecer sua música, vai mandar o seu bom dia, vai mandar o seu abraço do tamanho do Brasil para quem você desejar. Então tudo pronto para mais uma edição do Manhã Total. Pois é, minha gente, então vamos nós, porque já são 9h12, o tempo não espera ninguém.
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1: Oi, menina, me conta!
0: Segundou, José!
1: Pois é, segundou, gente boa, segundou com S de sorriso, com S de solidariedade. E vamos nós, juntinhos! Eu começo o programa te contando uma história que aconteceu há algum tempo atrás. Conta-se que, isso foi no século passado, um turista americano foi à cidade de Cairo, no Egito, com o objetivo de visitar um sábio famoso, conhecido mundialmente. O turista ficou surpreso ao ver que o sábio morava num cantinho, tipo um quarto, pequeno, simples, cheio de livros. As únicas peças de mobília eram uma cama, uma mesa e um banco, isso mesmo. Lembra daquele banco da vovó e do vovô lá na Rosa? E o turista então perguntou, onde estão seus móveis? O sábio olhou para ele, deu uma boa gargalhada, perguntou assim, e cadê os seus móveis? O turista disse, os meus? Mas eu estou aqui de passagem. O que o sábio também respondeu, eu estou aqui também de passagem. Moral da história, a vida na Terra é uma passagem. No entanto, alguns vivem como se fosse ficar aqui eternamente e esquecem de ser felizes. O valor das coisas não está no tempo em que elas duram, mas na intensidade com que acontecem. Por isso existem momentos inesquecíveis, coisas inexplicáveis e pessoas incomparáveis. 9h14, eu começo com Michel Teló, o tempo não espera ninguém.

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0: 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Você ouviu Ivete Sangalo, Vejo o Sol e a Lua, e o Tempo Não Para Ninguém, com Michel Teló. Não suporto mais viver. Agora são 9 horas mais 25 minutos aqui na Educadora FM. Nós vamos já ao nosso primeiro giro astral de hoje. Aqui não para, é música, é sucesso, é informação, é a sua participação. Falando nisso, ó, você vai mandar a sua mensagem de áudio, a sua mensagem de texto, vai pedir a sua música, escolher para quem você vai mandar o seu bom dia. Eu quero a sua participação com a gente aqui na Educadora FM, a rádio que toda família ouve, 88,5 MHz. Vamos ao nosso primeiro giro astral de hoje.
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2: Alô você, e aí, tudo bem por aí? Por aqui tudo maravilha, um excelente início de semana pra você. Eu sou o Silva Júnior, o seu amigão, e hoje é segunda-feira, 3 de agosto, primeira segunda do mês, comecinho do mês 8, e você tem um mês incrível. Mês que começa no final de semana, não tem como dar errada, né? Tem gente que tem um pé atrás com agosto, mas o importante é o seu pensamento ser positivo. E as previsões astrais aqui no Giro Astral, a gente começa com Áries. Hoje, Ariano e Ariana, bate uma vontade irresistível de se divertir. Aproveite para quebrar a rotina, dar um novo fôlego à sua vida social ou simplesmente curtir um dos seus lazeres preferidos. Permita-se viver momentos leves e renovar as energias. Você merece! Número da sorte 17. Alô, Touro, chega mais! A forma como você escolhe as palavras pode evitar conflitos, aqueles desnecessários, sabe? Não dê espaço para que outras pessoas abalem o seu equilíbrio. No fim do dia, um certo desânimo pode aparecer. Então aproveite para desacelerar e se desligar um pouco do mundo lá fora. Número da sorte 29, Touro! Alô, Gêmeos, para fechar esse primeiro bloco. O seu otimismo será um grande aliado e vai indicar o melhor caminho. Você se sente inspirado a seguir o próprio instinto no amor e fica ainda mais receptivo às boas energias ao seu redor. Mesmo que a rotina esteja intensa, escolha a calma sempre que puder. Número da sorte é o 8, Gêmeos. E daqui a pouco eu volto com mais um bloco, destacando previsões para Câncer, Leão e Virgem.
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10: Oi, estamos de volta, foi rapidinho. Essa é a sua YV653, modulando 88,5 MHz. É agosto, é inverno, é segunda-feira, é dia de ouvir rádio, é dia de curtir a nossa programação. Aproveite e manda o seu recado, 759-9203-6677. Eu quero ler sua mensagem. Olha, já tem mensagem aqui, gente. Bom dia, José Luiz, uma semana todinha com Jesus. José e Maria Santíssima, um abraço forte. Música de Paula Fernandes, Amar Alguém. É a mensagem, sabe de quem? Prolígia. Pois é, Prolígia, muito obrigado pelo carinho. Alô, Emily! Bom dia, Zé Luiz. Um abraço. Bom dia para todos nós. Que coisa boa, gente. Todo mundo participando aí da nossa programação. Alô, Bi tá ligado com a gente já, não é, Bi? Bom dia.
11: Bom dia, Luiz.
10: Bom dia, irmão.
11: Um abraço pra galera aí. Coloca a música de, se tiver no alcance aí, a música, uma música de Franquito Lopes.
10: Certo.
11: Tá, o Índio Apaixonado. Eu fiz a Jânio do Besso. O Nenzinho Pitu.
10: Ó pra isso, rapaz. Ó pro homem, rapaz. Meu Deus do céu. E você, tá ouvindo a gente onde? Tá no comércio? Tá na empresa? Tá trabalhando? Tá na roça, a você pedreiro, tá o carpinteiro, enfim, onde você estiver, aproveita e participa com a gente, tá bom? Então agora são quanto? 9h40, minha gente, daqui a pouco a gente atende todo esse pedido musical da galera. e continuaremos até meio-dia com muita alegria, sorriso estampado na cara, e vamos nós! Banda Modelo, aí o homem! Ah.

0: Marcelo de Fogo, Paula Fernandes, você ouviu também Péricles, Eu Odeio Te Amar e Banda Modelo, Aí o Homem. Agora são 9:40 e 9:50, né? Tempo voa, meu Deus do céu. Vamos ao nosso segundo giro astral de hoje. Eu volto já.
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2: Muito bem, turma! Estamos de volta com mais um bloco do Giro Astral nesta segunda-feira. Um maravilhoso início de semana para você, que seja a melhor semana da sua vida. Bora com Câncer, Leão e Virgem? Eu começo o bloco com você, Câncer! As suas relações se fortalecem por meio da amizade e da cumplicidade. Você vai sentir falta de uma escuta sincera de quem está ao seu lado. Ao mesmo tempo, procure estar atento tanto às necessidades das outras pessoas quanto às suas, porque elas podem caminhar juntas, por que não? Número da sorte 23. Alô, Leão! Você começa a colher os bons resultados dos esforços que vem dedicando aos seus relacionamentos. Um sentimento verdadeiro de bem-estar ajuda a enxergar muitas situações com mais clareza. Essa serenidade será a força para que você precisa para seguir adiante. Número da sorte é o 5. Alô, Virgem! Você vai querer mostrar que é capaz de superar desafios sem recuar diante dos obstáculos. Apenas evite exageros, porque eles podem reduzir sua disposição. Respeite os limites do seu corpo e procure descansar mais, Virgem! Número da sorte é o 30. No próximo bloco tem previsões para Libra, Escorpião e Sagitário. Não desgruda do nosso Giro Astral!
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0: 9:52, eu disse que era rápido e já estamos de volta. Bom dia para você, minha amiga dona de casa, cuidando do lar. Agora é o quê? É o momento de lavar roupa, arrumar a casa, deixar a casa bem cheirosa, bem arrumada, é isso? E já está pensando aí no almoço. Aliás, ela já tem na cabeça o que é que vai fazer. Não é verdade, gente? 9:52, alô, Bi, sua música.
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Boa noite, Uberlândia! Faz barulho aí, Uberlândia, que eu quero ouvir! Que coisa linda, galera!

0: Agora são 10 horas, tá aí Ferrugem, Sorriso Maroto, Apaguei Pra Todos, Diego e Vitor Hugo, Tubarões, Franquito Lopes, o índio aí, É Paixão e Nada Mais. Vamos ao nosso intervalo, apoio cultural, eu volto já já.
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15: Agora são 10 horas mais 9 minutos.
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15: estamos de volta juntinhos com você. Vamos ao nosso terceiro giro astral desta segunda-feira.
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18: Alô você, estamos de volta com mais um bloco do Giro Astral nesse início de semana, nesta segunda-feira, dia 3 de agosto. Agora tem previsões para Libra, Escorpião e Sagitário. Eu começo com Libra. Ter uma boa postura não significa esconder o que você sente, viu, Libriano? Permita-se se expressar com mais maturidade e descubra coisas importantes sobre alguém do seu convívio. Apenas saiba guardar esse segredo com discrição. Número da sorte é o 12, Libra. Chega mais, Escorpião. Uma sensação de frustração pode trazer um pouco de melancolia pro seu lado. Lembre-se de que tudo acontece no momento certo. Você vem gastando energia além da conta sem perceber. Por isso, faça uma pausa e cuide mais de você mesmo. Número da sorte 21. Alô, Sagitário, para fechar o bloco. Deixe de lado as ideias fixas e você conseguirá sair de uma situação desagradável sem grandes esforços. A serenidade assume o comando e aumenta também a sua disposição. Dedique-se de corpo e alma aos seus relacionamentos, porque esse será o melhor caminho. Número da sorte é o 4. Daqui a pouco tem o último bloco por aqui, com Capricórnio, Aquário e Peixes.
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15: Manhã total até o meio-dia. 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Fifi, tem o Zap Zap.

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4: 11:44.
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6: Só para conferir, 11 horas e 45 minutos agora. Gente, nós estávamos sem energia elétrica, aliás, uma boa parte da cidade, na região, aliás. É isso. Os incidentes, né? As quedas de energia. E você aí, está cuidando direitinho dos seus equipamentos? Olha lá, hein? Cuidado, porque o que não falta aqui na nossa região é queda de energia, gente. Mas cai igual caju maduro, né? Igual um umbu quando está maduro no pé. Meu Deus do céu. Mais um dia melhora. 11 horas e 45 minutos aqui no Som da 88. Obrigado a você pela paciência.
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6: Quase terminando o programa, mas fica com a gente. Ainda tem mais música.
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1: 10, não, gente. 11 horas e 50 minutos, Danilo e Davi, Mulher Nunca Fui Pra Menino, Peixote, Vou Ver e Te Aviso. É o som da educadora. Olha só, deixa eu falar contigo que está acompanhando a nossa programação. 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Ilana, acesso negado, 11:52.

0: Pois é, minha gente, agora são 11 horas e 55 minutos, está terminando o programa. Hoje foi mais rápido ainda, né? Pois é, foi curtinho, ficamos aí quase com uma hora sem energia elétrica. Mas é isso, faz parte, vamos nós, vamos seguir a caminhada, né? Você não vai sair da sintonia, continua com a gente, tá bom? Continua com a educadora, daqui a pouco tem notícias, panorama geral com Ivan Costa. Às 14 horas tem Lina Santana com Tarde Alegre e continua a programação da 88,5 Rádio Educadora FM. Muito obrigado ao Senhor nosso Deus por mais um dia. Obrigado a você pelo carinho da audiência.
1: José Luiz.
0: Oi, menina.
1: Até amanhã, Zé.
0: Até amanhã, se assim o nosso bom Deus nos permitir. Fica com essa canção, a última de hoje do programa, tá bom? Fábio Júnior, Alma Gêmea, um cheiro, um abraço. Deus abençoe e nunca se esqueça. Lembre-se sempre, Deus é o nosso Pai.
2: Por você.

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5: 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Pedão, presidente, parabeniza todos os motoristas pelo seu dia. 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
6: Olá, gente, 12 horas e 11 minutos, programa Panorama Geral. Panorama Geral chegando para mais uma semana de informações. Vamos começar pedindo a proteção do nosso Deus com a oração do Pai Nosso.

0: 12 horas e 14 minutos, programa Panorama Geral, nesta segunda-feira, dia 3 de agosto de 2026. Daqui a pouquinho as informações, as pautas do programa de hoje, os fatos e acontecimentos do final de semana, para você ficar atualizado e sabendo de tudo aqui no seu, no nosso programa Rádio Jornalístico do Meio-Dia, na coordenação de Ivan Costa. Eu vou trazer para você logo aqui no início a previsão do tempo. O sol está brilhando em Conceição do Jacuípe e a gente vai saber como fica nesta tarde.
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0: com a previsão do tempo. É previsão para esta tarde de sol. O sol vai prevalecer nesta tarde de segunda-feira, viu? É o que nos diz a previsão. Ali, chegando por volta das 4 horas, o céu é completamente limpo. O sol vai brilhar, algumas nuvens nesta tarde de segunda-feira. O sol prevalecendo com temperaturas que podem chegar até os 29 graus neste dia de hoje. A mínima de 18, a sensação térmica pode chegar aí aos 23 graus. A sensação térmica neste momento é de 29 graus, os termômetros marcando 28. Apesar do sol brilhando, os termômetros indicam que a temperatura está bem agradável, própria deste período de inverno. Para os próximos dias, mais precisamente para amanhã, tem previsão de sol com muitas nuvens durante o dia, período de céu nublado à tarde e à noite de amanhã. Os próximos dias, a previsão de que será períodos ensolarados aqui em Conceição do Jacuípe e na região. Não tem previsão de chuva para amanhã. Você que acompanha com a gente o nascer e o pôr do sol, hoje o sol se põe às 17 horas e 28 minutos e amanhã às 5h53 você já pode contemplar o nascer do sol. Os ventos agora estão a 13 km por hora, a umidade em 58%. Dólar comercial R$5,10, arroba do boi gordo R$325.
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Agora são 12 horas e 19 minutos, 12 e 19, panorama geral seguindo com as informações desta segunda-feira do final de semana. Agora já passo o bastão para Ivan Costa, que traz muitas informações, as novidades do panorama geral para este mês de agosto e já preparando para o mês de setembro, que é mês de expofeira, não é, Ivan Costa? Muita coisa boa também. Já vai começar o projeto Eleições aqui no programa Panorama Geral, para você ficar sabendo os bastidores, né? Os bastidores das eleições. Ivan Costa e o Panorama Geral sempre, né, na dinâmica, na ativa, para deixar você atualizado e sabendo de tudo. Passo o bastão para você, Ivan Costa. Muito boa tarde, uma boa semana para nós.

Olá, olá, Lina Santana, olá, olá, meus amigos, olá, olá, minhas amigas, um forte abraço para todos, um forte abraço, Morena do Rádio. Sou eu, sempre de bem com a vida, dividindo as emoções e multiplicando as amizades. Estamos nós, chegando com informações para hoje, segunda-feira, dia 3 de agosto, estamos no mês 8. Que seja um mês abençoado para todos nós. Hoje é dia do fim da censura do Brasil, dia do titoleiro e dia de Santa Lídia e dia do capoeirista. Todos os capoeiristas, aquele abraço. A partir de agora está no ar o programa Panorama Geral, que deixa você bem atualizado e sabendo de tudo na hora do almoço, na hora do gorduroso. Música.

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1: E atenção, daqui a pouquinho vocês vão tomar conhecimento. No último sábado estive em Salvador para acompanhar o projeto onde lançou a candidatura à reeleição do governador Jerônimo Rodrigues. Daqui a pouco os detalhes aqui dentro do programa Panorama Geral. Vamos destacar também pesquisa. Paraná Pesquisa, divulgada hoje para o governo do estado, a Semi Neto lidera com 10%. Também teve pesquisa para intenção de voto em relação ao Senado da República. Detalhes daqui a pouco. E hoje, dia do capoeirista. O repórter Ney Silva traz detalhes. Grupo de capoeirista em Feira de Santana, no seu dia, mantém viva a tradição da capoeira na cidade Princesa do Sertão. Detalhes daqui a pouco. E também hoje vamos trazer a matéria aonde o Parque Náutico foi lançado em Feira de Santana para o Rio Jacuípe na última quinta-feira. Detalhes daqui a pouco aqui no programa Panorama Geral. E no esporte, Fluminense de Feira, campeão da segunda divisão, está também na Série A do Campeonato Baiano, edição 2020 e 2027. E vamos trazer os resultados da Copa do Brasil. E vamos destacar também no setor policial, discussão em via pública termina com homicídio no bairro Novo Horizonte. Meu Deus! Mulher encontrada morta ao lado de moto no distrito em Feira de Santana. O que aconteceu, senhora Rosimeire? Vamos tentar desvendar daqui a pouco esse crime misterioso na cidade de Feira de Santana. E também, polícia registra assassinato no bairro Gabriela, Crave Canela. E atenção, hein? Vou compartilhar com vocês também. Polícia Civil cumpre mandado judicial em Conceição do Jacuípe. E no total foram 4 os homicídios registrados em Feira de Santana. Detalhes só nesse final de semana. Detalhes daqui a pouco aqui no meu, no seu programa Rádio Jornalístico de Todas as Tardes.

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0: Opa, deixa comigo, senhora Rosimeiro, o papo é comigo mesmo. A partir de agora, o desfile de informações. 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Boa tarde para você, Tapenha. Um abraço para as meninas, para Dona Vera. 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Joselito está na audiência do programa, como sempre. Já pegou o gorduroso, Joselito? Aquele abraço, ele é ouvinte de todas as tardes. 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Senhora Rosimeire, vamos no pique logo da informação, acionar o repórter Ney Silva. Vamos trazer logo essa matéria, que é desde a última quinta-feira, né? O repórter atento do rádio, repórter Ney Silva, ficou de trazer essa informação. Hoje a gente vai logo atualizar, trazer logo ele, que está de VHF, viu? Ele me ligou hoje, ó, oh, Levan, tô com um carro agora, um carro 2026. É, Ney, valeu, valeu. Projeto do Parque Náutico do Rio Jacuípe prevê lazer, turismo e geração de emprego e renda para a população de Feira de Santana e região. E os detalhes, quem tem o atento do rádio, o repórter Ney Silva. É com você, garoto. Gente boa, da melhor qualidade.
1: O projeto do Parque Náutico do Rio Jacuípe começa oficialmente a sair do papel com a assinatura do contrato entre a Prefeitura de Feira de Santana e a Fundação Getúlio Vargas. A instituição será responsável pela elaboração dos estudos técnicos, econômicos, jurídicos e ambientais que vão definir a viabilidade do empreendimento. O projeto prevê a implantação de um parque às margens do Rio Jacuípe, na região da BR-116 Sul. O espaço deverá reunir equipamentos voltados ao lazer, ao turismo, aos esportes náuticos, à gastronomia e à realização de eventos, além de contemplar ações de preservação ambiental e de revitalização do rio. De acordo com o secretário municipal de Planejamento, Carlos Brito, o município vai investir R$ 2.900.000 na elaboração dos estudos. Depois disso, será realizado o processo de concessão para que a empresa fique responsável pela construção, operação e manutenção do parque.
2: Esse projeto é você explorar, criar uma infraestrutura no Rio de Jacuípe, de gastronomia, de náutica, para que você possa dotar aquela região, né, de um instrumento que possa estimular o turismo náutico, estimular a competição náutica, estimular lazer, porque vamos ter uma ação de um galpão de multiuso, shows musicais, quadra de esporte, campo de futebol, restaurantes, enfim, estacionamento para equipamentos do jet ski, de lancha, pier flutuante. Então você vai ter muita coisa que vai dar a quem usa, aos amantes do esporte e quem gosta de coisa boa, né? Fazer um jantar solene no restaurante do Rio de Jacuípe de noite. É uma transformação na vida econômica de Feira de Santana.
1: E os investimentos, como é que vão ser? Eu observo aqui que o prefeito acaba de assinar um convênio com a Fundação Getúlio Vargas, né?
2: Não, nós assinamos 2 milhões e 900 para a elaboração do projeto. O projeto vai ser elaborado e quando ele for licitado como concessão comum, que a empresa que ganhar retorna à prefeitura o investimento a ser realizado. Os investimentos, nós só teremos ideia, daqui a 18 meses, que é o tempo do projeto, que ele será apresentado à comunidade.
1: Todos os setores que as pessoas poderão ter acesso, quando tiver tudo pronto, participação diretamente da população, haverá algum custo para as pessoas ou o acesso vai ser gratuito?
2: Não, a abertura, o parque será aberto, não vai se cobrar para entrar no parque. Será um parque aberto, o que a pessoa vai pagar é vai para o restaurante, paga, vai para o show, paga, vai usar quadras, paga. O serviço será prestado, mas o parque será aberto.
1: Representantes do setor empresarial e turístico comemoraram a iniciativa. O presidente do Sindicato dos Hotéis e Restaurantes de Feira de Santana, Getúlio Andrade, afirmou que o empreendimento deverá impulsionar a economia regional por meio da geração. Feira de Santana, Getúlio Andrade, afirmou que o empreendimento deverá impulsionar.

0: negativo de que a cidade não tem lazer será jogado por terra no futuro bem próximo. Então, seremos sim muito impactados positivamente. É o famoso ganha-ganha, todos ganharemos.
1: E vai atender não só a Feira de Santana, Getúlio Andrade, mas também vários municípios próximos e até Salvador e outros estados, né?
0: Exatamente. Vai na direção de um programa do governo federal chamado Programa de Regionalização do Turismo, que Feira de Santana é uma das cidades, são 10 cidades que integram a zona turística Caminho do Sertão. Feira de Santana e Alagoinhas são os dois municípios que são considerados cidades turísticas. Então, além dessas duas cidades, mais 8 municípios serão de forma direta impactados positivamente.
1: O presidente da Associação Comercial de Feira de Santana, Genildo Melo, definiu o projeto como um divisor de águas para o município e destacou o potencial para atrair novos negócios e ampliar a oferta de empregos.
2: Com muita satisfação, estamos aqui hoje na prefeitura, tendo essa notícia extraordinária. Eu considero que, de fato, é um divisor de águas, né, literalmente, hoje para a Feira de Santana e para toda a nossa região. Entendo que uma obra dessa magnitude trará muito mais visibilidade para a Feira de Santana, mas, sobretudo, a atração de novos negócios, né? É uma das premissas, né, dessa prefeitura, na gestão do Zé Ronaldo, justamente atrair novos negócios, fazer com que a cidade cresça de forma sustentável. E um parque náutico para a Feira de Santana, da forma que está sendo pensado, eu não tenho dúvida nenhuma que será uma mudança extraordinária para o nosso município e para a região também.
1: Empregabilidade em todo o setor do Parque Náutico vai dar essa condição, né?
2: Sem dúvida nenhuma, né? Conforme a apresentação do professor Carlos Brito, a empregabilidade, a atração de novos negócios, novas empresas, né? Investimento da parte de proprietários de empresas náuticas será muito bem-vindo e não temos dúvida nenhuma que teremos novos empregos. E será uma nova vida para a Feira de Santana, desse ponto de vista, a atração de turismo principalmente.
1: Jornalistas, radialistas, empresários, servidores da prefeitura e secretários municipais, além de vereadores, prestigiaram a assinatura do convênio pelo prefeito José Ronaldo de Carvalho com a Fundação Getúlio Vargas para a elaboração do projeto de implantação do Parque Náutico de Feira de Santana. Reportagem Ney Silva.
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6: Valeu, atento do rádio, repórter Ney Silva. Daqui a pouco você ainda volta com mais informações, viu? Aqui dentro do programa Panorama Geral e esse projeto náutico. As margens do Rio Jacuípe, que abrange ali o Rio Jacuípe, o Lago Pedra do Cavalo, o Rio Paraguaçu, são 130 quilômetros de lago, começando em Conceição da Feira, que passa ali pela barragem Pedra do Cavalo. Se, como tem a barragem, não tem como descer, né? Mas vem, ainda abrange o lago Pedra do Cavalo, aí no caso o Rio Paraguaçu, Cachoeira, São Félix e Maragogipe, que deságua, né, no mar, na região de Maragogipe, justamente em São Roque do Paraguaçu, naquela região ali da ilha, que faz parte aí da a ilha de Itaparica, abrange ali também a Baía de Todos os Santos. Mas pegando lá de cada barragem, aí é o lago, né, abrange a cidade de Conceição da Feira, São Gonçalo dos Campos, Feira de Santana, Antônio Cardoso e Santo Estevão. Aí um local vai ficar muito bonito, agora na área de Feira de Santana, vai ser construído esse parque náutico, como bem o repórter Inês Silva trouxe os entrevistados aí. A prefeitura contratou a Fundação Getúlio Vargas, aonde vai construir o projeto. O projeto é aproximadamente 2 milhões. Depois do projeto pronto, a prefeitura vai contratar, fazer uma parceria, ver com a empresa que está interessada, uma parceria pública-privada. A empresa vai construir, depois vai justamente aí explorar. Agora o Parque Náutico será aberto ao público. Aí vai ser construído áreas de estacionamento. Hoje tudo só funciona com estacionamento, porque todo mundo hoje praticamente tem carro e moto, né? Principalmente carro, moto os estacionamentos não precisa ser tão grandioso.

0: uso, mas os carros principalmente. Vai ter área de lazer, vai ter hotéis, né? Hotéis, resorts, a expectativa é essa. É um projeto para o futuro. Como bem o secretário falou aí, o secretário de Planejamento, Carlos Brito, é projeto ainda para lá para 2029. O prefeito não está pensando em eleição, né? Porque é um projeto a longo prazo. E realmente Feira de Santana ela tem uma carência muito grande por área de lazer. Eu sempre batia na tecla. Rapaz, temos um rio maravilhoso que é o Rio Jacuípe, pega um pouco do Lago da Pedra do Cavalo e não é explorado, né? Você chega naquela região do rio ali, em frente a justamente ali aquele condomínio de luxo, né? Que é o Alphaville. E aí ninguém explora nada, né? E aí você vê aquela região ali abandonada e com esse projeto vai ficar muito bonito. Do outro lado, quem vai para Santo Estevão, Alphaville, Moreno do Rádio, onde só moram os barões, né? Tarcísio Pimenta tem casa lá. O Alphaville, gente, tem em todo o Brasil. É um grupo de empresas que nas grandes cidades faz os loteamentos. E vende caro para os empresários, as pessoas que têm dinheiro. O Alphaville, em Feira de Santana, fica às margens do Rio Jacuípe. Quando eu passo por ali, que eu vejo as casas, né? Rapaz, que vista bonita! As pessoas têm aquelas casarão, aonde ali faz os seus casas, alguns moram, tem casa ali, porque só período para final de semana, só vão passear, né? Mas tem muita gente que mora lá, tem segurança, e foi feito a duplicação, fez um viaduto exclusivo. Geralmente, os Alphavilles, eles investem muito. Alphaville na Bahia só tem nas grandes cidades. Salvador, o Alphaville em Salvador, fica na região da Paralela, no Parque Pituaçu, e aí tem um viaduto exclusivo ultrapassando ali por cima da Paralela, né? Lauro de Freitas tem Alphaville, Santo Antônio de Jesus, a informação também que a própria Itabuna, Juazeiro, Vitória da Conquista, Alagoinhas também tem Alphaville, né? E a informação também que Porto, a cidade Paulo Afonso, as grandes, né? As grandes. Então, Alphaville, esse parque náutico vai ser construído em frente a Alphaville, em Feira de Santana. Morando do rádio, se Birimbau tivesse Alphaville, certamente o Eldorado dela seria no Alphaville. Birimbau tem um condomínio muito bonito nas margens da BR-101, né? Quem vai para Feira de Santana. Também é local muito bom, né? Muita gente de Feira de Santana mora nesse local. Pois é, senhora Rosimeire, programa Panorama Geral, você ligado e bem informado e sabendo de tudo. Gente, a partir de hoje estreia o nosso quadro Eleições aqui dentro do programa Panorama Geral. Senhora Rosimeire, bota aí essa vinheta e começando hoje o projeto Eleições, vamos estar aí com cobertura de entrevistas exclusivas com os candidatos, agendas. A campanha começa 16 de agosto e a partir de hoje vamos estar atualizando as informações da política, principalmente do nosso estado e a política nacional. Mas vamos focar mais na eleição do nosso estado da Bahia e também em alguns estados da federação, 26 estados, né, e também o Distrito Federal. Mas o foco da gente é mais aqui no estado da Bahia. Vamos lá divulgar agora essa pesquisa de intenção de voto, é o nosso projeto Eleições com esse BG que a gente só utiliza nesse período, né, senhora Rosimeire? A partir de agora, estreando a partir de hoje o nosso quadro.
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0: Opa, programa Panorama Geral, você ligado e sabendo de tudo. A partir de hoje é o quadro Eleições aqui dentro do programa SBG, né, senhora Rosimeire? Lembra das transmissões especiais que a gente fazia, as coberturas das eleições, né, aqui aos domingos, sempre de dois em dois anos, né? Mas a gente utiliza aqui no programa a cada 2 anos. A última vez foi em 2024, as eleições municipais. E agora novamente, agora para as eleições estaduais. Suspende esse BG aí, senhora Rosimeire. Muito bem, vamos lá agora falar aqui em relação a essa pesquisa. Paraná Pesquisa mostra Semineto à frente, mas Jerônimo reduz a diferença. Vamos lá saber aqui os detalhes. Mais um recente levantamento do Instituto Paraná Pesquisa, realizado em parceria com Bahia Notícias, indica que o ex-prefeito Salvador Assemi Neto, União Brasil, continua na liderança na corrida pelo governo da Bahia. Apesar disso, o governo Jerônimo Rodrigues diminuiu a distância que separa os adversários em relação à pesquisa anterior. Na pesquisa estimulada, em que os nomes dos candidatos são apresentados aos entrevistados, a Assemi Neto aparece com 48,9% das intenções de voto, enquanto Jerônimo soma 38,7%. As oscilações registradas pelos dois candidatos ocorrem dentro da margem de erro de 2,7 pontos percentuais. O levantamento inclui dois novos concorrentes ao Palácio de Ondina: Haroldo Félix, do Partido União Pública, José Estevo, do DC, ambos com 0,1%, quase nada, né? Das intenções de voto, já Ronaldo Mansur, do PSOL, alcança 0,7%. De acordo com a série histórica das pesquisas realizadas em maio e julho, agosto desse ano, os dois principais postulantes mantêm um cenário de estabilidade. A diferença entre eles, que era de 11,7 pontos percentuais no levantamento anterior, passou para 10,2 pontos nesta edição. Entre os entrevistados, 7% afirma que votaria em branco, anularia o voto ou não escolheria nenhum candidato, enquanto 4,4% disseram estar decisivos em preferência, não preferiu responder. Cenário segundo turno. Embora os candidatos que aparecem atrás dos líderes tenham desempenho inferior em 1%, o Instituto também simulou um eventual segundo turno entre ACM e Jerônimo. Nesse cenário, Assemi Neto alcança 50,9% das intenções de voto, enquanto Jerônimo Rodrigues, 40%, atribuídos ao atual governador. Outros 6,1% disseram que votariam em branco, nulo ou nenhum dos dois, enquanto 2,9% não souberam, não responderam. A pesquisa espontânea é quando os entrevistados não falam o nome dos entrevistados, né? No levantamento espontâneo, enquanto os nomes dos candidatos não são apresentados, a Assemi Neto lidera, ele foi citado por 31,2% dos entrevistados, segundo Jerônimo Rodrigues, com 22,9%. Outros nomes lembrados foram do ex-governador Rui Costa, com 0,8%, Haroldo Félix, com 0,1% de eleitores. Não souberam indicar o candidato, chegou a 39,9%. Rejeição. Vamos lá trazer aqui a rejeição. A rejeição. Vamos lá trazer aqui os detalhes. A rejeição dos... Vamos lá trazer aqui a rejeição dos candidatos. A rejeição, Jerônimo, que tem a maior rejeição, com 41%, Assemi Neto com 28%, Ronaldo Mansur com 14%, Haroldo Félix com 13%, José Estevo com 12%, E, além disso, 10% dos entrevistados não souberam responder, enquanto 8% afirma que não rejeita nenhum dos nomes. O Instituto Paraná Pesquisa entrevistou presencialmente 1.400 eleitores entre os dias 31 de julho a 2 de agosto, em 60 municípios baianos. A pesquisa possui margem de erro de 2,7 pontos percentuais. O nível de confiança é de 95%. E a pesquisa está registrada no Tribunal Superior Eleitoral. E foi encomendada aí as informações aqui que a gente divulgou, é do site Bahia Notícias. Vamos lá, é o Projeto Eleições aqui dentro do programa Panorama Geral, senhor Rosimeire. Agora vamos falar aqui sobre os números para o governo, para o Senado da República. Rui Costa e Jacques Wagner aparecem à frente da disputa pelo Senado, aponta Paraná Pesquisa. O ex-ministro da Casa Civil, Rui Costa, o senador Jacques Wagner, lidera a corrida pelo Senado, pelo levantamento, né, do o Senado. A pesquisa foi divulgada hoje, dia 3, segunda-feira, pelo Instituto Paraná Pesquisa em parceria com o Bahia Notícias. Aqui na pesquisa estimulada, Rui Costa aparece com 44,6%, Jacques Wagner com 31,1%, enquanto na quesito aqui os outros aparecem, né? João Roma, presidente do PL, aparece na terceira com 24,1%. Já o senador Ângelo Coronel registra 21,9% entre os entrevistados. Depois vem aqui o candidato PSOL, que é a professora Lidiana, com 6,4%. Depois vem Marcelo Santana, com 2,1%. Marcelo Carvalho, que vem com 1,8%. Gregório, que aparece aqui com 1,6%. A pesquisa também foi registrada no Tribunal Superior Eleitoral. Pois é, rapaz. É o nosso projeto Eleições, aqui pelo programa Panorama Geral. Vamos divulgar agora, senhora Rosimeire, depois da vinheta aí, a pesquisa para intenção de voto para todo o Brasil entre Lula e Flávio Bolsonaro.
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0: Ivan Costa. Vamos lá, senhora Rosimeire, agora divulgar aqui a pesquisa para a intenção de voto para o presidente da República. Vamos lá trazer os detalhes. Luiz Inácio Lula da Silva continua à frente da disputa pela presidência da República. Uma recente pesquisa divulgada pelo Instituto Patual Nexo, divulgada hoje, segunda-feira. O destaque da pesquisa, o desempenho de Flávio Bolsonaro cresceu, né? Ele aponta agora, Lula está à frente com 41%, Flávio no primeiro turno com 37% das intenções de voto, enquanto Lula alcança 41%. Depois aqui vem Ronaldo Caiado com 5%, Renan Santos com 4%, o ex-governador Romeu Zema de Minas com 3%. Outros nomes citados levantados como Augusto aparece com 1%, depois aqui vem os outros, né? Entre os entrevistados, 4% afirmam que não votaria em nenhum. Na comparação com a pesquisa anterior, Flávio tinha apenas 27% em julho, né? E Lula tinha 40%, enquanto na ocasião, Flávio Bolsonaro diminuiu na ocasião. O presidente Lula tinha 42% contra 33% do senador Jacques, senador Flávio Bolsonaro. E ele cresceu agora nessa pesquisa, né? E agora vamos aguardar, né? Pois é, tem pesquisa para todos os gostos aí, né? Em relação à pesquisa da Bahia, o governador Jerônimo Rodrigues foi divulgado na pesquisa semana passada. A gente até divulgou aqui que estava um empate técnico. Essa agora já aponta a Semi Neto com 10%, ou seja, acende um alerta aí para o governador Jerônimo Rodrigues que a situação não está complicada aí para ele, viu? Ele precisa calçar mais a sandália da humildade. Exemplo, uma entrevista que o jornalista entrevistou ele falando da indignação da BR-324, ele quis atrelar ao governos anteriores de Dilma, Jair Messias Bolsonaro e de Michel Temer. Mas quem está no poder agora são vocês, o próprio Lula, que está aí há 4 anos, fez nada da BR, muito pelo contrário, pagou, foi quase 1 bilhão para um contrato da Via Bahia. E a BR-324 nessa situação. E o governador Jerônimo Rodrigues, o grande problema do seu governo é a regulação e também a questão da saúde. Mas a gente está com o tempo estourado. E durante a semana eu vou fazer aqui uma avaliação em relação ao cenário na Bahia, né? Mas daqui a pouco eu vou trazer no segundo noticiário político a cobertura completa em relação ao, no último sábado, a convenção do PT, onde oficializou a candidatura à reeleição de Jerônimo Rodrigues com a presença do barbudo Luiz Inácio Lula da Silva, tá certo? Porque agora eu venho com as broncas do setor policial. Nosso projeto de eleições ainda volta no programa de hoje.

Vamos lá agora com as broncas do setor policial aqui dentro do programa Panorama Geral. Discussão em via pública termina com homicídio no bairro Novo Horizonte. É um homicídio registrado na tarde de ontem, dia 2, domingo, no bairro Novo Horizonte, Feira de Santana. Registrou, né, o homicídio de Rogério de Jesus dos Anjos. Ele tinha 32 anos. Não resistiu aos ferimentos após ser baleado em via pública. Morreu na madrugada de hoje, segunda-feira, no Hospital Geral Crélestro Andrade. De acordo com informações apuradas, o crime ocorreu por volta das 16 horas, na rua Novo Horizonte. A vítima estava em frente à sua própria residência quando iniciou uma discussão com um indivíduo ainda não identificado. Durante o bate-boca, o suspeito sacou uma arma de fogo e disparou contra Rogério, atingindo-o na região do dorso, na coxa esquerda. O Serviço de Atendimento Móvel Urgência, o SAMU, foi acionado e prestou os primeiros socorros no local. Encaminhou a vítima para o HGCA, onde acabou falecendo horas depois. O corpo foi encaminhado para o Departamento de Polícia Técnica de Feira de Santana. Lamentável, gente. Não vale a pena discutir com ninguém, né? Mas perdeu a vida aí por bobagem, né? Complicado, né? Ali na Santana, mulher é encontrada morta ao lado de moto no distrito em Feira de Santana. É uma mulher ainda não identificada, morreu em um provável acidente de trânsito registrado na noite de ontem, por volta das 23 horas, na Estrada do Besouro, distrito de Maria Quitéria. De acordo com informações, a Polícia Militar foi acionada pelo Centro Integrado de Comunicação após denúncia sobre uma motocicleta Honda Sayara 300 cilindrada abandonada em via com pisca alerta ligado. O veículo estava caído no lado oposto da pista e nas proximidades estendida a segunda aqui encontrou um corpo da mulher já sem sinais vitais. Nenhum tipo de documento ou identificação foi encontrado com a vítima, que deve dificultar o reconhecimento do corpo, né? O caso segue sob investigação da Polícia Civil. Meu Deus! Polícia registra assassinato no bairro Gabriela. Um homem de 28 anos foi morto a tiros na noite do último dia 1º, no último sábado, por volta das 20 horas e 40 minutos, na rua L, localizado no bairro Gabriela, em Feira de Santana. O crime ocorreu nas proximidades do mercado. A vítima, identificada como Anderson Lopes Oliveira, foi encontrada caída em via pública, já sem vida, apresentado perfurações nas costas provocadas por disparo de calibre 380.40, que sugere possível participação de mais de um atirador. A Delegacia de Homicídio investiga o caso. Polícia cumpre mandado judicial em Conceição do Jacuípe. A Polícia Civil da Bahia cumpriu, na última sexta-feira, mandado de busca e apreensão contra uma mulher de 24 anos, investigada por tráfico de drogas, associação para o tráfico. A ordem judicial foi cumprida em uma residência localizada localizada na zona rural de Conceição do Jacuípe. Durante a diligência, as equipes apreenderam um aparelho celular que será submetido à análise pericial para subsidiar as apurações. A investigada, esclarecimentos responsável, responderá por investigações em liberdade. A ordem judicial foi expedida pela vara da comarca de Coração de Maria. Polícia Militar emite nota sobre morte no bairro Mochila.
A Polícia Militar da Bahia informou através de nota que na manhã da última sábado, dia 1º, policiais militares da 67 Companhia foram acionados para atender uma ocorrência na rua Itacabirá, no bairro Mochila, em Feira, envolvendo uma mulher e uma criança ferida por golpes de arma branca. No local, as vítimas foram identificadas como esposa e o filho de um policial militar. A equipe Serviço de Atendimento Móvel e Urgência SAMU, acionadas a prestar os primeiros socorros, porém, ambos as vítimas evoluiu a óbito. A área foi isolada para a preservação do local do crime, sendo acionados o Departamento de Polícia Técnica para o responsável fazer o levantamento cadavérico. A Polícia Militar manifestou, através de nota, aqui a nota, pelo ocorrido, solidarizamos com os familiares e amigos das vítimas, informam que está prestando todo o apoio e assistência necessária ao policial militar e aos seus familiares nesse momento de dor. A corporação acompanha o caso à disposição para colaborar com as autoridades competentes. Meu Deus! A mãe e uma criança foram mortas, né? Ela era esposa de um policial, né? E até agora não tem nenhuma explicação. E aí, senhora Rosemary? Complicado, né, Lina Santana, essa situação aí. Vamos apurar, vamos aguardar aí a decisão agora da polícia, né? As investigações. Confronto com a PM no bairro Aviário deixa dois mortos. Um confronto armado em uma área de mata nas proximidades do condomínio bairro Aviário, em Feira de Santana, terminou com a morte de dois suspeitos na manhã da última sexta-feira. A dupla, que apresentava ter cerca de 25 anos, foi baleada durante uma troca de tiros com a guarnição da PM. A ocorrência foi registrada por volta das 10 horas. Segundo informações preliminares, a guarnição realizava diligências quando houve intervenção e, consequentemente, confronto na localidade de vegetação. Ambos os suspeitos foram atingidos por múltiplo disparo de arma de fogo. Após o revide, os policiais recorreram à dupla para o Hospital Geral Clériston Andrade, mas não resistiram aos ferimentos. Homem monta tiro na Praça do Tomba em via pública. Michel dos Santos foi morto a tiros na manhã do último sábado, por volta das 8 horas. O crime aconteceu na Praça do Tomba, conhecida Praça do Tomba, né? E o crime assustou os moradores que estavam na região. O corpo foi encaminhado para o Departamento de Polícia Técnica de Feira de Santana. Morando do rádio, aquela perguntinha de sempre: o que foi que esse homem fez que mataram ele sem dó, sem piedade, na Praça do Tomba, ali na Santana? Senhora Rosemary, não falou, falou aqui que não sabe, gente. Adolescente de 15 anos executado a tiro no Jardim Cruzeiro. Vamos lá trazer os detalhes. Um homicídio registrado na madrugada do último sábado, dia 1º, por volta das 3 horas e 20 minutos, chocou os moradores da Avenida Eduardo Franz da Mota, nas proximidades do Motel Hollywood 2, no Jardim Cruzeiro. A vítima foi identificada como P.R. Augusto da Silva Barreto, de apenas 15 anos. De acordo com informações, quatro homens encapuzados invadiram a residência onde o adolescente estava. Os relatos preliminares que constam na ocorrência policial aponta que o quarteto utilizava máscaras pretas, estava fortemente armado. Não há informações oficiais sobre a motivação por trás do crime. Equipes do Departamento de Polícia Técnica esteve no local para fazer o levantamento cadavérico. Senhora Rosemary, o que foi que o senhor me fez e mataram sem dó e sem piedade?

0: Vamos lá, ainda continuar aqui com as broncas, setor policial, senhora Rosimeire. É, no sábado, na sexta-feira, teve um crime no bairro Tomba. E no sábado, a bruxa está solta lá no Tomba, viu? Jovem executado a tiros no Tomba. Um jovem de 21 anos foi morto a tiros na manhã da última sexta-feira, por volta das 8h50, na Rua do Salvador, no bairro Tomba, em Feira. A vítima, identificada como Gustavo dos Santos Silva, que residia no sítio Matias. De acordo com informações apuradas, o corpo do jovem foi encontrado no interior de um vilarejo de residência, apresentando uma perfuração provocada por disparo de arma de fogo na cabeça. O delegado Fabrício Linardi esteve no local e presidiu o levantamento cadavérico. É, rapaz, o que é isto? Ah, o Cara de Bola, 12 por 8, tá na audiência do programa, hein, Cara de Bola? Obrigado pelo carinho da audiência. Nessa era Rosimeire, vamos lá, continuar aqui com as broncas, setor policial. Amigos, é um trágico acidente, as câmeras de segurança flagraram, né? Onde um jovem, eles, em Feira de Santana, eles têm essa prática, os jovens pegam suas motos e saem dando aquele chamado rolezinho. E na madrugada da última quinta-feira para sexta, por volta de 1 hora da manhã, na Avenida Bractéria, o jovem deu o chamado grau, tinha um carro parado, ele se desequilibrou, bateu no fundo do carro e morreu na hora. Vamos trazer aqui os detalhes. Um grave acidente de trânsito registrado na madrugada da última sexta-feira, por volta de 1 hora e 40 minutos, terminou com a morte de um motociclista na Avenida Bractéria, no bairro São João, em Feira. A vítima, identificada como Cleito Paraguai Ferreira, de 25 anos, morador do bairro Rua Nova. De acordo com informações apuradas, Cleito conduziu a motocicleta quando colidiu na traseira de um veículo que estava estacionado nas proximidades da Avenida Maria Quitéria, Avenida Fraga Maia, perdão. Emocionada, a esposa da vítima relatou que Cleito estava utilizando a sua última entrega da noite. Ele complementava a renda, né, de trabalhando tanto com serviços de delivery quanto de transporte passageiro pelo aplicativo. Uma equipe Serviço de Atendimento Móvel e Urgência, o SAMU, esteve no local, né? Esteve no local e a prestar socorro. No entanto, os profissionais de saúde puderam apenas constatar o óbito. Vídeos que circulam nas redes sociais mostram o momento que o acidente. Nas imagens é possível observar um grupo de motociclistas. Na gravação também mostra o momento em que a vítima realizava uma manobra conhecida como grau. Perde o controle da motocicleta e colide contra a traseira do veículo. O levantamento cadavérico foi realizado pelo Departamento de Polícia Técnica. E nas imagens mostra aí a esposa da vítima, disse que ele estava fazendo entrega, né? Mas só que passa um meio mundo de moto, muita gente, os jovens principalmente, andando de moto. E flagra, a câmera mostra justamente na hora que ele empina a moto e aí desequilibrou. Quando ele viu o carro de última hora, aí desequilibrou, não deu tempo de tirar, que ele estava empinando a moto e bateu de fundo, no fundo do carro, né? De cheio. E aí ele caiu no chão, já caiu morto, né? E aí, senhora Rosimeire, tá vendo esse negócio de grau? Serve de exemplo aí para os outros, né? É complicado toda essa situação, né? Vamos lá, pra gente finalizar aqui as notícias. Um homem suspeito morre em confronto com a PM. Um homem morreu na noite da última quinta-feira, por volta das 19 horas, após ter um intenso confronto com os policiais militares, companhia de emprego tático operacional do 25º Batalhão da Polícia. O caso foi registrado no conjunto de Adema, situado no populoso Campo Limpo. De acordo com informações, as guarnições rodavam pela região da Avenida Transnordestina quando foram acionados por moradores da região. Os policiais chegaram no local, foi recebido a tiros por esses homens que estariam reunidos na rua Itaipuma, nas mediações do ponto de reciclagem. Ao se aproximarem do local indicados para averiguação, os policiais visualizaram o suspeito e se desesperaram rapidamente, fugiram em direção e em terreno baldio, no área de mata. Durante as diligências de varredura e o cerco, na tentativa de localizar o grupo, equipes da PM foram recebidas a tiros. No revide, os policiais revidaram, né? Ao cessar o fogo, os policiais fizeram a varredura e encontraram esses homens baleados. Com o suspeito baleado, os policiais apreenderam pistola e, entre outras, produtos ilícitos, né? Um celular. A identidade oficial do homem não foi divulgada pela equipe, pela polícia. Agora, para a gente finalizar, a Polícia Civil investiga a morte de idoso de 89 anos. A Polícia Civil está apurando a circunstância da morte do Petrolínio Ferreira da Silva, de 89 anos, que residia no bairro Jardim Cruzeiro. O óbito foi registrado na noite do dia da última quinta-feira. De acordo com informações policiais, o idoso estava internado no Hospital Geral Clériston Andrade desde a última quarta-feira. Com a confirmação da morte, foram expedidas as guias necessárias para a realização da perícia, remoção do corpo. O caso será investigado para esclarecer os detalhes que envolvem o falecimento do paciente, ressaltaram as autoridades policiais. Os laudos periciais e a necrópsia, que serão emitidas pelo Departamento de Polícia Técnica, o DPT, vai subsidiar o inquérito policial, ajudar a esclarecer de forma definitiva a causa da morte desse idoso. Aí foram as broncas, setor policial, para o programa Panorama Geral de hoje.
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0: Muito bem, programa Panorama Geral, você ligado e bem informado e sabendo de tudo. Programa Panorama Geral. É, vamos lá, senhora Rosimeire, agora o intervalo comercial. Daqui a pouquinho eu volto acionando o repórter Ney Silva, que traz uma matéria especial sobre o dia da capoeira em Feira de Santana. Essa cultura ainda é preservada, principalmente no mercado de arte na região da Praça da Bandeira, em Feira de Santana. Detalhes daqui a pouco. E vamos destacar também sobre a cobertura completa que estive em Salvador no último final de semana, no sábado. O PT oficializou a candidatura à eleição do governador Jerônimo Rodrigues, com a presença do presidente Lula. Detalhes daqui a pouco. Eu volto aqui dentro do programa ainda falando de esporte. Fluminense campeão da segunda divisão. Detalhes daqui a pouco, é o Pai Bola. E atenção, vem aí a cobertura da Expofeira, que ocorre de começando dia 6 a 13 de setembro. Cobertura especial do projeto da Expofeira em Feira de Santana, do Panorama Geral, Lina Santana.
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0: Opa, programa Panorama Geral, você ligado e bem informado e sabendo de tudo. 1h23, 1h23, tá na hora do almoço, né, Morando do Rádio? Na hora do gorduroso. É, rapaz, esse é horário de meio-dia, né? Mas a gente já trabalha nesse tempo há muito tempo, né? E aí já sabe, o organismo já acostumou. Programa Panorama Geral, e você ligado e bem informado, o programa que deixa você bem atualizado na hora do almoço, com meu nome, Lina.
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0: Programa Panorama Geral, você ligado e bem informado e sabendo de tudo. Vamos agora acionar o repórter Ney Silva, que traz informações aqui dentro do programa, projeto aí sobre a capoeira na cidade de Feira de Santana. O Atento do Rádio vai trazer essa informação. Hoje é dia do capoeirista, né? É, rapaz, essa cultura, dia da capoeirista, grupo mantém viva a tradição da capoeira na cidade de Feira de Santana. E os detalhes, quem traz pra gente é o Atento do Rádio.
2: Nesta segunda-feira, dia 3 de agosto, é celebrado o Dia do Capoeirista. A capoeira, reconhecida como Patrimônio Cultural e Material da Humanidade pela Unesco em 2014, é uma expressão que une luta, dança, música, cultura afro-brasileira e educação. Em Feira de Santana e na Bahia, a capoeira tem forte tradição. O capoeirista Ruluca Costa, do grupo Angoleiro do Sertão, explicou a história da escola de capoeira em Feira de Santana, que nasceu em meados dos anos 80, por iniciativa do mestre Cláudio Costa.
3: A escola ela nasce no meado dos anos 80, né, com o mestre Cláudio aqui em Feira de Santana. Com o passar dos anos, a escola ela vai ganhando o mundo. Né, as rodas eram acontecidas dentro do mercado de arte. Com o passar do tempo, o mestre percebe que o contato com a rua, com o povo, com o público, né, da onde se origina a cultura, era necessário sair de cima do púlpito e do lugar fechado e vir para a rua, que é da onde a capoeira vem. Então ele tira a roda de capoeira de dentro do mercado de arte, coloca aqui no centro, aqui na Getúlio Vargas, né, de frente para Marechal, onde a gente começa a dialogar diretamente com o público e com as pessoas que passam pela rua, que vêm fazer seus afazeres. Hoje, depois de mais de 30 anos fazendo essa atividade aqui no centro de Feira de Santana, vem pessoas de outras cidades, outras regiões, outros estados e outros países para poder acompanhar esse trabalho, né, que é da Escola dos Angoleiros do Sertão, novamente falando que foi fundada pelo mestre Cláudio Costa, aqui de Feira de Santana, nativo da cidade. Um trabalho que hoje tem suas tradições, tem seus fundamentos e é reconhecida mundialmente. Então, grande parte do turismo de Feira de Santana durante ao decorrer do ano são por capoeiristas que vêm para conhecer esse trabalho da escola, não só com a capoeira, mas com o samba de roda e com outras manifestações culturais. A escola ela tem um evento anual, né, que reúne capoeiristas do mundo inteiro, que é sempre em janeiro. É um trabalho autônomo, não tem apoio, não tem recurso do Estado, então ele é feito e organizado pelo próprio capoeirista, pelas próprias pessoas que reconhecem e se identificam com a cultura popular.
2: Existe uma integração entre os grupos de capoeira da cidade, porque tem vocês, Angoleiro do Sertão, mas também existe a capoeira regional, né?
3: Aqui tem a capoeira contemporânea, né? Tem a capoeiragem, a capoeira regional, eu não sei se eles gostam de ser chamados assim. Eu não posso necessariamente falar de outras capoeiristas, de outros grupos de capoeira. O grupo que eu posso falar, a escola e o movimento é o grupo que eu faço parte, né? Mas aqui tem uma integração, os capoeiristas se reúnem, conversam, dialogam, para que a cultura ela seja feita através de todo mundo e por todo mundo.
2: A argentina Maria Sol está há 4 anos morando em Feira de Santana. Ela conheceu a capoeira na Argentina e participa também do grupo Angoleiros do Sertão.
4: Então eu conheci a capoeira lá na Argentina e eu conheci o mestre Cláudio e olhando vídeos, essas coisas, me apaixonei pela capoeira dele, do grupo dele e vim aqui em Feira de Santana um pouco atrás disso. E aí acabei ficando e me apaixonando por conta de que a capoeira é muito mais que movimento, musicalidade, atrás tem um fundamento, tem uma filosofia e eu compartilho isso, né?
2: E também se faz novos amigos, se conhece novas pessoas, né?
4: Com certeza, o grupo é realmente muito grande, tem núcleos em todo o Brasil e fora do Brasil, e aí a gente vai interagindo, vai trocando ideias, trocando sentimentos, e isso é o que faz a gente se sentir parte de uma família, né?
2: Tem várias modalidades de capoeira, tem a capoeira regional, aqui em Feira tem uns grupos, essas aqui que você participa, os Angoleiros do Sertão, com o mestre Cláudio, é a capoeira de Angola, né?
4: Isso mesmo, é capoeira na Angola, com fundamento, com tradição, com o comando do mestre Cláudio, que é um mestre que vem estudando a capoeira faz muitos anos, faz da capoeira a vida dele, o sustento dele, e enfim, a gente tem uma grande admiração e quer ficar junto dele, quer acompanhar a caminhada, estar com ele, né?
2: O treinamento acontece semanalmente, o grupo tem um local, uma sede onde faz os treinamentos e participa?
4: Sim, aqui em Feira de Santana tem treino de segunda a sexta e sábado tem a roda. Aí tem diferentes espaços, né? Tem o CUCA, que é o Centro Universitário de Arte aqui no centro da cidade, tem um espaço lá no Casebe, do lado do Acarajé da Mana, tem um espaço no Viveiros, com o comando de Treinel Pirata, tem outro trabalho com o mestre Claudinho lá no Feira 7, no Casebe é Treinel Rúlica. Então, assim, na cidade tem de segunda a sexta e em diferentes bairros da cidade.
2: Maria Sol, a capoeira ajuda no lado emocional, na saúde, melhora o sono, porque de qualquer forma é um esporte também, né?
4: Sim, com certeza. É um esporte, mas é também uma filosofia de vida. Então mexe muito com o espiritual e eu acho que o espiritual é o que também comanda o resto das coisas, né? O corpo, a mente, a gente, sei lá, sofre diferentes situações na vida cotidiana, no trabalho, com família, filho. E vem aqui também a encontrar essa família, a se conectar com o movimento, com a musicalidade e com a espiritualidade.
2: No passado, a gente sabe que há muitas décadas atrás, a capoeira é uma arte que era perseguida, né? Os capoeiristas não eram bem vistos, né?
4: É, exatamente. Pelo que o mestre sempre fala, né, e mais antigos falam, antigamente podia dar até cadeia, né? E hoje a gente, graças a essa, a luta desses dos mais velhos, né, a gente consegue ocupar os espaços públicos, fazer uma roda linda de qualidade, apresentar para todo mundo e um pouco tentar fazer essa inversão, né? Uma coisa que era uma prática de vadio, né, como falavam antigamente, de malandro. Hoje uma arte que representa a cultura popular, que é orgulho do Brasil, que todo mundo lá fora está olhando para o Brasil, em parte por conta da qualidade dessa capoeira. Então isso aí é maravilhoso.
2: Essa roda de capoeira sempre aos sábados, entre as praças João Pedreira e da Bandeira, em frente ao Mercado de Arte Popular, acontece sempre a partir das 10 da manhã, com muita dança e capoeira. Reportagem Ney Silva.
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0: Ora tá de veículo. Valeu, Ney Silva. Agora é que vai ter matérias, viu? O atento do rádio, que é seu fã, viu? A senhora viu lá a resenha na última quinta-feira, né? Já vamos lá, valeu. É, lembro o projeto Capoeira. Eu lembro que na época de criança eu ia para o centro de abastecimento, o pessoal no mercado lá no centro de abastecimento, na área do artesanato, ficava jogando capoeira. A gente ficava ali vendo, né? Capoeira, arará, capoeira, né? Tem aquela música de que fez sucesso na novela Tieta, né? E aí com o Caetano Veloso. E aí eu lembro, né, que ficava jogando a capoeira, aquela coisa toda, né? E feira ainda tem. Principalmente no mercado de arte, principalmente na Praça da Bandeira, o pessoal fica jogando, principalmente no sábado, dia de sábado, dia de hoje, segunda-feira, as pessoas ficam ali vendo o pessoal mantendo a tradição. Salvador também, no Mercado Modelo, toda vez que eu vou lá, Mercado Modelo, o pessoal fica ali jogando a capoeira e você fica brincando com eles ali, dá uma gorjeta, né, para manter essa tradição da capoeira que não podemos deixar morrer, né? Com certeza. Programa Panorama Geral, você ligado e bem informado e sabendo de tudo. Olina, agora vamos voltar com o nosso quadro Eleições, falar sobre a convenção do PT na último sábado em Salvador. Os detalhes a partir de agora no teu rádio.
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0: Olá, meus amigos, a cobertura completa do projeto Eleições aqui dentro do programa Panorama Geral. Assim como a gente cobriu a convenção de ACM Neto, vamos agora falar sobre a convenção que oficializou a candidatura do Partido dos Trabalhadores. A primeira, a gente reduziu aqui um tempo, né? Vamos rodar aí o discurso das autoridades. O primeiro aqui a falar será Geraldo Júnior, que defende o governo Jerônimo e a oposição na Jerônimo Rodrigues e a oposição na convivência na convenção do PT. E agora vamos lá ouvir aí uma parte do discurso do candidato, do vice-governador e candidato à reeleição ao lado de Jerônimo, Geraldo Júnior, Geraldinho, né? Vamos lá acompanhar aqui dentro do projeto Eleições.
1: Em fase de teste, graças ao presidente Lula e ao governador Jerônimo Rodrigues. Uma salva de palmas para esses dois. Enquanto isso, deputados e deputadas, prefeitos e prefeitas, a mobilidade de Salvador, ela é precária. É um transporte público rodoviário de péssima qualidade. Não tem ar-condicionados nos ônibus. Não tem uma nova frota. Eles tiraram. Ele e o atual prefeito. O atual prefeito, que é líder político dele, tiraram 368 ônibus de Salvador. E olhe que eles implantaram o BRT. Olhe que eles dizem que o VLT não liga nada

lugar nenhum é o que eles fazem com a cidade do Salvador. O ex-prefeito e o atual prefeito, eles são cruéis e são mentirosos. Um BRT, o quilômetro quadrado mais caro do país. Um BRT com estação fantasmas. E olhe, presidente Lula, enquanto eles criticam a segurança pública, Jerônimo Rodrigues e o presidente Lula, meu querido Gidu, criaram um programa nacional de combate ao crime organizado. A Guarda Municipal, governador, a Guarda Municipal que nos ajuda na segurança pública no interior do estado e em outras capitais. Aqui em Salvador é uma vergonha, só tem 1.500 homens da Guarda Municipal e o ex-prefeito, líder político do atual prefeito, tinha prometido um concurso público para 3 mil policiais. E aí, governador, tem dois temas extremamente importantes: a educação e a saúde em Salvador. Não tem creches para as crianças vulneráveis na nossa cidade. Salvador tem creches, gente? Salvador tem creches? E olhem que as mães solos, mães solteiras, precisam trabalhar, colocar os seus filhos para trabalhar, para a sobrevivência. E aqui não tem. Enquanto isso, o presidente Lula e o governador Jerônimo Rodrigues. Lula estabelece um programa nacional, o pé de meia. Jerônimo Rodrigues, mais de 700 escolas em tempo integral na Bahia.

0: Aí, portanto, ouvimos a parte do discurso aí de Geraldo Júnior. Agora vamos ouvir aqui o discurso do senador da República, é o candidato, né? O ex-governador da Bahia, Rui Costa, e candidato ao Senado. Ele também usou a palavra, a gente vai ouvir uma parte do discurso.
1: E por isso esse carinho, essa paixão recíproca da Bahia com Lula, de Lula com a Bahia. Mas a Bahia, presidente, quer mais. A Bahia quer. Eu não ouvi. A Bahia quer. A Bahia quer. E por isso a Bahia não vai perder essa oportunidade de dar mais 4 anos. De mãos dadas com o presidente Lula. Eu digo para Jerônimo, presidente, que ele nasceu com o bumbum virado para a lua. Está governando com o senhor que é apaixonado pela Bahia na cadeira de presidente. Eu tive que enfrentar duas tranqueiras. Duas tranqueiras e uma pandemia pelos peitos. Mas Jairo está de mãos dadas com Lulinha, fazendo muito pela Bahia. E a Bahia não vai jogar fora essa oportunidade. Vai ajudar o Brasil a seguir em frente. Eu tenho dito, presidente, sou grato pela oportunidade que o senhor me deu de sentar na cadeira de ministro da Casa Civil. Eu pude testemunhar, acompanhar o caos que eles deixaram o país. Na virada do ano de 22 para 23, eles deixaram nada mais do que nada menos 170 bilhões de roubo nas finanças públicas do governo federal. Com mais de 14 mil obras paralisadas, com Minha Casa Minha Vida, que é a paixão do povo brasileiro, paralisado, com o esquecimento das pessoas que precisam de apoio, as pessoas com necessidades especiais. Eu queria pedir a turma que está com o pirulito ali no fundo, dê uma baixadinha. Porque eu gosto de falar olhando no olho das pessoas, senão as pessoas não conseguem enxergar a gente aqui. E por isso, presidente, essa paixão do povo da Bahia. E eu quero, em nome desse povo, lhe agradecer. Agora, dizer que o povo da Bahia quer mais. O povo quer continuar com investimento de infraestrutura para levar. Os quatro cantos desse estado, logística, saúde, mais hospitais,

0: Vamos ouvir aqui na sequência logo os dois discursos do senador da República, o atual Otto Alencar, e também de Jacques Wagner, né, que também usou a palavra justamente nessas convenções do PT no último sábado, que oficializou a candidatura de Jerônimo Rodrigues.
1: Nossos prefeitos do PSD e dos partidos aliados, a quem eu rendo as minhas homenagens pela força, essa força do interior da Bahia, que vai nos levar outra vez a uma grande vitória no dia 4 de outubro. Dizer, governador Jerônimo Rodrigues, que ao lado do seu vice-geral, Vossa Excelência terá o nosso apoio por merecimento, pelo trabalho, pela dedicação que fez, pelas escolas de tempo integral, por 13 hospitais, presidente, de alta complexidade, que ele inaugurou, e tem mais 5 a ser inaugurado pela Bahia inteira. Dizer de que nós estamos unidos pela reeleição do meu estimado e querido amigo Jacques Wagner. Nós tivemos no Senado esse tempo inteiro apoiando o presidente Lula. E vamos juntos, outra vez, Wagner, pela sua reeleição. E o meu estimado e querido amigo Rui Costa, ex-ministro da Casa Civil, que também será a companhia de Wagner. Nós precisamos, no Senado, de 3 senadores que defendam a causa do presidente Lula, que defendam o projeto do presidente Lula, o projeto que melhorou e reduziu as dificuldades sociais do povo. E nós, 3, é que vamos, sem dúvida nenhuma, representar a Bahia sem vacilação, sem deslealdade, sem fidelidade a projeto ou partido político que nós estamos levando. Saudar os 8 presidentes de partidos que estão reunidos aqui hoje, todos 8 presidentes. Mas queria fazer uma homenagem, presidente, a um companheiro de 40 anos de política comigo. Nós fundamos juntos o PSD em 2011. Permita-me convidar Edivaldo Brito para fazer uma homenagem, primeiro suplente do senador Jacques Wagner. Edivaldo, te dou um abraço aqui. Nós que estamos nessa jornada há 40 anos e a minha estima por você é muito grande, minha admiração maior ainda.
2: Até você chegar ao governo, a Bahia, com 15 milhões de habitantes, só tinha uma escola técnica. Uma. Hoje, a Bahia mudou de nome, é Instituto Federal, mas eu continuo chamando de escola técnica. A Bahia hoje tem 37 escolas técnicas para a nossa juventude, para vocês, jovens da Bahia, poderem estudar. E tem mais 8 em construção. Até o senhor chegar e o nosso grupo chegar ao governo, a Bahia não conhecia cirurgia cardíaca, cirurgia neurológica, tratamento de câncer no interior da Bahia. E hoje nós temos esses tratamentos espalhados pela Bahia inteira. Hoje nós temos 26 policlínicas, que são belos centros de diagnóstico, e mais 8 em construção. O carinho pelo senhor não é um carinho, vou repetir, pelo seu discurso só. O carinho pelo senhor é que o senhor mudou a vida do Nordeste e mudou a vida dos baianos. Eu que trabalhei consigo no seu primeiro governo, comecei como ministro do Trabalho, depois do Conselhão, depois da articulação política, eu ficava trabalhando consigo e sonhando Eu tenho certeza que os baianos e as baianas querem ter um governo da Bahia semelhante ao que o senhor fez no Brasil. E meu sonho virou realidade. Em 2006, que ninguém acreditava, nós... Em 2006, que ninguém acreditava que era possível derrotar um grupo poderoso que estava aqui, nós ganhamos a eleição. Já estamos hoje no nosso quinto mandato. E eu tenho certeza que nós iremos para o sexto mandato com a reeleição de Jerônimo. Sabe por quê, presidente? Que a Bahia é a terra de Castro Alves. A Bahia é a terra de Glauber Rocha.
0: Foi lançado lá também um Dingo, né, apresentando o Pagodão, aí como a Semi Neto tem o Dingo do Pagodão, Jerônimo Rodrigues também tem, um grupo de jovens apresentaram o Dingo. E também a gente vai ouvir aí o Dingo oficial da campanha de Jerônimo Rodrigues ao governo da Bahia.
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1: Ivan Costa. Portanto, meus amigos, vocês acompanharam essa parte aí do discurso de Geraldinho. É o atual vice, candidato a vice ao lado de Jerônimo. Também Rui Costa, candidato ao Senado. Jax Wagner e também ouvimos aí o senador da República, que não é candidato a nada, Otto Alencar. E esse dingo aí, o dingo Pagodão, né, apresentado pela Juventude e o dingo oficial da campanha de Jerônimo. O tempo não permite hoje mais, mas no programa de amanhã a gente vai ouvir o discurso que é um pouquinho maior, né, a gente separou um tempo maior, que é de o candidato ao governo da Bahia, Jerônimo Rodrigues, e de Lula, o barbudo, o atual presidente da República, que esteve em Salvador e ontem em São Paulo também oficializou a candidatura para disputar o seu quarto mandato para comandar o Brasil, tá certo? No programa de amanhã a gente utiliza esses áudios, essa cobertura completa, lembrando que está no nosso canal no YouTube, Ivan Costa Panorama Geral, tá bom? Vocês acompanham lá. Tá certo, cobertura Panorama Geral, projeto Eleições, aqui dentro do programa Lina Santana. É o nosso projeto.
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0: Opa, tá certo, senhora Rosimeira, popular morena do rádio. Agora vamos com o nosso quadro. Agora falar de futebol no seu rádio. A partir de agora está no ar o nosso quadro.
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Vamos lá agora dar um toque na bola aqui dentro do programa Panorama Geral. Você ligado e bem informado e sabendo de tudo. O Vasco da Gama venceu, empatou em 0-0 com o Fluminense no último sábado. Pois é, rapaz. Tivemos também a equipe do Atlético empatou em 0-0 com o Juventude. E o Santos empatou em 0-0 com o Remo. O Atlético também 0-0 com o Juventude. Todos os três jogos do último sábado 0-0. Jogo de ontem pela Copa do Brasil, as oitavas de final. Palmeiras venceu 3-0 Fortaleza. E o Mirassol empatou em 1-1 com o Grêmio. Chapecoense empatou em 0-0 com o Cruzeiro. E o Internacional venceu 2-0 Corinthians. E hoje o Vitória joga com o Atlético às 21 horas. Lá na cidade de Curitiba, no Paraná. Atlético e Vitória. Parabéns, eu espero que o Vitória vença, passa para a próxima fase da Copa do Brasil, para as semifinais. Agora vamos falar do jogão Fluminense campeão. Vamos homenagear o Fluminense com o hino do Fluminense, Lina. Bota o hino do Fluminense aí, aumente o volume do seu rádio.

Pois é, meus amigos, agora falar aqui do Fluminense, ao som do Flusão, Fluminense de Feira campeão inédito. O Fluminense de Feira campeão baiano do Campeonato Baiano, edição 2026. O clube conquistou o título ontem. O jogo de volta da decisão do Joia da Princesa em Feira, o Touro do Sertão venceu o CSA por 2-0. No jogo de ida, o Tricolor venceu o adversário por 2-1. O Flu já havia chegado à final do campeonato outras duas edições, em 99 e 2015, ambas, porém, ficou com vice-campeonato. Agora o Touro do Sertão, além de bicampeão baiano da Série A, com títulos conquistados em 63 e 69, torna-se também campeão da segunda divisão. E por falar em um acesso, tanto o Fluminense como o CSA garantido as vagas para o Baianão 2027. Após a final, a diretoria da Federação Baiana de Futebol realizou a cerimônia de premiação aos campeões. O vice-campeão baiano da Série B 2026 estiveram presentes na solenidade o presidente da entidade, Ricardo Lima, e o vice-presidente Mafredo Lessa, a diretoria de campeões Thaís Galvão e o diretor de administrativo financeiro Marcelo Araújo, e o diretor de registros de transferência Felipe Quadro. Para a Federação Baiana, parabeniza o Fluminense pelo acesso e também pelo título de campeão baiano. Suspende o hino aí mais uma vez, Lina. Parabéns ao Fluminense.

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Pois é, para finalizar o programa, aí foi o toque de bola. E para finalizar o programa de hoje, Lina Santana, vamos encerrar aí ao som de Luke Dube. Se vivo estivesse, estaria completando idade nova hoje. Aumente o volume do seu rádio.

0: Portanto, com a música de Luke Dube, vamos encerrando o programa. Ele nasceu na data como hoje, dia 3 de agosto de 1964. Se vivo estivesse, hoje ele estaria completando 72 anos de vida. E vamos lá, finalizando o programa Panorama Geral de hoje. Mas agora que você já está bem informado, recomendo, viu? Continue ouvindo a Educadora, porque chega ela! E o programa Tarde Alegre. E lembre-se, gente...
1: E aí, Ivan Costa?
0: Nunca pise no seu semelhante, mesmo que ele seja uma pedra no seu caminho. Simplesmente entregue a Deus, porque Deus saberá fazer dele exatamente o que ele merece. Boa tarde a todos e até amanhã. Um abração de coração do seu amigão. Tchau, gente!

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4: 2 e 5.

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2: 2:18.
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2: Olá, olá, minha gente, muito boa tarde. A gente sente saudade mesmo quando a gente não se vê no final de semana. Já todo mundo esperando pra chegar segunda-feira pra gente se encontrar aqui.
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2: 2:28. Muito boa tarde, olá, olá, minha gente. Ótima tarde, ótima semana. Estamos começando. Deus no controle de tudo, sempre, sempre. E bom, estamos de volta com o nosso Tarde Alegre nesta segunda-feira. O calendário já marca 3 de agosto de 2026. Mês 8, estamos vivendo hoje os 215 dias dos 365 do calendário 2026. Faltam exatos 150 dias para a gente chegar ao final deste ano.
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2: A lua ainda está na sua fase cheia. A estação, estamos no friozinho. No inverno brasileiro, apesar do sol estar brilhando esses dias, mas pela manhã e pela tarde, na madrugada, um friozinho daquele jeito.
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2: Nas comemorações profissionais, hoje é o dia do capoeirista. É uma luta, capoeira é uma luta da defesa pessoal, ao mesmo tempo reconhecida como dança. Tipicamente brasileira, surgiu entre os escravos angolanos na época colonial, desenvolveu-se na Bahia, onde os movimentos de ataque e defesa com o corpo passaram a ser executados ao som de berimbau.
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2: Mandar aqui um abraço em nome dela, que eu sei que ela é simplesmente super fã das... da capoeira, né? É uma propagadora também desta cultura, minha amiga Gilmária. Minha amiga Gilmária aí do Guedes, que é uma das grandes representantes, né, da cultura e também, de modo específico, da capoeira, que ela gosta muito. Eu me lembro, eu estudei com Gilmária e ela jogava e ela defendia e ela defendia e defende ainda, né? Então hoje é dia do capoeirista, minha amiga Gilmária aí do Guedes, aquele abraço pra você, parabéns a todos os capoeiristas por este dia, né? Esta cultura, né? Defesa pessoal, mas também hoje já reconhecida como dança, faz parte da cultura, sobretudo aqui da Bahia. Parabéns a todos os capoeiristas aqui da nossa região, aqui em Conceição do Jacuípe, né? Eu parabenizo em nome da nossa amiga Gilmária aí do Guedes, que é simplesmente fã e defensora, né, daquelas ferrenhas da cultura da capoeira. Um abraço, Gilmária. Parabéns a todos os capoeiristas.

0: forçado.
1: Entre os fatos históricos e jornalísticos que marcou o dia 3 de agosto, o piloto brasileiro Cristiano da Mata sofreu um grave acidente. Foi no dia 3 de agosto de 2006, do ano 2006.

0: Famosos que nasceram nesta data: Suzana Alves. Suzana Ferreira Alves nasceu em São Paulo, dia 3 de agosto de 1978. Ela que começou sua carreira televisiva como dançarina e assistente de palco do apresentador Luciano Huck. Seu principal papel foi a personagem Tiazinha.
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0: No calendário dos santos, hoje é o dia de Santa Lídia. Aqui me lembrei da minha amiga Ana Lídia, professora, doutora Ana Lídia, né? É, o nome desta santa parece com o nome dela. No século I, ela vivia em Filipos, na Macedônia, onde era uma próspera vendedora de púrpura, antigo tecido usado nas roupas dos nobres. Com a chegada do apóstolo Paulo à cidade, Lídia foi a primeira pessoa a se converter na Europa. Após a conversão, ela dedicou a vida ao cristianismo e, por ter trabalhado com tecidos, ela é considerada como a padroeira dos tintureiros e dos comerciantes.
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0: Chegou a hora de homenagear os aniversariantes.
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0: E eu quero desejar-lhe, parabenizar em nome de toda a família, dos amigos, parabenizar você, Reginaldo, desejar muitas bênçãos de Deus, saúde, muita paz, felicidades.
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0: E
1: companhia.
0: aos que completam idade nova hoje também, dia 3, parabéns para você aqui no Tarde Alegre, para meu cunhado Reginaldo, para todos os aniversariantes do final de semana e de hoje, os parabéns aqui. Quem canta é Brazilian Boys.

Ofereço esta canção e todas as canções aqui do nosso Tarde Alegre na Educadora, desejando para você saúde, paz, felicidades, alegria no coração e dinheiro no bolso, que não faz mal para ninguém.

0: Agora são 2 horas e 35 minutos. Quem já chegou, quem já está por aqui pra gente fazer esta tarde? Minha amiga Angelina já levantou a mão, minha amiga Branca, Conceição do Tizeiro, Zezé da 7 de setembro, que fez aniversário no sábado. Minha amiga Zezé, eu tô sabendo, viu? Tô sabendo que teve altos quitutes aí de gavião, preparados aí. Preparados aí por aquela cozinheira especialista. Me disse que não tava, não, que me encontrou na igreja querendo me convencer que não tinha preparado ainda. Mas eu sei que já tava tudo prontinho, viu?
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0: vida. Minha amiga Zezé, da 7 de setembro. Parabéns, minha amiga. Deus abençoe. Saúde, paz, felicidades para você. Tudo de bom na sua vida.
2: Boa tarde, Lina. Tô aqui ligadinha, viu? Eu e Edna do Gavião. Tarde alegre. Estamos aqui, viu? Roda de samba, só esperando aqui pra gente arrancar a sola do sapato. Você toca de lá e a gente dança de cá. Tchau, tchau. E a festa foi boa, viu? Edna fez um esquitute de gavião, minha filha, que foi, assim, muito bom, viu?
0: Dessa flor. Pois é, minha amiga Zezé. Ela me disse que não tinha feito ainda não, quando me encontrou. Eu falei, eu bem sei, eu tô sabendo. Uma festa dessa, o aniversário da nossa amiga Zezé, em pleno sábado, não vai passar despercebido, de jeito nenhum.
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0: Parabéns, minha amiga Zezé, tudo de bom na sua vida. Salve. Já chegou por aqui também meu amigo João Tratorista, meu amigo Daniel, minha amiga Clideci.
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0: Meu amigo Carlos da Estrada da Volta, Dona Moça também já chegou, já tá na área.

0: 2:38, minha amiga Maria José Doguedes também tem um aniversariante por lá e ela quer também fazer as homenagens e os parabéns. Boa tarde, minha amiga Maria José.
1: Boa tarde, educadora. Boa tarde, Lina Santana. É Maria José, porque o celular dela está sem internet. Passando para parabenizar José Antônio Gonçalves de Oliveira, meu irmão, que está aniversariando, fez aniversário sábado.

0: Aí ela quer pedir para você colocar a música de Raul Seixas, qualquer uma aí de Raul Seixas. Aí você coloca, tá? Eu oferecer a ele e a todos que assistem a Educadora. Obrigada.
1: Parabéns, meu amigo José Antônio, irmão daí da minha amiga Maria José, aniversariou também no sábado, dia 1º de agosto. Para você, José Antônio, saúde, paz, felicidades, alegria no coração e dinheiro no bolso. Que não...

0: Vamos com nossa mensagem de otimismo para nossa semana ficar em alto astral, chegar renovada de fé e de esperança.
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0: O título da nossa mensagem de hoje, Você Tem Tempo.
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0: Você tem tempo. Podemos usar nosso tempo de várias maneiras. Podemos fazê-lo trabalhar a nosso favor, como também podemos ver nele um impiedoso inimigo que nos sufoca. Quantas vezes nos entretemos em uma tarefa ou em um divertimento e quando percebemos, já não temos como realizar tudo o que nos propusemos. Deixar que os dias passem e mal percebemos o quanto deles foi desperdiçado. Deixamos que os dias passem e mal percebemos o quanto deles foi desperdiçado. Ficamos apenas sentindo uma insatisfação, uma desagradável sensação que nem sempre conseguimos entender ou justificar. E os dias se transformam em meses, em anos, e aquela sensação desagradável acaba por se tornar tão familiar que quase não a estranhamos mais. Até que um dia em que vamos olhar para trás e aí vamos lamentar o quanto poderíamos ter feito e não o fizemos, por termos ficado à espera de quando tivéssemos um tempo sobrando. Você tem tempo. Seja você o senhor do seu próprio tempo. E não deixe que ele se escoe, mas também não permita que ele se detenha. Cada acontecimento na vida deve ter a duração necessária para que possa ser concluído e assim possa servir de base para o que acontecerá após ele. Você tem tempo. Deus nos presenteou com mais um dia, mais uma semana. Não desperdicemos nem um instante deste tempo que o Senhor nos concede.
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1: E com Deus no controle de tudo, sempre a gente vai avançando. Eu vou avançar, você também, nós vamos avançando.
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1: Porque Deus está conosco sempre. Raquel Santoro com André e Felipe, vou avançar.
2: Vou obedecendo a ordem do mestre que é avançar, vou gritando.
1: É a ordem. Avançar, nada de ficar parado, nada de ficar perdendo tempo, nada de ficar estagnado. O movimento é seguir em frente sempre. Aí a nossa mensagem de otimismo para hoje, para esta semana. Como diz o provérbio popular, é pra frente que se anda, então vamos que vamos. Deus no controle e a gente vai seguindo.
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1: Vamos ao apoio cultural, já voltamos.
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4: 2h47.
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8: 2h56.
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2: 3 e 1.

0: E a mensagem de otimismo nos disse que você tem tempo. Você tem tempo que só precisa, que precisa saber usar o tempo. Esta canção do Thiago Brada nos diz as verdades do tempo, que nós não sabemos quanto tempo temos. Nós sabemos que temos tempo. A mensagem está certa. Nós temos tempo. Deus nos dá o tempo para que a gente possa viver com intensidade, fazer a sua vontade, buscar estar mais unido a Ele. Mas nós não sabemos quanto tempo temos. Por isso, a canção vem nos lembrar: ame mais, abrace mais, ouça mais, fale mais de amor, fale mais de paz, fale mais das coisas boas, faça o bem mais vezes, porque nós não sabemos quanto tempo temos. Sabemos que temos o tempo. A mensagem nos lembrou, mas não sabemos quanto tempo temos. Porque o controle do nosso tempo está nas mãos de Deus. É Ele que tem o domínio, o controle de tudo, de todo o tempo. Por isso, cada instante, cada segundo que você tem, que você respira, você precisa ter um coração grato e você precisa buscar fazer a sua vontade, a vontade daquele que nos dá o tempo, aquele que nos dá o tempo para a gente viver não de qualquer jeito, não pisando uns nos outros, nos matando uns aos outros, né? Pior do que os animais irracionais. Muitas vezes a gente vê isso e a gente, né, se assusta de ver como o ser humano é a única raça de seres vivos que estão assim, se matando uns aos outros. E nós não sabemos quanto tempo temos. O tempo que temos, devemos viver fazendo o bem, vivendo o amor, cultivando a alegria, a paz, buscando viver o mais próximo, o mais unido a Deus, o mais unido possível, que pudermos estar no nosso Criador, do nosso Senhor, que nos dá o tempo para a gente viver. Então, não perca tempo esta semana, não. Com brigas, com fofocas, com mágoas, com ressentimentos, com disse-me-disse, com preguiça. Não perca tempo esta semana. Esta semana que Deus vai nos dar. Ele não nos dá a semana toda de uma vez garantida. Ele nos dá aos poucos. Ele vai nos dando o tempo. Mas a cada instante desta semana que Deus nos dá, não perca não. Não desperdice não. Encha-se de amor, espalhe amor, faça o bem, espalhe sorriso, mesmo quando neste tempo você enfrentar algumas dificuldades, sentir no seu físico algumas dores, né? Quando vinha as dores, mas mesmo assim você procure fazer o bem, procure desejar o bem para o outro, né? E procure também ser instrumento de amor e de paz. Onde quer que você chegar, você vai, muitas vezes a gente chega em um lugar, as pessoas já vêm logo nos provocando, para ver se a gente briga, não é, dona moça? Tem vezes que a gente chega num lugar, as pessoas, né, nos provoca para a gente, mas seja instrumento de paz. Leve sempre na sua sacola desta semana, leve muita paz, leve muito amor, né? Ame mais, perdoe mais. Se você magoou alguém, peça perdão. Se alguém lhe pedir perdão porque foi... você foi magoado por alguém, perdoe. Esta semana, né? Esta semana é a semana que Deus preparou para a gente viver com muito, muito, muito amor. Por isso, nós não vamos desperdiçar. Não é, minha amiga Nega? Nega de Zeca e Zeca de Nega estão ligadinhos aqui com a gente. Um abraço, que Deus abençoe. Olhe para esta semana, muito amor, fazer o bem, muita paz, muita alegria, tirar o ressentimento, tirar a mágoa, amar, perdoar é fundamental, diz minha amiga branca aqui agora, para vivermos bem. A gente fica leve, né? A gente fica leve quando a gente faz o bem, quando a gente leva um sorriso, uma alegria, quando a gente, imagine, para fazer uma criança sorrir, o quanto que a gente fica feliz quando a gente vê uma criança sorrindo. Eu mesmo, quando vejo uma criança chorando, eu chega a me dói no coração. Não gosto de ver as crianças chorando, né? Mas quando a gente vê uma criança sorrindo, a gente fica bem feliz. Não é, dona moça? Dona moça está aqui participando também, bem atenta aqui à nossa reflexão, não é, dona moça?
1: Boa tarde, minha querida Linda Santana. Que reflexão. É o que eu tenho feito, tentado fazer, né? Porque o que eu mais encontro é essas coisas aí pela frente. Até de pessoas que eu nem esperava que fosse me jogar pedra, mas às vezes eu encontro. Mas mesmo assim eu dou amor, eu dou carinho, eu oro a Jesus por essas pessoas. Temos que tirar a mágoa do coração e amar a todos, com certeza.
0: Exatamente, é, porque o ódio que se guarda vai matando só quem sente. Então, mesmo nas lutas, nas adversidades, nas dificuldades, encha seu coração de amor e de paz e tenha certeza que você vai superar qualquer que seja o momento, né? Minha amiga Zezé diz, temos que limpar o coração. Pois é, não é fácil não, viu? Você chegar assim em determinado lugar e alguém já vem lhe provocando, já lhe dizendo uns desaforos, não é fácil não. Mas se você vai com o seu coração cheio, já preenchido de paz, aquele desaforo, não vai encontrar espaço dentro de você. Pode até lhe deixar meio abalado, chateado, mas não vai fazer morada dentro do seu coração. Porque dentro do nosso coração, só muito amor e muita alegria.
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0: Juntos, vamos seguindo. Daqui a pouco vamos recordar. Recordar com alegria. Mergulhar nas mais lindas canções para a gente recordar os momentos vividos, as boas recordações, com grande alegria no coração.
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0: Já já voltamos.
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5: 3 e 13.
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1: 6h33. A música que você pediu toca aqui no Tarde Alegre.

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1: Recordando com The Fibres, o Mar de Rosa.

Lucas Jimmy Cliff, pedido um toque internacional, pedido da minha amiga Branca. Ouvimos também Martinha, eu daria minha vida, o pedido da minha amiga Aurelina. Ouvimos Fernando Mendes, o filho de Deus, pedido do meu amigo Daniel. Começamos com Giliardi, não está sozinho quem tem Deus do lado. Em seguida, ouvimos Roberto Leal, saudoso Roberto Leal, canta contente. Vamos agora ao apoio cultural, a gente volta com mais sucessos e canções do baú. Lembrando que às 4 horas tem nossa roda de samba. A partir das 4 horas, nossa roda de samba. 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

0: começar, minha amiga Nininha de Canabrava, que já está também conectada desde o início do programa. Tá no pé, como ela diz, não é, minha amiga Nininha? Glorinha da Ilha Curitiba também tá sintonizada, tá ligadinha. Meu amigo Carlos da Estrada da Volta pediu Nelson Gonçalves, Negue. E daqui a pouquinho, depois do apoio cultural, a gente vai ouvir este sucesso. Minha amiga Marenita, cadê a Marenita? Disse que vai mandar uma música para mim e não mandou ainda, minha amiga Marenita de Coração de Maria. Minha amiga Conceição do Oitizeiro, meu amigo Bitinho do Candial, um abraço para você. Minha amiga Clideci também pediu uma canção aqui, um sucesso.
1: Boa tarde, na Santana, Clideci, seu aladar da Ubizu. Eu quero a música do baú. Então a gente chororou.
0: Vamos voltar com ela, minha amiga Clideci. Na volta, a gente já volta tocando Chitãozinho e Chororó nas canções do baú.
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4: 3h48.
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8: 3h58.
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0: Ali pedi a música de Franquito Lopes. Eu canto porque sou apaixonado. Estou oferecendo para a senhora Bolina do Beiju, Conceição do Otizeiro, Chico da Venda, Mari do Rio Seco, seu João, eu e Antônio de Coló. Estou lhe falando tá cedo porque estou lavando roupa. Mas...
1: Lina Santana, meu amigo, Deus te abençoe. Deus abençoe, Deus te dê paz, saúde, tudo bom na tua vida, Lina Santana. Danininha esteve aqui hoje, meu começo aqui. Ela disse que ia dançar, ia sambar hoje. Aí então você manda manda uma música de um samba bom pra dona Nininha, viu? Chico da Venda tá falando, viu? Lina Santana, obrigado por tudo. Chico da Venda, coração de Maria, viu?
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0: Boa tarde, Nina Santana, minha querida. Demorei, mas cheguei. Com exceção do Atizeiro, uma excelente tarde de segunda-feira e uma semana abençoada para todos nós. Para você, sua família, a família de Brava, a família de Lina, a família educadora e os ouvintes da educadora. Toca aí para mim, Nina Santana, minha querida. Uma música daquela arrumada de Amadão. Eu tô aqui, ó, ligadinha, no Tarde Alegre, ó, com a morena do rádio, Lina Santana.
1: Boa tarde, Lina Santana. Cheguei, viu, Lina? Tá na correria, minha filha. Mas, pai, que escansão, viu, Lina? Que escansão no fundo do baú. Manda um abraço pra todos que estão vindo no rádio da Família Educadora, viu? Tô por cá.
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1: 4:18.
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8: 4:26.
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0: 4:35.
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5: 4:45.
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3: Na roda de samba com você no nosso Tarde Alegre na Educadora Semana. A gente começa assim, viu? No ritmo da alegria, valorizando a nossa cultura. O melhor do samba de viola, o melhor do samba chula da região. Daqui a pouquinho tem pra minha amiga Nininha lá de Canabrava, a Formiga Miúda.

0: voz.
1: Eu vou seguindo. Final do nosso Tarde Alegre por hoje. Final da nossa roda de samba também. Agradecendo a você que tá ligadinha, você que está aí na nossa... Estava comigo na roda de samba. Alô, meu amigo fofo da Sérgio Cardoso.
0: Para o mundo
1: muito, muito obrigada, gente, pelo carinho, pela audiência. Deus abençoe você e a sua família. Uma noite de paz, tranquilidade, bom sono, belos sonhos.
0: Mostrar como é o
1: e não
0: meu...
1: se esqueça, viu? Nosso compromisso esta semana é espalhar muito amor, encher a nossa sacola, nossa mochila de muito amor, de muita alegria, de muita paz.
0: E as crianças não.
1: E olha, gente, em qualquer situação que você viver, escolha fazer o bem, porque fazer o bem sempre vale a pena. E só quem luta pelo bem é invencível.
0: Por isso eu digo.
1: Grande beijo no seu coração, uma ótima noite. Fiquem com Deus e até amanhã, se Deus quiser.
0: Obrigado, Senhor, que eu posso ver que seria de...
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2: 5 e 2.

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2: 5 e 5.

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3: 5:26.
4: Vamos embora, esse menino.

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1: 5:34.
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3: 6 horas.

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0: 6 e 3.
4: História verídica de um vaqueiro.

0: Jumil CDs, o Moral de Garanhuns.
1: Vamos lá, Chameguinho! Fazer subir a poeira, que essa daí é o nosso hino. Foi essa canção que consagrou minha carreira. No ano em que gravei meu segundo CD. Com ela nós conseguimos vender 80 mil CDs, graças a Deus. E hoje tem pelo Brasil. Vai!
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3: 88,5 6:51.

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3: 7 horas.
4: 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É hora de noticiar os fatos que ajudam a construir um novo país. 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
5: Em Brasília, 19 horas.
4: Está no ar a Voz do Brasil. As notícias do governo federal que movimentaram o país no dia de hoje.
6: Olá, boa noite.
5: Boa noite para você que nos acompanha em todo o país.
6: Segunda-feira, 3 de agosto de 2026.
5: Vamos ao destaque do dia.
6: Agosto Dourado.
5: Mês reforça a importância do aleitamento materno para a saúde do bebê. Graziele Bezerra.
7: O leite materno é o alimento mais completo para os bebês. E até os 6 meses de vida, eles não precisam de mais nada.
6: El Niño causa fortes chuvas e secas severas em regiões do país.
5: Cidades em emergência ou calamidade podem solicitar recursos federais para ações de defesa civil. Luana Karen.
8: A ajuda pode vir em forma de assistência humanitária, como distribuição de água, alimentos, colchões e kits de higiene. Também pode ser no restabelecimento de serviços essenciais.
6: Pilhas, baterias, eletrônicos, dá para jogar fora no lixo comum?
5: Vamos saber como fazer o descarte correto desse tipo de material na reportagem de Graziele Mendonça.
9: Vale seguir a chamada regra dos 3 R's: reutilizar, recondicionar e reciclar.
6: Hoje, na apresentação da Voz do Brasil, Mariana Jungmann e Luciano Seixas.
5: 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Acesse radiogov.ebc.com.br ou canal Gov na sua TV aberta.
6: É no leite materno que o bebê encontra tudo o que precisa: alimento, proteção e afeto.
5: Por isso, todo mês de agosto é dedicado à amamentação e fica conhecido como o Agosto Dourado.
6: Nessa Semana Mundial do Leite Materno, vamos lembrar dos desafios e benefícios desse gesto, que é natural, mas nem sempre uma tarefa simples.
5: A iniciativa é coordenada globalmente pela Aliança Mundial para Ação em Aleitamento Materno, em parceria com a Organização Mundial de Saúde e o Unicef.
7: A cor é de leite mesmo, mas tem sabor de aconchego e valor de ouro. O leite materno é o alimento mais completo para os bebês. E até os 6 meses de vida, eles não precisam de mais nada. A coordenadora de políticas de aleitamento materno da Secretaria de Saúde do Distrito Federal, Maria das Graças Cruz, explica o porquê.
10: O bebê até 6 meses, ele tem parte do quebra-cabeça no seu sistema digestivo e as outras peças estão dentro do leite da mãe. E aí, quando ele se alimenta, ele vai formar o seu intestino e vai completar aquele quebra-cabeça de forma que esse bebê tenha uma boa saúde, que não venha ter alergias, que não venha correr risco de ter obesidade, de diabetes e até hipertensão na vida adulta.
7: Todos os anos, a campanha Agosto Dourado reforça a importância do aleitamento materno para a saúde do bebê. A edição deste ano vai além. Destaca o papel da amamentação na segurança alimentar, na redução da pobreza e na sustentabilidade ambiental, como explica Sônia Isoyama Venâncio, coordenadora-geral de Atenção à Saúde das Crianças, Adolescentes e Jovens do Ministério da Saúde.
11: O leite materno é o primeiro alimento que é oferecido para o bebê, garantindo o direito humano, né, alimentação adequada. Vai também favorecer a garantia garantida a segurança alimentar e nutricional dessa criança, por ser esse primeiro alimento, né, que é oferecido, e também é muito importante para a sustentabilidade do planeta, né, porque ele é um alimento que não vai necessitar de embalagens, o consumo de água para sua produção.
7: Uma forma de apoiar as mulheres que amamentam é por meio da rede de bancos de leite humano brasileira, que é a maior do mundo. O leite coletado é destinado em especial a recém-nascidos prematuros e de baixo peso, internados em UTIs neonatais. Mas os bancos de leite também dão suporte às mulheres que enfrentam dificuldades para amamentar. Mãe de primeira viagem, a militar Renata Lúcio recorreu a uma dessas unidades no Distrito Federal para conseguir alimentar a filha, Betina.
1: Ninguém fala da dificuldade que é a amamentação. A gente acha que é instintivo, que a gente vai ter um bebê e a gente já vai conseguir amamentar, e não é bem assim. A gente tem muitos desafios, é difícil. Tive mastite, eu tive fissura, tive bastante desafios e o banco de leite foi o que me ajudou, né?
7: A rede brasileira de bancos de leite humano conta com 237 bancos e 249 postos de coleta em todo o Brasil. Pelo número 136 do Ministério da Saúde, é possível obter informações da unidade mais próxima da sua casa. Reportagem Graziele Bezerra.
6: Manter a caderneta de vacinação atualizada garante proteção contra doenças graves, prolonga a vida e contribui para um futuro mais saudável.
5: E está na hora de atualizar a caderneta de crianças e adolescentes. Começou hoje e vai até 1º de setembro a campanha nacional de multivacinação.
6: No caso dos bebês, a vacinação desempenha a função de ensinar o corpo em desenvolvimento a se defender de forma segura.
5: E uma das vacinas que mais causam dúvidas é a BCG, que protege os recém-nascidos e crianças pequenas contra as formas mais graves e fatais da tuberculose.
2: Conhecida por deixar aquela famosa marquinha na parte superior do braço direito, ela protege o organismo das formas mais graves da tuberculose, como a tuberculose meníngea e a tuberculose miliar. É a vacina BCG. Ela é aplicada na maternidade ou ainda nas primeiras semanas de vida para prevenir as formas graves da doença entre os pequenos e garantir que o sistema imunológico da criança, ainda em desenvolvimento, aprenda a se defender. Por isso, a enfermeira Emanuela Barros não perdeu tempo e vacinou seu filho logo que saiu da maternidade.
3: Eu recebi a orientação da maternidade que procurasse o posto de saúde, né, para fazer a vacina. E assim que a gente recebeu alta, eu fui na UBS. Fui muito bem atendida, né, e orientada pela equipe. Então foi um processo muito tranquilo, né, de orientação e também de acesso, né, à vacina.
2: A chefe da unidade de vigilância em saúde do Hospital Universitário de Brasília, Deise Mendonça, explica a importância da BCG logo nos primeiros dias de vida.
12: Porque o bebê ele nasce com pouca proteção, ele nasce somente com aqueles anticorpos da mãe, que a mãe passou para ele durante a gestação. Depois ele tem que tomar as vacinas para ficar protegido contra essas doenças que estão aí, que a mãe não conseguiu passar proteção para ele. A criança nasceu acima de 2 quilos, ela já faz a BCG na maternidade, nas maternidades públicas, né? Nas privadas eles procuram a sala de vacina.
2: Após a aplicação, é comum que apareça uma pequena mancha avermelhada no braço direito. Com o passar das semanas, essa reação evolui para uma pequena ferida que cicatriza naturalmente. A BCG integra o Calendário Nacional de Vacinação, é oferecida gratuitamente nas unidades do Sistema Único de Saúde e está disponível para crianças menores de 5 anos que ainda não tenham sido imunizadas. Você pode conferir todas as vacinas do Calendário Nacional em gov.br/saúde. Reportagem Thaís de Araújo.
6: Atenção, estudantes pré-selecionados no processo seletivo do Fundo de Financiamento Estudantil, o FIES.
5: Termina amanhã o prazo para complementar as informações da inscrição no sistema.
6: O FIES concede empréstimo a estudantes em cursos de graduação ofertados por instituições privadas que participam do programa.
5: O processo seletivo referente ao segundo semestre alcançou mais de 127 mil inscritos.
13: Os estudantes pré-selecionados na chamada regular do Fundo de Financiamento Estudantil, o FIES, têm até 4 de agosto para complementar as informações da inscrição no sistema disponível no endereço fiesseleçãoaluno.mec.gov.br. Após essa etapa, os candidatos deverão validar a documentação da instituição privada de educação superior. Concluída a validação, os pré-selecionados deverão comparecer em um agente financeiro no prazo de até 10 dias úteis. As convocações ocorrerão de 7 de agosto a 24 de setembro. O processo seletivo do FIES inclui a reserva de 50% das vagas para estudantes com renda familiar de até meio salário mínimo por pessoa e com inscrição ativa no Cadastro Único. Os pré-selecionados que atendam aos critérios do FIES Social poderão financiar até 100% do valor das mensalidades do curso. Mais informações em acessounico.mec.gov.br/FIES. Thaísa Vitória para a Voz do Brasil.
6: Chuvas acima da média na região sul, seca e calor acentuados na porção norte. Fenômenos climáticos como o El Niño provocam impactos distintos.
5: Para enfrentar essa situação, estados e municípios devem acompanhar as ações para a prevenção de desastres naturais.
6: E ficar atentos para os protocolos de ajuda federal em casos de emergência e calamidade pública.
14: Nos diferentes tipos de desastres naturais, o reconhecimento da gravidade da situação pode abreviar o envio de recursos e apoio técnico, amenizando os impactos para a população. Quando há situação de emergência, o município ainda consegue atuar, mas precisa de apoio externo para atender a população. Já quando o estado é de calamidade pública, os danos são tão graves que exigem medidas excepcionais e maior apoio do governo federal. Para tornar oficial qualquer uma dessas condições, o governo municipal ou estadual deve emitir um decreto e registrá-lo no Sistema Integrado de Informações sobre Desastres. Se os critérios forem atendidos, o Ministério da Integração e do Desenvolvimento Regional publica uma portaria reconhecendo a situação. A ajuda pode vir em forma de assistência humanitária, como distribuição de água, alimentos, colchões e kits de higiene. O apoio federal também pode ser empregado no restabelecimento de serviços essenciais. O apoio extra também pode chegar diretamente ao cidadão. Entre as possibilidades está o saque calamidade do FGTS, de até R$ 6.220 por conta vinculada. De acordo com a diretora executiva de fundos de governo da Caixa Econômica Federal, Daniele Mendonça, entre janeiro e julho de 2026, 548 municípios de 17 unidades da federação foram habilitados para o pagamento do saque calamidade.
15: O saque calamidade é um momento de necessidade pelo qual o trabalhador pode fazer uso desse saque. Situação formalizada tanto pelo governo local quanto pelo Ministério do Desenvolvimento Regional, ele pode fazer a solicitação por meio do aplicativo do FGTS, disponível nas principais lojas de aplicativo de forma gratuita, ou em uma das agências da Caixa. E em situações de calamidade, a Caixa faz o deslocamento do caminhão Caixa para fazer o atendimento dessa população com necessidade de fazer uso do saque.
14: Ao lado do El Niño estão as mudanças climáticas, na explicação dos cenários naturais cada vez mais adversos. É o que afirma o meteorologista do Instituto Nacional de Meteorologia, IMET, Leidson Dantas.
16: A nossa atmosfera tem um constante trabalho para manter o nosso planeta em estado de equilíbrio, numa temperatura ideal para todos nós sobreviver. E se a gente dá um conteúdo a mais, um ingrediente a mais de aquecimento, provoca esses extremos climáticos que a gente vem observando.
14: Com a previsão de fortalecimento do El Niño neste segundo semestre, a orientação é, antes de tudo, manter-se bem informado. Entre os canais oficiais está portal.imet.gov.br. Reportagem Luana Karen.
5: Descarte correto do lixo eletrônico é fundamental para garantir o equilíbrio do meio ambiente.
6: Para que esse descarte seja feito, existem pontos de coleta por todo o país.
5: O material pode ser recondicionado da forma correta e ganhar outras destinações.
9: Plástico, papel, alumínio, materiais que devem ser separados para a coleta de lixo e seguirem para a reciclagem. Mas e no caso de celulares, computadores, baterias e outros eletrônicos, o que fazer? Neste caso, vale seguir a chamada regra dos 3 R's: reutilizar, recondicionar e reciclar. Se o equipamento eletrônico não pode ser reutilizado por outra pessoa, uma opção é recondicionar, ou seja, consertar o equipamento. No Guará, a 20 minutos do centro de Brasília, há um ponto de coleta dentro de uma unidade do SESC. Lá são deixados vários tipos de componentes eletrônicos. É o que conta Alessandra Sá, assistente de suporte à gestão do SESC DF.
17: Qualquer pessoa pode vir, né, entregar seu lixo eletrônico, né, para estar descartando, fazer um descarte correto, né, em nossos PEVs, que o SESC disponibiliza em todas as nossas unidades, né, para preservação do meio ambiente, né, carregadores, tablets, TVs.
9: Do Guará, o material segue para uma organização da sociedade civil, onde os resíduos são separados. Os que precisam de algum conserto ou formatação são recondicionados e de lá distribuídos para diversos pontos, inclusive para cursos gratuitos para a população. O que não tem conserto é separado e organizado e segue para o terceiro R, a reciclagem. Cada pedaço segue um caminho, como explica o coordenador da organização Programando o Futuro, Fábio Oliveira.
18: Aquilo que não tem condições de uso nenhuma, dentro da nossa unidade, a gente consegue fazer a descaracterização dele, fazer a separação por tipos de componentes, ou seja, placas de circuito impresso eletrônico, plástico, ferro, cobre, isopor, enfim. Cada tipo de componente a gente consegue fazer a separação e encaminhar para a indústria de reciclagem.
9: Mas para que tudo isso aconteça, o trabalho começa com a população, que deve realizar o descarte correto do lixo eletrônico, como explica o coordenador-geral de inclusão digital do Ministério das Comunicações, Gustavo Fernandes Lima.
19: Hoje a gente tem no site do Ministério das Comunicações, na página do programa Computadores para a Inclusão, um link com um mapa por todo o território nacional, com os diversos pontos de coleta que tem espalhados. A gente está falando de mais de 10 mil pontos de coleta de resíduos eletrônicos, de pilhas e baterias.
9: Para saber onde há um ponto de coleta de resíduo eletrônico na sua cidade, acesse o site do Ministério das Comunicações em gov.br/mcom. Com locução de Graziela Mendonça, reportagem Márcia Fernandes.
6: Um caso de reaproveitamento. Computadores que seriam descartados ganham uma nova utilidade e ajudam no acesso à tecnologia.
5: Além de recuperar equipamentos para escolas, bibliotecas e telecentros, um centro de recondicionamento no Distrito Federal oferece cursos gratuitos para o cidadão.
6: Conheça a iniciativa na reportagem de Pablo Mundim.
20: No Centro de Recondicionamento de Computadores do Distrito Federal, equipamentos que seriam descartados são recuperados para projetos de inclusão digital. No Distrito Federal, no Centro de Recondicionamento de Computadores, cada equipamento passa por um processo completo de recondicionamento. No fim, o que poderia virar apenas sucata se transforma em equipamentos destinados a projetos de inclusão digital. Tudo feito para que os computadores sejam totalmente reaproveitados, explica Adler Braga, técnico de recondicionamento.
21: O computador vem para cá, quando ele chega aqui a gente dá uma sobrevida para ele, a gente já faz o primeiro passo, né, que é a sanitização de dados, que a gente recebe o computador com HD, então a gente é responsável por esses dados, então a gente faz essa etapa. Posteriormente a gente faz a limpeza externa, interna, né, na verdade. A gente troca as peças, instala os programas e deixa tudo funcionando corretamente. A gente recebe um termo de doação para destinar esse computador para alguma instituição.
20: Depois de recondicionados, os computadores seguem para escolas, bibliotecas, telecentros e outras instituições que ampliam o acesso à tecnologia. Nem tudo pode ser reaproveitado. As peças sem condições de uso seguem para reciclagem. O centro também oferece formação para novos profissionais, disse Simone Cabral, coordenadora pedagógica.
22: A maioria vem para fazer o curso mesmo para o mercado de trabalho, né? São totalmente gratuitos os cursos, né? Todos com certificado.
20: São cursos de informática básica, design gráfico, manutenção de computadores e celulares, marketing digital, inteligência artificial, operação de drones e Excel avançado. As aulas são destinadas a adultos e jovens. As capacitações têm carga horária entre 60 e 80 horas. As inscrições para os cursos podem ser feitas pela internet ou presencialmente na unidade do Gama, no Distrito Federal. Empresas e órgãos públicos que desejam dar uma destinação social aos equipamentos eletrônicos também podem procurar um dos centros de recondicionamento de computadores espalhados pelo país. Reportagem Pablo Mundim.
5: O Ministério da Fazenda iniciou consulta pública para definir os setores obrigados a cumprir regras de monitoramento de emissões no mercado brasileiro de carbono.
6: A iniciativa visa criar um sistema de dados oficial para o Sistema Brasileiro de Comércio de Emissões.
5: Proposta preliminar prevê a introdução gradual das obrigações em 3 etapas.
6: A primeira tem início previsto para 2027 e abrange indústrias do setor de minérios, petróleo e transporte aéreo.
5: A consulta pública está disponível no site do Ministério da Fazenda até 28 de agosto, em gov.br/fazenda.
6: Produção de alimentos sem prejudicar o meio ambiente. Essa é a proposta da agricultura de baixo carbono.
5: E a empresa brasileira de pesquisa agropecuária, Embrapa, está certificando culturas que usam esses processos, o que agrega valor à produção.
6: Para receber a certificação, os produtores passam por capacitação e análises independentes de produção.
0: A agropecuária de baixo carbono é um modelo de produção sustentável que reduz a emissão de gases de efeito estufa com práticas como o plantio direto, a recuperação de pastagens degradadas e a integração lavoura-pecuária-floresta. Realidade que fez a Embrapa criar uma estratégia para comprovar a sustentabilidade da produção brasileira. São protocolos científicos de certificação voltados à produção agropecuária de baixo carbono, agregando valor aos produtos e ampliando oportunidades comerciais. A presidente da Embrapa, Silvia Massuá, detalha.
4: Cada vez mais o produtor rural tem mais consciência, ele tem que produzir mais, mas cada vez mais de maneira sustentável, preservando os recursos naturais, né? Uso eficiente de água, de solo. A partir disso daí, cada vez mais a Embrapa tem gerado tecnologia e incentivado, através das capacitações, que eles usem essas novas tecnologias para ter essa agricultura mais sustentável.
0: A iniciativa reúne diferentes cadeias produtivas, carne bovina, leite e sorgo, e busca reconhecer, com base em critérios técnicos e auditorias independentes, os sistemas de produção de baixo carbono. O produtor Hamilton Kundak é presidente da cooperativa RECA, um conjunto de sistemas agroflorestais que produz castanha, pupunha, cupuaçu, café e andiroba na Amazônia. Ele fala sobre o impacto da certificação.
8: Um trabalho muito bacana que o RECA faz de preservação, de orientação, de conscientização, de respeitar as nossas florestas. Porque se o produtor já estiver recebendo valor agregado, ele não vai derrubar, ele vai ser o guardião da floresta.
0: Além da carne, do leite e sorgo, a Embrapa prepara o lançamento da certificação para a soja em 2027. Reportagem Luciana Colares de Holanda.
5: Se você aplica no Tesouro Direto, um recado importante. O aplicativo oficial do programa vai deixar de funcionar a partir do dia 17 de agosto.
6: Com isso, consultas e novos investimentos devem ser feitos no site do Tesouro Direto ou no aplicativo do próprio banco.
23: O aplicativo do Tesouro Direto será desativado a partir do dia 17 de agosto. Após a desativação, os investidores vão poder acessar os serviços pelo Portal do Investidor, no site oficial do Tesouro Direto ou pelo aplicativo da instituição financeira, onde mantém a conta de investimentos. De acordo com informações do Ministério da Fazenda, nesses canais será possível consultar a carteira, verificar títulos e rentabilidade, realizar aplicações e resgates e acessar o histórico de operações. A mudança não altera os investimentos já realizados. Títulos, valores investidos, rentabilidade e demais informações permanecem disponíveis nos novos canais de acesso. Não é necessário realizar nenhum procedimento em relação aos investimentos existentes. Em caso de dúvidas, os investidores devem consultar os canais oficiais de atendimento do Tesouro Direto. Lucília Araújo para a Voz do Brasil.
5: Passageiros de voos internacionais com bens a declarar podem deixar o aeroporto sem passar pela fila de fiscalização aduaneira.
6: Já está valendo a declaração eletrônica de bens de viajantes, que pode ser preenchida pela internet.
5: Com a nova plataforma, o Sistema da Receita Federal analisa os dados declarados automaticamente.
6: Confira os detalhes na reportagem de Daniele Popov.
1: A Declaração Eletrônica de Bens de Viajantes, EDBV, já está disponível, segundo informou a Receita Federal. A funcionalidade de registro automático de bens pode ser utilizada por aquelas pessoas que viajam de avião. Agora, boa parte das declarações poderão ser registradas automaticamente dentro dos critérios de gerenciamento de risco adotados pela Receita. Ao preencher a declaração, o viajante poderá seguir diretamente para o desembarque, sem necessidade de se apresentar ao atendimento aduaneiro para bens a declarar. Com a mudança na forma de declaração de bens, a fiscalização é direcionada às situações que demandem análise específica. Após o viajante preencher e enviar a declaração eletrônica de bens, o sistema realiza o tratamento das informações com base em critérios de gerenciamento de risco. As declarações enquadradas para registro automático não precisam de atendimento presencial. As demais permanecem sujeitas aos procedimentos de controle aduaneiro e avisos de mensagens vão aparecer na tela do sistema de declaração. A nova ferramenta não altera as competências da fiscalização aduaneira, que continua responsável pela seleção, conferência, revisão de declarações, exigência de tributos, entre outras medidas. Então fique atento. Se você estiver viajando para outro país ou voltando para o Brasil, preencha a declaração de bens no sistema. O endereço é edbv.receita.fazenda.gov.br. Daniele Popov para A Voz do Brasil.
5: Essas foram as notícias do governo federal.
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6: Fique agora com as notícias do Poder Judiciário e do Congresso Nacional. Boa noite.
5: Boa noite, até amanhã.
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11: Presidente do STF diz que críticas republicanas contribuem para fortalecer a democracia.
24: Abertura da urna eletrônica entusiasma estudantes em Brasília.
11: Corte Especial do STJ abre segundo semestre forense.
24: Boa noite, eu sou Marcela Luiza.
11: E eu sou Marta Ferreira.
24: Na abertura do segundo semestre do ano judiciário de 2026, o presidente do STF disse que críticas republicanas contribuem para fortalecer a democracia.
11: O ministro Edson Fachin também ressaltou o compromisso permanente do tribunal com a continuidade da prestação jurisdicional. Pablo Lemos.
25: Na abertura do segundo semestre do ano judiciário de 2026, nesta segunda-feira, o presidente do Supremo Tribunal Federal, ministro Edson Fachin, afirmou que as decisões do tribunal sobre temas de grande repercussão social são naturalmente objeto de debate público.
26: Um tribunal constitucional que decide todos os dias temas de grande repercussão social há de aceitar como natural que suas decisões sejam debatidas, analisadas e, por vezes, contestadas pela opinião pública. Essa tensão, quando exercida dentro dos limites republicanos, não fragiliza a instituição. Ao contrário, a fortalece e fortalece a democracia.
25: Entre 2 e 31 de julho, foram proferidas 245 decisões e expedidos 921 despachos. Isso demonstra, segundo o presidente do STF, o compromisso do tribunal com a continuidade da prestação jurisdicional.
24: Cerca de 150 estudantes do Centro de Ensino Médio Elefante Branco, em Brasília, conheceram a urna eletrônica de votação por dentro.
11: O evento marcou o início da primeira semana nacional do Sistema Eletrônico de Votação. Fábio Ruas.
27: A abertura da urna eletrônica contou com a participação do ministro substituto do TSE, Naue Bernardo Pinheiro de Azevedo, que foi aluno do Colégio Elefante Branco. Ele ficou emocionado com antigas lembranças de colégio e se mostrou satisfeito com o nível dos questionamentos feitos pelos estudantes durante a abertura da urna.
28: Foi muito legal e é impressionante ver o quanto a garotada está afiada. Algumas perguntas que foram feitas aqui, houve pergunta inclusive sobre a linguagem de programação da urna. Então, assim, é muito empolgante ver o que, essa garotada pode fazer.
27: A Semana Nacional do Sistema Eletrônico de Votação segue até sexta-feira, com atividades em todo o país.
24: A Corte Especial do STJ realizou hoje a sessão de abertura do segundo semestre forense de 2026.
11: O presidente do tribunal conduziu a sessão, Fátima Uchoa.
2: O ministro Herman Benjamin fez um breve balanço da gestão que se encerra neste mês e chamou a atenção para o grande volume de processos que chegaram ao STJ durante o plantão em julho.
3: Nós recebemos 10.352 processos, em 2025, 9.570. Em um ano, um aumento de quase 10%.
2: O ministro também destacou resultados positivos com a convocação de juízes auxiliares temporários na redução do acervo processual nos gabinetes.
3: O acervo atual do Superior Tribunal de Justiça é de 367 mil processos, aproximadamente. Podem verificar os resultados da força-tarefa dos juízes convocados temporariamente. Houve uma redução de 42%.
2: Com o reinício do ano forense, voltam a correr os prazos processuais.
24: TST retoma semestre com a meta de manter o ritmo de produtividade dos 6 primeiros meses deste ano.
11: No primeiro semestre, a Corte julgou 274 mil processos. Marla Lacerda.
12: Na sessão que marcou a abertura do segundo semestre, o presidente do TST e do Conselho Superior da Justiça do Trabalho, ministro Vieira de Mello Filho, assumiu o compromisso de repetir as metas e os resultados alcançados nos primeiros 6 meses do ano. Entre janeiro e junho, a Corte registrou um aumento no número de processos julgados, quase 26% a mais do que no mesmo período do ano passado.
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24: Uma boa noite.
11: E até amanhã.
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13: Eu sou Paula Groba.
14: E eu sou Ricardo Nakaoka.
13: E estes são os destaques de hoje do Jornal do Senado, que começa agora.
14: Universidades poderão reservar prioridade para estudantes da própria região.
13: Projeto impede redução planejada na vida útil de produtos.
14: Regulamentação da inteligência artificial. Especialistas pedem proteção ao jornalismo e à inovação.
13: Boa noite.
14: Boa noite.
13: Nem sempre quem mora perto tem mais chances de estudar na universidade da própria região. Um projeto pronto para votação no Senado quer mudar essa realidade e permitir que as instituições de ensino superior priorizem estudantes locais nos processos seletivos.
14: A medida busca reduzir as desigualdades regionais e incentivar a formação de profissionais para atuar nas próprias comunidades. Repórter Marcela Cunha.
15: O projeto da senadora Daniela Ribeiro, do Progressistas da Paraíba, permite que universidades e outras instituições de ensino superior usem a origem geográfica do candidato como critério de seleção. Na prática, a instituição poderá dar uma vantagem, como um bônus na nota, a candidatos que moram no mesmo estado ou em municípios próximos ao campus. O texto não altera as cotas sociais ou raciais. Para o senador Lucas Barreto, do PSD do Amapá, o critério geográfico ajudaria estudantes de estados mais isolados a disputar vagas nas universidades da própria região.
16: Porque são muito poucas vagas na Universidade Federal do Amapá. E nós estamos ali do outro lado do Rio Amazonas. Estamos longe de tudo. E esse bônus beneficia os amapaenses que tiverem acesso ao vestibular.
15: A medida não será obrigatória e o projeto não define o valor do bônus nem o modelo a ser adotado. O formato do benefício deverá ser um dos pontos de discussão. O Supremo Tribunal Federal já considerou inconstitucional uma regra que reservava 80% das vagas da Universidade do Estado do Amazonas para estudantes da região, por entender que violava a igualdade de tratamento entre os brasileiros.
13: E você sabia que o Senado tem um curso gratuito que ensina a propor ideias que podem até virar lei? É a Oficina Legislativa do E-Cidadania.
14: E tem premiação no final do ano para professores e alunos autores das sugestões que conquistarem mais apoio popular. Quem traz os detalhes é a repórter Marcela Diniz.
4: Criada há 6 anos para aproximar estudantes do processo de construção das leis, a Oficina Legislativa do Portal E-Cidadania Cidadania do Senado Federal mostra o caminho das pedras para a apresentação de ideias que poderão virar lei e influenciar a vida dos brasileiros. Apesar de ter sido pensada a princípio para escolas de educação básica e do ensino superior, hoje o material didático está todo disponível na internet. Então, a oficina legislativa pode ser feita por qualquer grupo de pessoas, como coletivos, movimentos sociais e culturais, comunidades indígenas e quilombolas, por exemplo. O Luiz Maciel, da equipe da Oficina Legislativa, destaca que haverá premiação para professores e alunos do Distrito Federal.
8: Nesta primeira edição, teremos 4 notebooks na premiação. 2 notebooks serão para os professores que tiverem o maior número de alunos com ideias aprovadas e publicadas no E-Cidadania, e outros 2 notebooks serão para os alunos autores das ideias que receberem o maior número de apoios válidos. E como essa é a primeira edição do prêmio, o foco inicial são os professores e estudantes do DF, mas a nossa intenção é ampliar o alcance para mais regiões nas próximas edições.
4: Para concorrer, é preciso cadastrar as ideias legislativas até o dia 5 de novembro. Quer saber mais? É só pesquisar por Oficina Legislativa e Cidadania no buscador de sua preferência.
13: A inteligência artificial já faz parte do dia a dia de milhões de brasileiros. Mas quem deve ser responsabilizado pelo uso dessa tecnologia? E como proteger direitos autorais e o jornalismo sem frear a inovação?
14: Esses foram os principais temas de um debate promovido pelo Conselho de Comunicação Social sobre o projeto que regulamenta a IA no Brasil. A proposta já foi aprovada pelo Senado e aguarda votação na Câmara dos Deputados. Repórter Bruno Lourenço.
9: O marco legal da inteligência artificial surgiu de iniciativa do senador Rodrigo Pacheco, do PSB de Minas Gerais. Ele criou em 2022 uma comissão de juristas e um ano depois o Senado se debruçou sobre o anteprojeto. O texto foi aprovado no final de 2024 e aguarda, desde então, pela votação na Câmara dos Deputados. O Conselho de Comunicação Social do Congresso Nacional debateu os impactos que a proposta pode trazer, em especial a questão da remuneração de produtores de conteúdo, como jornalistas, pelo uso de material para o treinamento da IA. O diretor do Instituto de Tecnologia e Sociedade do Rio de Janeiro, Sérgio Branco, alertou para os riscos de afugentar tecnologia com a cobrança pelo uso de conteúdo nacional.
17: Nós podemos acabar por exportar o treinamento e importar apenas os modelos prontos, perdendo investimento e capacidade tecnológica. Por quê? Porque o Brasil compete com o mercado global para o desenvolvimento de ferramentas de inteligência artificial.
9: O secretário de Direitos Autorais e Intelectuais do Ministério da Cultura, Marcos Alves de Souza, defendeu um modelo que divida a arrecadação de um possível novo imposto com autores e com o fomento a iniciativas culturais, com a criação de um fundo específico.
18: A ideia seria aqui discutir um modelo de remuneração que ele seria pautado
9: culturais, com a criação de um fundo específico.
18: A ideia seria aqui discutir um modelo de remuneração

0: e recomendações sobre matérias relacionadas à temática.
1: E as campanhas eleitorais deste ano terão regras específicas para o uso da inteligência artificial. Conteúdos produzidos ou manipulados com a IA precisam informar de forma clara que foram criados com essa tecnologia.
2: As medidas buscam ampliar a transparência das campanhas e proteger os eleitores da desinformação. Saiba mais na reportagem de Yasmin Rodrigues.
3: As eleições de 2026 serão as primeiras eleições gerais realizadas sob regras específicas para o uso da inteligência artificial na propaganda eleitoral. A regulamentação do Tribunal Superior Eleitoral busca impedir que ferramentas capazes de criar imagens, vídeos, áudios e textos cada vez mais realistas sejam utilizadas para confundir o eleitor ou comprometer a integridade do processo eleitoral. Para Ângela Signati, conselheira do Conselho de Comunicação Social do Congresso Nacional, esse é um desafio enfrentado não só nas eleições, mas também durante os mandatos dos eleitos.
4: As campanhas eleitorais são realizadas hoje pela internet em tempo real e praticamente durante os 4 anos do mandato dos políticos. E é justamente neste ambiente virtual que os partidos, candidatas e candidatos fazem as suas arenas para se apresentar aos eleitores, dificultando o controle por parte da Justiça Eleitoral.
3: Pelas normas, todo o conteúdo produzido ou manipulado por inteligência artificial deve trazer uma identificação explícita, destacada e acessível, informando que o material foi criado ou alterado por IA e qual tecnologia foi utilizada. A exigência vale para textos, imagens, vídeos e áudios divulgados durante a campanha. Além disso, entre as 72 horas que antecedem a votação e as 24 horas posteriores ao encerramento do pleito, fica proibida a publicação ou republicação de novos conteúdos sintéticos. Caso as regras sejam descumpridas, a Justiça Eleitoral poderá determinar a retirada imediata do conteúdo da internet, entre outras sanções.
1: A Comissão de Fiscalização e Controle pode votar o projeto que combate a obsolescência programada, que é uma prática que reduz a vida útil de produtos, como eletrônicos, de forma planejada.
2: A proposta assegura também o direito dos consumidores ao reparo de produtos com defeito. Repórter César Mendes.
5: O projeto do senador Ciro Nogueira, do Progressistas do Piauí, obriga que os fabricantes e importadores ofereçam peças de reposição e manuais de conserto pelo período de 5 a 20 anos. Conforme o produto, e determina que as empresas disponibilizem informações sobre peças e reparos em plataformas digitais. Quem não cumprir a regra ficará sujeito a multas que poderão ir de 10 mil até 50 milhões de reais. Relator, o senador Dr. Irã, do Progressistas de Roraima, disse que a obsolescência programada garante o ciclo de consumo diante da velocidade da inovação tecnológica, mas destacou suas consequências.
6: O aumento de resíduos sem que haja o descarte adequado e o desenfreado uso de matérias-primas finitas.
5: Segundo o Dr. Irã, a obsolescência programada deixa ainda o consumidor em uma posição desfavorável ao criar dificuldades para o conserto do produto.
2: Com edição de Paula Groba e trabalhos técnicos de João Lira, o Jornal do Senado fica por aqui. Acompanhe agora as notícias da Câmara dos Deputados. Boa noite.
1: Uma boa noite e até amanhã.
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8: Deputados sugerem medidas para a saúde de crianças e adolescentes.
9: Parlamentares reivindicam melhorias na infraestrutura de transportes.
8: Projetos ampliam a fiscalização sobre atividades de agentes públicos.
10: Boa noite. Retorna hoje o projeto de gravação de edições do Jornal Câmara dos Deputados em emissoras da Rede Câmara de Rádio. Este programa está sendo produzido diretamente da cidade de Joinville, com a participação do colega Felipe Faria, da Rádio Câmara Joinville. Eu sou Márcio Aquilissardi, bem-vindo, Felipe.
11: Boa noite a todos, obrigado, Márcio. É uma honra participar da apresentação desta edição do Jornal Câmara dos Deputados, dentro da Voz do Brasil. Vamos agora às notícias da Câmara dos Deputados. Projeto de Glauber Braga, do PSOL do Rio de Janeiro, obriga parlamentares a prestarem contas do mandato por meio de audiências públicas.

0: públicas realizadas em locais públicos. A proposta, segundo ele, amplia a transparência e fortalece a participação da população nas atividades legislativas.
1: Hoje existe uma crise do sistema representativo. Uma última pesquisa nacional indicou que mais de 60% das pessoas não lembram em quem votaram nas últimas eleições. Se você tem a possibilidade de prestar contas, de ser cobrado, de apresentar o seu trabalho, evidentemente você reestrutura o modelo de representação, porque uma parte da política vai dizer que as mazelas da política se resolvem com menos política, diminuindo os espaços democráticos. E a gente diz não, as mazelas da política se resolvem com mais política, com mais instrumentos de participação direta da sociedade. E é exatamente o que esse projeto defende.
2: Pelo texto de Glauber Braga, deputados, senadores, deputados estaduais e vereadores deverão prestar contas periódicas em espaços públicos. O projeto também prevê o corte de salário para o parlamentar que deixar de cumprir a medida.
0: Projeto de Chico Alencar, também do PSOL do Rio de Janeiro, estabelece regras de transparência e controle para o uso de aeronaves privadas por autoridades públicas. A proposta prevê critérios mais rígidos para viagens feitas em jatinhos particulares.
3: O nosso projeto não veda isso, mas estabelece normas de transparência total e critérios rigorosos para se utilizar esse meio de locomoção. Em primeiro lugar, a declaração da viagem e o seu motivo, que tem que estar voltado para interesse público e não para passeio, para turismo, para compras particulares.
2: Segundo Chico Alencar, o texto também determina que autoridades cumpram os mesmos procedimentos exigidos em voos comerciais, como fiscalização e declaração de bens. Para ele, a medida reforça a transparência e evita conflitos entre interesses públicos e privados.
4: Segurança Pública.
0: Júlio Lopes, do PP do Rio de Janeiro, defende proposta que visa enfraquecer financeiramente organizações criminosas. Ele aponta, entre as medidas, a criação de um cadastro nacional para mapear facções e a cassação de licenças de empresas envolvidas em irregularidades.
5: Nós temos o dever de atacar a atividade econômica dessas quadrilhas, tomar deles os recursos, tomar deles tudo aquilo que pudesse ser bloqueado e tomado, a fim de que a gente diminua a sua capacidade de investimento, diminua a sua capacidade de comprar armas e carros, enfim, todo tipo de material bélico que vai ajudá-los no seu fortalecimento, e isso está previsto lá.
2: Júlio Lopes também apoia a classificação do PCC e do Comando Vermelho como organizações terroristas. Ele argumenta que a medida permitiria o bloqueio de recursos ligados a essas facções, mesmo quando o dinheiro estiver fora do Brasil.
4: Justiça.
0: Capitão Alberto Neto, do PL do Amazonas, defende penas mais severas para crimes sexuais no país. Ele apoia projeto que torna mais rígidos os critérios para a progressão de regime de presos condenados por estupro de vulnerável.
6: Nesses 5 primeiros meses do ano, nós já tivemos mais de 630 casos de estupro de vulneráveis. Mostra que o nosso país está dando uma vida fácil para o estuprador. E o que acontece hoje com a legislação? O estuprador passa pouco tempo na cadeia. Rapidamente ele progride de regime e está de volta às ruas para continuar cometendo esses estupros. O que o PL 6831 fala? Nós endurecemos a pena para o estuprador. Nós dobramos a pena. A pena chega a mais de 20 anos de cadeia. E para o estuprador ter direito à progressão de regime, ele tem que aderir a um programa de castração química do governo.
2: Segundo o capitão Alberto Neto, a medida visa coibir a reincidência criminal e proteger a integridade de crianças e adolescentes. O parlamentar cobra uma resposta urgente do Congresso Nacional para o fortalecimento da segurança pública.
4: Saúde.
0: Projeto de Dr. Luiz Ovando, do PP de Mato Grosso do Sul, garante às mães com emprego formal o direito de acompanhar o tratamento de filhos menores de 6 anos quando doentes. Ele afirma que o objetivo é corrigir uma deficiência do sistema atual, o que daria mais assistência às crianças.
7: Quando a mãe com o filho doente vai ao médico, Na hora do comparecimento, ela recebe um atestado de que esteve presente e, quando muito, até 24 horas após. Isso leva a uma situação de insegurança muito grande, porque a mãe quer acompanhar o tratamento do filho. E a CLT não permite isso após as 24 horas.
2: Doutor Elisovando argumenta que o afastamento autorizado permite à mãe administrar remédios, cuidar da alimentação e acompanhar a recuperação do filho. Ele explica que a proposta busca estender às trabalhadoras da iniciativa privada uma proteção já prevista para servidoras públicas.
0: Heloísa Helena, da Rede do Rio de Janeiro, apresentou o projeto que estabelece tempo máximo de espera para procedimentos de saúde voltados a crianças e adolescentes na rede pública. A deputada afirma que a fila não pode transformar doenças tratáveis em morte por falta de diagnóstico.
8: O que nós não podemos aceitar é que famílias façam vaquinha na internet para ter acesso a procedimento cirúrgico, a determinados fármacos, a exames laboratoriais, aquilo que pela lei já seria uma obrigatoriedade. Então, nós estabelecemos que tem que ter o tempo máximo de espera, desde a porta de entrada do sistema, que é a atenção básica, até a média e alta complexidade. O que nós não podemos aceitar é que, por esperar tanto, não ter acesso ao que é garantido da legislação do SUS e as crianças vivenciem situações de dor e de sofrimento e muitas vezes de óbito ou problemas gravíssimos pelo não acesso com agilidade e eficácia.
2: Heloísa Helena avalia que o SUS tem uma legislação avançada, mas ainda enfrenta dificuldades para transformar o direito em acesso efetivo. A deputada também ressalta que a proposta prevê a divulgação periódica de dados consolidados às famílias sobre o tempo estimado de atendimento.
4: Educação.
0: Flávia Moraes, do MDB de Goiás, comemora a aprovação do Estatuto do Aprendiz na Câmara dos Deputados. Ela explica que a proposta consolida as regras de aprendizagem profissional, amplia a segurança jurídica e aumenta as oportunidades para os jovens no mercado de trabalho.
9: Então, a aprendizagem, para mim, é um dos programas para a juventude que mais tem efeito junto ao jovem, porque garante a carteira assinada, o salário, a experiência de trabalho e a formação profissional. Para a empresa, representa a formação do trabalhador qualificado para trabalhar naquela especificidade da empresa e, de todas as formas, é um programa que merece todo o nosso apoio, toda a nossa dedicação.
2: Flávia Moraes ressalta também que o texto, agora em análise no Senado, prevê ampliar a contratação de aprendizes pelo poder público e por micro e pequenas empresas. De acordo com a deputada, a medida pode gerar mais de 1 milhão de novas vagas para jovens brasileiros.
4: Trabalho.
0: Charles Fernandes, do PSD da Bahia, celebra a aprovação da PEC do fim da escala 6x1. O deputado aponta que a diminuição da jornada semanal, sem redução de salário, garante melhores condições de vida à classe trabalhadora.
10: Essa PEC, ela trará dignidade, trará mais conforto, trará mais comodidade, trará mais segurança para as famílias. Haja vista que você vai ter agora a condição de estar no final de semana com seus filhos, de estar no final de semana cuidando um pouquinho mais da sua casa. Isso já avançou no mundo todo e precisa avançar aqui no nosso país.
2: Charles Fernandes afirma que a PEC do fim da escala 6x1 representa uma das votações mais importantes da atual legislatura. Ele espera que o Senado confirme o posicionamento da Câmara em nome da dignidade de milhões de cidadãos brasileiros.
4: Agricultura.
0: Ayrton Faleiro, do PT do Pará, comemora a aprovação de projeto que fortalece a política de estoque de alimentos no Brasil por meio da Companhia Nacional de Abastecimento. Ele sublinha que a proposta permite compra de até 25% acima do preço mínimo, facilitando a aquisição de produtos.
11: Nós aprovamos aqui na Câmara, agora vai para o Senado, um projeto muito importante para o que nós chamamos de regulação dos estoques de alimento no Brasil. É um projeto que veio do governo, através da Conab, do Ministério do Desenvolvimento Agrário, e que ele, primeira correção que ele faz é permitir que a Conab compre para os estoques reguladores um valor de 25% além do preço mínimo. Isso vai propiciar a aquisição de estoque, mas também de que a venda desse estoque não seja apenas para a grande indústria.
2: Ayrton Faleiro destaca que a Conab poderá vender os alimentos estocados a cooperativas, pequenos supermercados e consumidores. Ele afirma que a medida movimenta a economia, fortalece a soberania alimentar e protege o país diante de crises climáticas e especulação de mercado.
4: Meio ambiente.
0: A Comissão de Constituição e Justiça aprovou o projeto que reconhece o soldadinho de Araripe como uma ave símbolo da Chapada do Araripe. A relatora do projeto, Lídice da Mata, do PSB da Bahia, explica que a medida fortalece diretrizes para a preservação dessa espécie.
12: Esta ave é uma ave de em torno de 15 centímetros, que só existe na região do Araripe, que é uma região do sertão do Ceará, e que hoje se encontra ameaçada de extinção. Então, acima de tudo, um projeto de defesa ambiental, de defesa de um pássaro que tem sua característica nacional e que nós devemos, portanto, preservá-lo.
2: Lídice da Mata acrescenta que o projeto prevê ações de proteção ao habitat do soldadinho do Araripe, com preservação de nascentes e riachos. O texto apresenta ainda medidas de prevenção de queimadas e controle da expansão agropecuária e imobiliária na Chapada do Araripe.
4: Desenvolvimento regional.
0: A integração da Amazônia ao restante do Brasil ganha força com as obras da BR-319, segundo a avaliação do deputado Sidney Leite, do PSD do Amazonas. Para ele, a pavimentação, especialmente do chamado trecho do meio, vai baratear alimentos e agilizar o escoamento de produtos da Zona Franca de Manaus.
13: Uma luta histórica, não só do povo amazonense, mas de lideranças do estado de Roraima, de Rondônia e do Acre. Afinal, nós estamos falando de uma estrada, que é o único acesso que o povo amazonense e a população de Roraima tem para ser interligado ao restante do Brasil. A BR-319 consolida a integração da Amazônia Ocidental. Mas não só isso, muda a vida das pessoas. Eu fico muito feliz em estar fazendo parte desse momento histórico, que é a garantia da pavimentação da BR-319. Fruto da luta de muitos aqui no Parlamento para que nós pudéssemos ter isso. E agora, já com as licitações, com autorização da pavimentação de determinados trechos, mas a consolidação do trecho do meio, como também da ponte do Garapaçu. Vai ter BR-319, sim.
2: Sidney Leite reforça que o IBAMA já autorizou o DENIT a construir 3 pontes de concreto nos igarapés Santo Antônio, Realidade e Fortaleza. A licença, com validade de 3 anos, vai garantir, de acordo com o congressista, mais segurança e o direito de ir e vir da população do norte do país.
0: Coronel Crisóstomo, do PL, fala sobre a importância da construção da ponte binacional entre Guajará-Mirim, em Rondônia, e Guaiará-Mirim, cidade vizinha, pelo lado boliviano. Ele afirma que a obra representa o cumprimento de um compromisso histórico entre Brasil e Bolívia e pode fortalecer a integração regional.
14: Esse acesso cria uma nova rota logística do Brasil na direção do Pacífico. O que vai acontecer? Vai fazer com que alguns estados que exportam para o mundo oriental, exemplo da China, deixem de enviar seus produtos na direção do Porto de Santos, exemplo. Agora, com a construção dessa ponte, esses estados, Mato Grosso, Mato Grosso do Sul, tal, vão criar uma rota na direção do Pacífico, passando por essa ponte binacional.
2: Coronel Crisóstomo afirma que a nova ligação internacional pode reduzir custos e o tempo de transporte de mercadorias. Ele acrescenta que a obra tem potencial para impulsionar a geração de emprego e renda em Rondônia, abrindo novas oportunidades de desenvolvimento econômico para a região.
0: Bebeto, do PP, cobra a duplicação de trecho das rodovias que ligam a Baixada Fluminense à cidade do Rio de Janeiro. Ele reclama que moradores dos municípios de Nova Iguaçu, Japeri, Queimados, Belfor Roxo e São João do Meriti perdem horas diariamente em congestionamentos.
15: Eu tenho trabalhado muito aqui na Comissão de Viação e Transporte para que a gente defina esses engarrafamentos, para que o trabalhador que trabalha na capital, na zona sul do Rio de Janeiro, ele possa ficar menos tempo nesse engarrafamento. E até as entregas, as ambulâncias, a polícia militar, a polícia civil precisa fazer um deslocamento rápido, fica retido nesses engarrafamentos constantes, e que a gente tem trabalhado muito para que a gente dê fim através da duplicação. E o que está no contrato dessa concessão da Eco Rio Minas, esse trecho da Presidente Dutra, ali do Trevo das Margaridas até a cidade seropédica, esse trecho é o pior trecho para todo o estado do Rio de Janeiro, é o trecho que mais engarrafa hoje.
2: Bebeto também avalia que o sistema de pedágio por quilômetro percorrido pode modernizar as rodovias e diminuir retenções provocadas por praças fixas de cobrança. Ele reconhece a preocupação dos moradores com a mudança, mas garante que o modelo é inovador.
4: Transportes.
0: Daniel Almeida, do PCdoB da Bahia, defende a criação do piso salarial para motoristas do transporte coletivo urbano. Para o deputado, esses profissionais desempenham um papel essencial nas cidades. A ideia, segundo ele, é garantir remuneração mais justa e valorização da categoria.
16: Nós estamos propondo que haja um piso de no mínimo R$4.000, agregado a esse piso outras vantagens que os motoristas possam ter, insalubridade e outras vantagens que as convenções coletivas possam estabelecer, mas que a uniformização desse piso no país inteiro vai dar mais equilíbrio para essa profissão, vai dar mais previsibilidade para os próprios empresários.
2: Daniel Almeida argumenta que os motoristas enfrentam jornadas desgastantes, trânsito intenso e o desafio de lidar com milhares de passageiros. Segundo ele, a medida contribui para dar mais previsibilidade nas negociações trabalhistas e na definição dos custos do transporte público nos municípios.
0: Termina agora esta edição especial do Jornal Câmara dos Deputados, produzida e apresentada pela Rádio Câmara de Brasília, em parceria com a Rádio Câmara Joinville, integrante da Rede Câmara de Rádio.
2: Eu agradeço ao Felipe Faria e a toda a equipe da Câmara de Vereadores de Joinville pelo excelente trabalho conjunto.
0: Eu que agradeço à Câmara dos Deputados por esta oportunidade tão especial. Este programa teve trabalhos técnicos de Wellington Teles e apresentação de Felipe Faria e Márcio Aquiles Sardi. Boa noite.
2: Muito boa noite. Parabéns por seu aniversário, Felipe.
0: Obrigado.
2: O Jornal Câmara dos Deputados volta amanhã. Você fica agora com o Minuto do TCU.
4: Minuto do TCU.
9: Amanhã, dia 4, o Tribunal de Contas da União entrega ao Tribunal Superior Eleitoral a lista de responsáveis que tiveram contas julgadas irregulares nos últimos 8 anos. O TCU faz esse levantamento em todos os anos de eleição, conforme determina a Lei da Ficha Limpa. A relação ajuda a Justiça Eleitoral a verificar se candidatos cumprem os requisitos para disputar as eleições. Estar na lista não impede automaticamente uma candidatura. A decisão sobre a inelegibilidade cabe à Justiça Eleitoral, que analisa cada caso. Após a entrega, a lista ficará disponível para consulta no portal.

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1: 8:38.
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3: 8:42.